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0: São 2 da manhã.
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0: São 3 da manhã.
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0: São 4 da manhã.
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0: São 5 da manhã.
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0: São 6 da manhã.
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0: São 7 da manhã. 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
1: O município de Arganil, através do Centro Interpretativo de Arte Rupestre de Chãs d'Égua e numa parceria com a Junta de Freguesia de Piódão e a União Progressiva de Chãs d'Égua, vai promover uma caminhada noturna pela arte rupestre de Chãs d'Égua no próximo dia 19 de agosto, pelas 21 horas. Esta iniciativa integra também o programa anual das festas da aldeia, convidando os participantes a analisar detalhadamente alguns dos núcleos de gravuras rupestres da Serra do Açor. Com recurso à iluminação rasante, as gravuras ganham vida através de um surpreendente jogo de luz e sombra, revelando detalhes que durante o dia passam facilmente despercebidos. Para quem sair de Arganil, há um transfer que parte do subpasso rumo a Chãs d'Égua pelas 19h45 e que posteriormente vai regressar a esse mesmo ponto de encontro, previsivelmente pela meia-noite. Refira-se que os lugares são limitados. A Câmara Municipal de Oliveira do Hospital vai voltar a oferecer aos alunos do primeiro ciclo do ensino básico, no ano letivo 2026-2027, os cadernos de exercícios complementares aos manuais escolares que sejam adquiridos nas papelarias do concelho, num investimento total superior a 31 mil euros. A medida, aprovada pelo Executivo em reunião de Câmara, vai contemplar os alunos que sejam residentes no concelho e que frequentem o primeiro ciclo do ensino básico no agrupamento de escolas no próximo ano letivo. Assim, o apoio financeiro será concedido a 690 alunos, representando um investimento global estimado de 31.550,85 euros, dos quais 2.736 euros são comparticipados pelo Ministério da Educação e destinados à aquisição de material escolar para alunos inseridos no escalão A e B no âmbito da ação social escolar. Na prática, cada aluno será contemplado com este cheque mais educação, cujo montante varia consoante o ano escolar que se encontra a frequentar, tendo em conta que o preço do material de apoio é diferente nos 4 anos do primeiro ciclo do ensino básico. O município de Nelas vai ter o primeiro relvado sintético municipal. As obras já iniciaram e a requalificação do campo de futebol número 2 do Estádio Municipal é um investimento estratégico, segundo a autarquia, destinado a modernizar as infraestruturas desportivas e a elevar a qualidade da prática desportiva, em particular da modalidade de futebol neste concelho. A nova infraestrutura desportiva destina-se ao uso da comunidade, privilegiando as crianças e jovens do sistema educativo do concelho, aulas e prática desportiva, bem como desporto federado, com incidência nos escalões de formação. No que concerne relevados sintéticos neste concelho, está também a decorrer a construção do sintético em Santar, investimento que conta com forte apoio da autarquia. Em projeto, segundo o município, está ainda em cima da mesa o reforço e a requalificação de outras infraestruturas do concelho, a anunciar brevemente.
0: O estado do tempo nas próximas 24 horas.
1: Céu pouco nublado ou limpo, por vezes com mais nebulosidade na faixa costeira e aumentando temporariamente de nebulosidade durante a tarde no interior, com possibilidade de ocorrência de aguaceiros dispersos e trovoada, em especial em zonas de Serra do Norte e Centro. Vento em geral fraco, possibilidade de formação de neblina ou nevoeiro em alguns locais da faixa costeira, pequena descida de temperatura na região sul. E depois das previsões do tempo, continua a acompanhar a nossa emissão. 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

0: São 8 da manhã.
1: 8 da manhã, muito, muito bom dia. Está com a sua rádio, com a IRCA. Veio aí mais um amanhecer. Por aqui a fazer-lhe companhia, Lourdes Gonçalves. Estou aqui a ver se conseguimos ter notícias que marcam a atualidade através da Antena 1. Não está fácil, mas vamos ver se ainda conseguimos abrir aqui o programa com notícias. E depois, como é habitual, teremos assim uma musiquinha daquela das boas a abrir aqui o programa. Vamos então ficar com as notícias que marcam esta terça-feira.
2: Já circulo no sentido Lisboa-Cascais, Diogo.
3: Depois de um atropelamento esta manhã em Passo de Arcos, que levou ao corte dessa linha no sentido Lisboa-Cascais, esteve cortada durante uma hora, mas a circulação já foi retomada. Mais de 1000 operacionais no terreno e à espera da chegada dos meios aéreos, há vários incêndios ainda por controlar esta hora, especialmente no norte do país. As ruas de Lisboa enchem-se de magia a partir de hoje. Arranca o Festival Internacional de Magia, traz artistas de vários países.
2: Porto e Funchal, esta hora com 24 graus, 23 em Ponta Delgada, 22 Coimbra e Faro, em Lisboa 21. Edição de Diogo Miguel Pereira.
3: Já se circula na linha de Cascais. A circulação esteve interrompida durante cerca de uma hora, no sentido Lisboa-Cascais, por causa de um atropelamento na estação de Passo de Arcos. O alerta foi dado por volta das 6:30 da manhã e a circulação esteve parada. Desde então foi retomada por volta das 7:40. Fonte do Comando Subregional da Grande Lisboa esclarece à agência Lusa de que uma pessoa ficou ferida com gravidade, está a ser assistida. Estão no terreno equipas do INEM, dos bombeiros e também da polícia. Quanto à linha de Cascais, a circulação está já retomada. Cerca de 1300 operacionais combatem vários incêndios a esta hora, incêndios em especial na zona norte do país. O destaque vai para a Torre de Moncorvo, incêndio que começou no sábado, tem mais de 400 operacionais a esta hora no terreno no combate às chamas. Estão a ser apoiados também por 139 veículos. Segue-se Ponte de Lima. O incêndio que começou na freguesia da Faixa mantém-se com uma frente e mobiliza mais de 200 operacionais a esta hora. Ouvido há instantes pela Antena 1, o comandante Nuno Seixas Pereira, do Comando Subregional de Coimbra, deu conta dos trabalhos que foram realizados ao longo da noite e também das perspectivas para o dia de hoje.
4: Foi uma noite com muito trabalho. Estivemos aqui a extinguir uma grande parte aqui do incêndio. Estamos também a consolidar tudo aquilo que foi extinto até o momento, porém ainda temos aqui uma frente com cerca de 500 metros que estamos a trabalhar nela, tentando resolver o mais breve possível, de maneira que durante o dia não nos possa aqui surpreender e dar aqui origem a uma nova progressão do incêndio. São zonas muito de acessos muito difíceis, são também com povoamento de eucaliptal e pinhal adulto, em zonas de muito declive, portanto estamos a trabalhar basicamente para conseguir extinguir esta frente.
3: São 207 operacionais que estão a combater essa frente de fogo. Ouvimos as explicações de Nuno Seixas Pereira, comandante ouvido pela Antena 1 do Comando Subregional de Coimbra. Esse combate às chamas ainda continua. Refere que o vento preocupa os bombeiros, o vento que pode atrapalhar esse combate ao fogo, um combate que vai precisar da ajuda de meios aéreos. Meios aéreos também já foram pedidos em Santo Tirso. Há mais de 170 operacionais no terreno neste incêndio que começou ontem à tarde em Rebordões. Marta Freitas, do Comando Subregional do Porto, explicou ao jornalista Miguel Soares que ainda não há previsão de quando é que poderão conseguir controlar as chamas.
5: Então, o incêndio ainda está ativo, tem várias projeções e reativações, os meios estão em combate.
6: Há alguma previsão para se debelar as chamas?
5: Não.
6: Quantos meios é que estão envolvidos?
5: Neste momento, 198 operacionais e 62 meios.
6: E vão contar com o apoio de meios aéreos ou não está previsto?
5: Sim, está. Já solicitaram meios aéreos.
6: Há alguma habitação em perigo? Não.
5: Aqui não tenho nada sobre
6: isso. Muito bem.
5: Já.
3: O fogo ainda não está controlado, mas não há habitações que possam ser afetadas neste incêndio em Santo Tirso, que mobiliza mais de 170 operacionais. Espera-se agora pela chegada dos meios aéreos. Este é um dia marcado também por altas temperaturas, ao ponto de o Instituto Português do Mar e da Atmosfera colocar 9 distritos sob aviso laranja por causa do calor no dia de hoje. O aviso laranja é o segundo mais grave e abrange hoje os distritos de Aveiro, de Coimbra, do Porto, também Braga, Viana do Castelo, Bragança, Vila Real, Guarda e Viseu. Em Boticas, o incêndio mobiliza ainda cerca de 200 operacionais, mas as chamas já foram controladas, assim explicou há instantes a Antena 1 o comandante Bruno Sarmento.
7: Sim, esta hora todo o perímetro de incêndio está em consolidação de rescaldo.
6: E quais são os trabalhos que estão a ser feitos nesta altura?
7: Ora, estamos a debelar alguns pontos quentes que ainda existam e a fazer a superfície para que durante o dia de hoje não haja reacendimentos.
6: E as temperaturas é que são a maior dificuldade?
7: Sim, as previsões meteorológicas são um fator que no dia de hoje podem dificultar a manutenção do ponto de situação atual do incêndio.
6: Há a possibilidade também de vento forte?
7: Sim.
6: E isso obviamente não ajuda?
7: Exatamente. Apesar de neste momento não termos chama ativa, mas claro que com o vento, com o aumento da velocidade do vento, a possibilidade de reacendimentos é maior.
3: As explicações deixadas pelo segundo comandante subregional do Alto Tâmega e Barroso, Bruno Sarmento, relativamente ao incêndio de Boticas, está controlado. Prosseguem agora os trabalhos de rescaldo. A Proteção Civil aponta que são perto de 200 os operacionais que estão no terreno a combater este incêndio que começou há dois dias em Ardãos. Estão 196 operacionais apoiados por 70 veículos. Vai ser apresentado mais logo o relatório sobre a reforma da Segurança Social. A Ministra do Trabalho tinha já afastado uma reforma estrutural do sistema de pensões nesta legislatura, ainda assim admitiu já introduzir medidas pontuais. São posições do Governo que não agradam à oposição, quanto ao PS diz que vai esperar para ver, mas tem dúvidas relativamente ao estudo e à equipa que está a realizar. O Chega diz que se poderia ter ido mais longe. Teresa Borges.
8: O PS vai esperar para ver as conclusões do grupo de trabalho, mas assume preocupação com o que diz ser o contexto enviesado em que surge o relatório.
9: Além de vir fazer algum revisionismo de previsões que estão consolidadas e que foram construídas por a equipa de académicos com uma pluralidade e com enorme transparência, vem agora surgir este relatório entregue a pessoas que têm uma posição à partida enviesada sobre a relação entre público e privado.
8: À espera de uma surpresa, Miguel Cabrita, deputado socialista, considera que o novo relatório surge como um exercício de revisionismo do Livro Verde para a Sustentabilidade do Sistema Previdencial encomendado pelo anterior governo PS. Garante, o partido não é contra mudanças nas pensões, mas avisar.
9: O que nós não aceitamos é mexidas no sistema de pensões que possam pôr em causa a natureza pública do sistema e pôr em causa as pensões dos pensionistas atuais e dos futuros.
8: O Chega tem vindo a defender outro caminho. Insiste que a redução da idade da reforma é sustentável e neste debate Felicidade Vital quer ir para lá dos números.
10: É um tema demasiado importante para ser tratado apenas numa perspectiva contabilística e no Ministério da Segurança Social. Tem que ser transversais a vários ministérios do Governo.
8: Uma política transversal pede a coordenadora do partido na Comissão de Trabalho a questionar o timing deste estudo.
10: Porque é que o Governo o resolveu pedir se não perspectiva nenhumas políticas para alterar esta situação da idade da reforma.
8: São muitas as dúvidas da oposição. O Governo tem separado as águas, afasta reformas profundas nesta legislatura, mas admite avançar já com medidas complementares.
3: A posição do Governo não agrada ao Chega e também ao Partido Socialista. O relatório sobre a reforma da Segurança Social vai ser apresentado a partir das 10 da manhã. Na Ucrânia, Ucrânia. Pelo menos 10 pessoas morreram na sequência de um ataque levado a cabo pela Rússia. Foi um míssil que atingiu uma aldeia na região de Kharkiv. O bombardeamento provocou também ainda 8 feridos. Morreu a atriz brasileira Laura Cardoso. Tinha 98 anos. A notícia foi dada pelo neto através da rede social Instagram. Laura Cardoso era considerada uma das maiores atrizes do Brasil. Participou em dezenas de telenovelas, fez também cinema e teatro. Começou a carreira nas radionovelas na década de 40. Laura Cardoso morreu em casa, em São Paulo, de causas naturais. A partir de hoje, o mundo da magia vai percorrer as ruas de Lisboa. O Lisboa Mágica, Festival Internacional de Magia de Rua de Lisboa, chega hoje e com ele traz 15 artistas de vários países. São 175 espetáculos espalhados por 13 espaços na cidade. Sara Aruz de Almeida.
11: Não há palco, nem luzes, nem microfones. É magia de rua.
12: É o artista nesta praça, naquele cruzamento de ruas pedonais ou naquele jardim junto a uma grande árvore.
11: O diretor artístico, Luís de Matos.
12: São tudo momentos de magia, são tudo impossibilidades, são tudo ilusões extraordinárias, mas o estilo é completamente diferente.
11: Este ano, o Festival Internacional de Magia de Rua de Lisboa recebe 15 artistas internacionais.
12: Este cartaz, que eu acho que é extremamente completo e profundamente diversificado, desde logo porque temos artistas que vêm de Cuba e da Coreia do Sul, da Argentina e de Inglaterra, da Itália, do Japão, do Chile, de Espanha, da Austrália e naturalmente também de Portugal.
11: Luís de Matos.
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Então, bom dia, bom dia, bom dia. Vamos lá acordar, não é? Está na hora, para alguns, já quem esteja de férias e possa até dormir mais um bocadinho. Tanto melhor, se for o seu caso, bom descanso, boas férias, não é? Usufrua destes dias da melhor maneira possível. Então, mais um amanhecer aqui na RCA, Rádio Clube de Erganil. Um bem-aja a quem nos escuta, através de 88.5 FM, através do nosso repetidor do Piódão em 97.3 e também... Bem, agradecemos muito a companhia daquelas pessoas que estão mais longe a ouvir-nos através da internet em www.rcarganil.pt, sobretudo os nossos queridos imigrantes, que alguns estão por cá nesta altura, não é? A passar uns diazinhos, mas outros não têm possibilidade para isso, mas nem por isso deixam de acompanhar a nossa rádio, não é? Ouvem-nos longe. Então, bom dia para todos, para as nossas madrinhas, padrinhos, sócios, clientes, amigos, a designada maioria silenciosa, que também está sempre às escuta, desejo que tenham um dia feliz, sobretudo cheio de saúde, paz e alegria.

então, para despertarmos da melhor forma, está a faltar uma musiquinha, não é? E atenção, que hoje a musiquinha que vai abrir aqui o programa é dedicada em especial aos nossos bombeiros. Bom dia para os nossos bombeiros, que merecem também sempre aqui um reconhecimento da nossa parte. Eles que andam por aí na luta, não é? Vamos ouvindo falar tantos incêndios que vão deflagrando pelo nosso país. Eles que trabalham o ano todo, não é só nesta altura de incêndios, mas sobretudo nesta altura falamos mais nesta classe profissional, mas na realidade eles andam sempre para trás e para a frente a fazer transportes de doentes, não é? A cuidar de quem mais precisa. E hoje lembramos-nos sobretudo dos bombeiros, porque hoje, dia 18 de agosto, assinala-se o Dia Mundial da Prevenção dos Incêndios Florestais. E atenção, que todos nós devemos contribuir para a prevenção dos incêndios, não é? Desde logo começando por fazer limpeza, cuidando da nossa floresta, dos espaços envolventes às nossas casas, nas nossas agriculturas, não é? Ir limpando sempre que possível, pois claro, não é? E evitar também ter algumas ações, sobretudo nesta altura de calor, que possam despoletar incêndios, sobretudo usar o fogo, não é? Por exemplo, seja onde for, é proibido nesta altura, como é óbvio, fazer queimadas, fazer fogueiras, portanto, estarmos todos alerta. Por falar nisso, temos aqui um aviso à população, enviado ontem ao final da tarde aqui para a nossa rádio pela Autoridade Nacional de Emergência e Proteção Civil, a alertar que realmente nesta altura há um grande perigo de incêndio rural, até pelas temperaturas máximas que se esperam acima dos 40 graus. É verdade. Ontem tivemos dia quente, hoje novamente, em várias regiões do território temos até avisos amarelo e laranja, portanto vamos ter muito cuidado que vem aí um dia muito quente, ainda por cima com condições favoráveis à ocorrência de trovoada. Aguaceiros também, se chover, menos mal, não é? Agora só temos trovoada, há assim um perigo máximo de incêndio rural. E por isso devemos ter cuidado, lá está, alerta a Autoridade Nacional de Emergência e Proteção Civil, que é proibida a realização de queimadas nesta altura. É proibido fazer a queima de amontoados, é proibido utilizar fogo na confecção de alimentos em todo o espaço rural, e também é proibido fumigar ou desinfestar em apiários. E mais, é proibido usar motorroçadoras, corta-matos e destroçadores. Portanto, cá estão algumas medidas que temos de ter em conta para evitar os incêndios florestais. E depois, também são deixadas aqui recomendações por causa do calor. Proteja-se, não se esqueça, nestes dias quentes, aumente a ingestão de água, beber pelo menos 1,5 litro de água por dia, ou seja, se beber em copos, equivale sensivelmente a 8 copos, aplique protetor solar, daqueles com fator superior a 30, a cada 2 horas, se andar na rua, não se esqueça de usar chapéu, roupas claras, largas e frescas, comer refeições mais leves e frescas também, refrescar-se com água ao longo do dia. E nesta altura temos que ter especial atenção com doentes crónicos, crianças e pessoas idosas que sofrem mais com o calor. Portanto, olhe, mesmo antes de ouvirmos a primeira musiquinha, aproveitámos e divulgámos aqui este aviso emitido à população por parte da Autoridade Nacional de Emergência e Proteção Civil, que deixou alerta que, de facto, durante o dia de hoje ainda vamos ter tempo quente e seco, o que nos traz perigo de incêndio rural, e o calor também pode trazer algum mal-estar, não é, relacionado com a saúde. Portanto, vamos estar alerta, vamos todos contribuir para que o dia corra bem. E aí vem então para os nossos bombeiros, como eu tinha dito, uma musiquinha especial para todos aqueles que estão à escuta. Um beijinho grande, muita saúde, que estejam sempre protegidos de todo o mal, e o nosso obrigada por realmente estarem prontos a ajudar quem mais precisa nos momentos de aflição. Aí vem a Ágata com Soldado da Paz, homenageando aqui os nossos bombeiros, que são aqueles que chegam logo à frente quando há uma situação de perigo, quando há incêndios, quando há um acidente. Portanto, obrigada pelo seu trabalho.

0: E que os nossos pombeiros estejam sempre protegidos. É o que nós desejamos por aqui, neste Dia Mundial da Prevenção de Incêndios Florestais, dia também de Santa Helena. Bom dia para todas as Helenas que estejam também à escuta. Então vamos lá falar sobre o estado do tempo, embora já tenhamos aqui referido que se espera mais um dia de tempo quente e seco, mas vamos olhar aqui para o site do Instituto Português do Mar e da Atmosfera e saber o que é que se prevê para o dia de hoje e para os próximos dias também.
1: O estado do tempo nas próximas 24 horas.
0: De facto, hoje vamos ter dia de céu pouco nublado ou limpo, com possibilidade de ocorrência de aguaceiros no interior, norte e centro. Ontem já choveu aqui por Arganil, é verdade, durante a tarde, e a previsão hoje aponta para que isso volte a acontecer, se bem que estou a ver aqui que, apesar de termos a previsão de tempo quente, há aqui uma pequena descida da temperatura máxima, mas mais para o litoral oeste. Quanto ao vento, superará em geral fraco, até 35 km/h. Depois, quarta-feira, amanhã, 19 de agosto, o céu vai apresentar-se em geral pouco nublado, com mais nebulosidade no litoral e durante a tarde no interior, norte e centro. Também amanhã há possibilidade de ocorrência de precipitação fraca e amanhã é que vemos aqui uma descida acentuada de temperatura, felizmente, não é? Porque isto também dos 40 graus não é fácil. Eu espero que tenham dormido bem, porque eu cá não durmo nada bem com noites quentes de todo. Então vamos olhar aqui agora para o Conselho de Arganil e saber as temperaturas que vão fazer hoje e nos próximos dias. Vamos lá ver se vamos ter mesmo assim uma descida das temperaturas aqui anunciadas para a partir de amanhã. Só queremos olhar aqui para o Conselho de Arganil, mas hoje aqui não temos o nosso computador a querer colaborar connosco. Pronto, é daqueles dias, olha, se calhar também funciona mal com o calor, e é verdade, as máquinas também não gostam de calor. Aliás, eu vejo aqui no computador a dizer mesmo aviso de calor, e aparece aqui um termómetro, estão a ver? Vem aí um dia quente. Ora, vamos lá ver, já estamos a chegar a Arganil. Ora, aqui em Arganil, vamos ter mesmo hoje os termómetros a chegar aos 40 graus de temperatura máxima. Temos emitido alerta laranja, precisamente por causa da persistência de valores elevados da temperatura máxima que se prevê para o dia de hoje. Portanto, no distrito de Coimbra, dia quente com temperaturas a chegarem aos 40 graus, a temperatura máxima. A mínima ronda os 23, portanto, teremos também ainda uma noite quente. Amanhã, realmente, já temos aqui uma descida das temperaturas até aos 31 graus e depois na quinta-feira vai descer até aos 27 e vem aí assim dias com temperaturas mais de verão, mas sem ser exagerado. Vêm aí temperaturas a rondar os 27, 26 graus de temperatura máxima e a mínima também vai descer para os 15, para os 16. Portanto, vêm aí tempos mais agradáveis e se podem contar a partir, sobretudo, de quinta-feira e na quarta, já aqui uma descida gradual das temperaturas de 40 para 31 de temperatura máxima, como dizia há pouco. Então, depois do tempo, vamos lá deixar aqui um beijinho para quem hoje está de parabéns.

Então temos aqui aniversários só de nascimento hoje. Neste dia 18 de agosto, vamos aqui felicitar o Sr. Ernesto Nunes Castanheira, em Pomares, sócio 1131, que hoje é pequenino. Saudamos o Sr. Alfredo Luís Fernandes, aqui de Arganil, sócio 1675, que também nasceu nesta data. Depois temos aqui um aniversariante em Moimenta de Maceiradão, nosso sócio 2078. Sr. José Fernando Ferreira também está hoje a comemorar mais uma primavera e comemora bem este dia. E depois há aqui dois padrinhos de parabéns também. Em Aldeia das 10, a madrinha 337 está em festa hoje. A Dona Isilda Conceição Fonseca, enviamos-lhe aqui um grande beijinho. E enviamos um beijinho também para Passo de Arcos, para o nosso padrinho 322, Pedro Menezes, que hoje também é pequenino. Votos de muita saúde, que se encontrem bem e que passem um dia muito feliz. E então vamos oferecer aqui uma musiquinha. Vem aí Álvaro de Castro com o tema dos parabéns. Depois vamos ver se a nossa Susaninha hoje consegue trazer-nos o pensamento diário de hoje. Lembrar que ainda por aqui vamos ter flash informativo no amanhecer e na segunda hora vamos dar voz aos nossos ouvintes.

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0: E então ficam os parabéns para quem hoje está de aniversário e agora vamos saber quem é que está por aqui na nossa companhia. Já há gente amiga que acordou. Ah, pois é. E já temos mensagens e tudo. Olhem, do nosso José João Trindade de Figueirão da Granja, que como é habitual, deseja aqui um bom dia às meninas em estúdio e a todas as suas amizades. Que tenham um bom dia, senhor José, que se encontre bem. É o que nós desejamos também. Depois temos aqui a nossa querida Maria do Patrocínio a dizer bom dia, bom programa, amiga Lourdes. Beijinhos e abraços diretamente de Mirandela. Ah, cada vez se aproxima mais da sua casinha, não é, querida Patrocínio? Também já bem que merece um descanso, a nossa Patrocínio e o nosso Vítor. Beijinho para os dois e boas viagens. Depois também temos o amiguinho Pedro Inácio e alguns à escuta. Já diz por aqui: olá, bom dia, beijinhos, beijinhos para o nosso Pedro. E depois saúdo aqui todo o restante auditório que está na nossa companhia, inclusivamente aqui enviar toquezinhos da manhã. Quem é que já enviou o seu toque? Olha, o João Pedro do Sarzedo. Olha, João Pedro, hoje vamos falar das festas do Sarzedo, depois das 11 da manhã. É verdade, fiquem atentos. Sabem que vai haver festa? Ah, pois é, vamos saber tudo. Alguns elementos da Comissão de Festas do Sarzedo vão estar aqui em estúdio hoje, depois das 11 da manhã. Portanto, fiquem a saber tudo o que é que se vai passar pelo Sarzedo a partir de quinta-feira. Vamos ter aí uma grande festa. Já agora, também saudar aqui a nossa Olga Cristino, em Torre Tábua, o amiguito Ramiro Duarte, de Moimenta de Maceiradão, a nossa Elisa Costa, de Tábua também, o Vítor Ribeiro, também nunca falta por hoje à escuta. Obrigada por estar sempre por aí. Saudações para o nosso Manuel Santos, Isabel Santos, de Paradela Lourvão. Olha a nossa Luizinha Jorge, já acordou ali em Vila Pouca da Beira. Vê se daqui a pouco alguns destes amigos também nos ligam, sobretudo aqueles que já não falam connosco há muito tempo. Beijinho também para o nosso Manuel Filipe, para a amiguinha Fernanda Pinta em Lourosa, para o casalzinho Jorge e Hilda Nunes no casalinho. Olha, também gostava de ouvir a Dona Ercília Gonçalves, amiguinha do Caramulo, com quem já não falo há algum tempo. O senhor António Pereira de Gatões também já está connosco. E o amiguinho Jorge Tavares, na Figueira da Foz. A nossa Teresa Martins, sempre também atenta à nossa emissão, assim como a amiguinha Alzira Silva em Aveia. A nossa Helena Carvalho de Vilar, o nosso António Fernandes de Negrelos e o amigo Sérgio Ascensão de Santa Ovaia de Cima, que até foi o primeiro a dar um toque às 6h23 da manhã. Então fiquem por aí para ouvir agora a nossa Susaninha, que julgo que já está aqui à nossa espera. Vamos lá.
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0: Olá, Saninha.
2: Bom dia.
0: Bom dia, bem dispostinha?
2: Claro que sim, tem que ser, na verdade.
0: Ora, pois, mesmo com estes dias e noites quentes, não é? Tem que ser.
2: Muito calor mesmo.
0: Muito, é extremo. Eu também não gosto de nada, mas pronto, vamos pensar que amanhã já vai melhorar um bocadinho. Pronto, vamos aguentar
2: Acabamos
0: o
2: só
0: dia de
2: por
0: hoje.
2: descansar ao amanhecer e pronto.
0: É verdade.
2: Mas faz parte.
0: Faz parte, é assim. Somos fortes, aguentamos tudo.
2: É, faz parte do clima, faz parte de tudo.
0: Pois é, ultimamente temos tido estas ondas de calor e cada vez parece que vai acontecer mais, infelizmente. É assim.
2: É verdade.
0: Então, Saninha, o que nos traz hoje? Vamos lá.
2: Vamos lá. Dou-se por inteiro. A vida individualista da atualidade nos ensina a ser autoconcentrados. Pessoas que, por vezes, só falam de si mesmas. Pessoas que só pensam na própria realização e nos seus próprios prazeres. Mas há tempo ainda de mudar e de se doar a alguém, fazer algo, ser escutado e se interessar verdadeiramente pelo outro. Pois a vida com um amigo faz mais sentido. E sim, o sentido de que é a doar que se vai descobrir e acreditar que é possível acreditar no outro. Por isso, dou-se por inteiro. Dou-se a conhecer, dou-se a falar de si, mas também a saber escutar o outro.
0: Ora, isto é algo tão importante e que cada vez acontece menos, não é, Susaninha? Infelizmente, é escutar, sabermos ouvir o próximo.
2: Exatamente. Se nós gostamos de ser escutados, também temos que saber escutar o outro. Portanto, doar um pouco do nosso tempo a escutar o outro faz a diferença, como também nos vai fazer sentir bem, ou o outro também vai sentir bem ser escutado. Portanto, isto é um ensinamento, é recíproco. Se gostamos que nos façam, também devemos saber fazer aos outros.
0: Exatamente. E hoje somos nós a ouvir, amanhã somos nós a falar, todos precisamos, não é? É tal questão,
2: exatamente,
0: dar e receber, não é, Susaninha? É,
2: é
0: fundamental.
2: Isso mesmo.
0: Muito bem. Susaninha, fica uns bons dias, não é, para todo o auditório.
2: É verdade, os bons dias para toda a nossa grande família da RCA. Um beijinho para todos os aniversariantes de hoje. Um beijo e até amanhã, se Deus quiser.
0: Até amanhã, Susaninha. Muito obrigada por teres vindo até nós. Um beijinho e um bom dia, se possível ao fresco.
2: Bom dia.
0: Beijinho, beijinho grande. Bom dia.
2: Bom dia.
0: Ora, a nossa Susaninha aqui a falar em algo tão importante e que cada vez ouvimos mais, que é: hoje em dia ninguém se ouve, temos ouvidos, mas não os sabemos usar. É verdade, somos muito egocêntricos, só pensamos nos nossos problemas, na nossa vida, falamos de nós quando estamos com os outros, mas esquecemos de ouvir o outro lado, e também é tão importante. Só temos a aprender também, não é? Nestas partilhas, temos dois ouvidos, é mais para ouvir do que para falar, não é? Só temos uma boca, já alguém me disse isto. Se temos dois ouvidos, é porque devemos ouvir mais do que falar, não é? Já que só temos uma boca e dois ouvidos. Muito bem. Ora, entretanto, por aqui vamos fazer o quê? Vamos atualizar a publicidade. Até já vou deixar o flash informativo para depois das 9, porque já estou a ver aqui pouco tempo nesta hora, e também temos uma hora por inteiro na próxima hora, sem nenhuma rubrica, sem nada. Portanto, abriremos a horinha com notícias e depois falaremos com os nossos ouvintes. Fica assim combinado. Já agora dizer que depois da publicidade, vamos de imediato ouvir Ana Moura com o tema Desliza.
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Ana Moura com Desliza, quando passam 55 minutinhos depois das 8 da manhã. Vamos ainda deixar aqui alguns bons dias. E eu não me esqueci que hoje temos de passar aqui uma musiquinha para a amiguinha Teresa Bispo, da Aldeia Nova Trancoso. A amiguinha Teresa já deu um toque, portanto, assim, tenho a certeza que está à escuta. A amiga Teresa, depois das 9 da manhã, depois das notícias, fica prometido

que vamos ouvir o tema que tinha pedido ontem aqui no programa Amanhecer e foi o único que não tivemos tempo para passar. Querido Paizinho, com o conjunto típico Renovadores. Será o tema que vai abrir a próxima hora. Fica combinado. Sim, querida Teresa, um beijinho aí para si e votos de um bom dia e de continuação de uma boa semana. E também desejo aqui um bom dia ao nosso amiguinho Fernando Almeida do Rochel, que parece que hoje até já me encontrou por aí algures, mas hoje não o vi, senhor Fernando. Peço desculpa não lhe ter falado. Olha, um beijinho muito grande, um bom dia. Obrigada também por estar por aí na nossa companhia. Depois, amiguinho José Gonçalves Antunes da Avô, também já acordou. Olha, fiz uma quadra e tudo. Senhor José da Avô já acordou, é verdade. Um beijinho grande aí para si, um bom dia, que se encontre bem. Beijinho grande para a sua querida esposa também, com votos de muita saúde para os dois. A nossa Joaninha Santos também aqui deseja que hoje seja um dia extremamente abençoado por Deus. Diz bom dia e ótima terça-feira. Obrigada, Joaninha. Ótima terça-feira, boa semana aí para si, para o seu marido e restante família também. E depois destes bons dias, vamos então ouvir aqui Dinis Brites, que nos diz que o mês de agosto está a chegar. Já chegou, é verdade, mas vale sempre a pena ouvir, também ainda estamos em agosto. Vamos ouvir Dinis Brites com esta musiquinha. Depois das 9, então, estaremos de regresso, já sabem, para a segunda hora do amanhecer, com uma musiquinha em primeiro lugar do conjunto típico Renovadores. Depois temos flash informativo e atenderemos chamadinhas até às 10.

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1: O Gabinete Intermunicipal de Apoio à Vítima, GIAVE, da Beira Serra, coordenado pela ADIBER, Associação de Desenvolvimento Integrado da Beira Serra, sediada em Góis, assinala, neste mês de agosto, 2 anos de atividade, marcados pelo reforço do apoio às vítimas de violência doméstica e pela promoção da prevenção, da sensibilização e da proximidade junto da comunidade. Neste período, segundo um comunicado enviado à IRCA, o GIAVE da Beira Serra tem desenvolvido uma intervenção especializada multidisciplinar, assegurando um acompanhamento individualizado às vítimas de violência doméstica e promovendo a articulação com as diversas entidades parceiras dos concelhos de Erganil, Góis, Oliveira do Hospital e Tábua. Assim sendo, ao longo destes 2 anos, segundo a ADIBER, foram apoiadas diretamente 140 vítimas através da realização de cerca de 1.240 atendimentos. A prevenção e a sensibilização da comunidade continuaram igualmente a assumir um papel central na intervenção do gabinete, sendo que neste período o GIAVE promoveu 169 atividades que envolveram 3.267 participantes de diferentes idades e contextos. Com o propósito de reforçar a divulgação da informação e aproximar a comunidade dos recursos disponíveis, foram ainda distribuídos mais de 5.700 materiais de divulgação, entre folhetos informativos, pulseiras e autocolantes. Decorridos 2 anos de atividade, o balanço do GIAVE da Beira Serra evidencia assim, e passo a citar, o crescimento da intervenção desenvolvida no território, quer no acompanhamento às vítimas, quer nas ações de prevenção e sensibilização dirigidas à comunidade. O município de Erganil apoiou 33 alunos na participação em programas de verão do ensino superior. Foram entregues recentemente pelo Presidente da Câmara Municipal, Luís Paulo Costa, os certificados de participação a estes alunos que integraram os programas Universidade de Verão, promovido pela Universidade de Coimbra e Escola de Verão, pelo Instituto Politécnico de Coimbra e desenvolvido na Escola Superior Agrária de Coimbra. Destacando o caráter enriquecedor e diferenciador da experiência proporcionada por estas iniciativas, Luís Paulo Costa sublinhou a importância destes programas no contacto dos jovens com a realidade do ensino superior e na preparação do seu percurso académico. Selecionados com base no mérito escolar obtido no ano letivo 2025-2026, os 33 alunos beneficiaram de uma bolsa atribuída pelo município, que assegurou integralmente os custos de alojamento e transporte, permitindo-lhes participar nestes programas sem qualquer encargo para as famílias. Em Nelas vai realizar-se a 35ª Feira do Vinho do Dão, de 3 a 6 de setembro, com um programa diversificado, repleto de experiências únicas, segundo foca a autarquia, com enfoque no vinho do Dão e na gastronomia de excelência, aos quais se associam a música, o artesanato, animação para todas as idades e muitas novidades. De acordo com o cartaz musical, vão atuar na Praça do Município, Alto, o DJ Zanova e ainda Rui Veloso e o DJ Pira.
0: O estado do tempo nas próximas 24 horas.
1: Céu pouco nublado ou limpo, por vezes com mais nebulosidade na faixa costeira e aumentando temporariamente de nebulosidade durante a tarde no interior, com possibilidade de ocorrência de aguaceiros dispersos e trovoada, em especial em zonas de Serra do Norte e Centro. Vento em geral fraco, possibilidade de formação de neblina ou nevoeiro em alguns locais da faixa costeira, pequena descida de temperatura na região sul. E depois das previsões do tempo, continua a acompanhar a nossa emissão. Tenha uma ótima terça-feira e a continuação de uma excelente semana com a RCA.
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0: E deixamos aqui para a nossa querida Teresa Bispo, querido paizinho, com os renovadores, uma musiquinha do agrado a todos nós, na verdade. Querida Teresa, nada a agradecer, merece isso e muito, muito mais pela sua amabilidade, simpatia e amizade. Um beijinho grande, querida Teresa. Diz a nossa Teresa, gosto tanto de vocês, não mereço tanto beijinho já, tão queridinha. Merece sim, senhor, querida Teresa. E depois, quero aqui dizer também que temos já a escuta. O nosso Vasco Soares de Santa Combadão, se calhar o amigo Fernando Diniz de Sim também anda por aí connosco enquanto viaja. Ai, nosso José António também está a fazer-nos companhia, bom dia, e mais uma vez um beijinho para a nossa Helena Carvalho de Vilar. E agora vamos às notícias, está na hora aqui do flash informativo, e depois fica combinado que vamos ter a oportunidade de atender chamadinhas, mas não seja na última meia hora aqui do programa.
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0: Pois hoje fala-se sobretudo do calor que se vai fazer sentir ainda ao longo deste dia. O calor vai manter 9 distritos sob aviso laranja e perigo de incêndio máximo em grande parte do norte e centro do país. As previsões indicam que os termómetros podem chegar aos 40 graus em alguns locais, como é o caso aqui de Arganil e dos concelhos limítrofes. E fica a saber que foi apresentado um novo relatório sobre segurança social. O último defendia travão às reformas antecipadas. Quanto ao conflito, Estados Unidos da América e Irão, prazo do memorando de entendimento expirou e retórica sobe de tom. O ECO fala-nos também sobre o preço dos combustíveis, conheça as falhas detectadas pelo regulador e por que não fazem soar alarmes. E agora abordamos a questão dos incêndios. Fogo em Valongo, segundo a SIC Notícias, já está controlado após deixar 5 bombeiros e 2 civis feridos. E há um estudo divulgado no Expresso hoje que nos diz que Portugal é o 8º melhor país para residentes estrangeiros. Outra notícia que marca este dia, morreu a atriz Laura Cardoso, tinha 98 anos de idade. Quanto ao ensino, dizer que os professores colocados têm até hoje para aceitar vagas nas escolas. Mais de 20 mil docentes começam funções a 1 de setembro. E também já está dominado o incêndio que deflagrou em Lamego. Não houve feridos nem populações em risco. No desporto, o Futebol Clube do Porto e Roma já chegaram a um acordo. Rodrigo Mora autorizado a viajar para Itália.

E temos aqui uma notícia de última hora no setor económico. Crise automóvel europeia está a ameaçar mais de 1000 empregos em Portugal. E agora, para quem anda na estrada, a campanha Taxa Zero ao Volante arranca esta terça-feira para prevenir a condução sob efeito do álcool.

E voltamos aqui à situação dos incêndios no nosso país. Incêndio em Vila Flor em resolução após noite de combate às chamas. E um novo sismo de magnitude superior a 6 atingiu a ilha de Sumatra, na Indonésia, anuncia a SIC Notícias há 34 minutos. E hoje também ficamos a saber que os doentes do Serviço Nacional de Saúde vão ter acesso a coaching de saúde num programa de 900 mil euros. Na cultura, Festival Vilar de Mouros regressa com 5 dias de concerto.

E outro dos assuntos que também está a ser falado no nosso país diz respeito ao jovem de 15 anos que matou a mãe. A PSP foi 5 vezes à casa deste jovem que matou a mãe em Algés. E voltamos à saúde. A Ordem dos Enfermeiros rejeita que novo modelo do INEM retire meios ao sistema. Após várias críticas ao novo método de funcionamento do INEM, a Ordem dos Enfermeiros afirma que apoia a sua concretização. Defende o bastonário e passo a citar que é o modelo que mais protege as pessoas. Falávamos há pouco sobre incêndios que já se encontram dominados, mas por sua vez o fogo em Santo Tirso continua ativo com 4 frentes e várias projeções. E após atropelamento já foi retomada a circulação ferroviária na linha de Cascais. A nível internacional, houve pelo menos 2 mortos num ataque com uma arma de fogo numa escola nas Filipinas.

E ainda no Médio Oriente, Netanyahu anuncia grupo de trabalho para desarmamento do Hamas. E mais de 100 migrantes marroquinos estão em greve de fome em Ceuta para exigir asilo em Espanha. E avança a notícias ao minuto que uma queda de um helicóptero fez 3 mortos numa ilha grega.

E vamos falar aqui de uma notícia de Coimbra. A Universidade de Coimbra reforça a aposta na economia azul. E ficamos por aqui. Quanto às notícias que marcam a atualidade, foi o flash informativo aqui do programa Amanhecer. Já sabe que às 10 temos mais informação, mas neste caso também ainda de âmbito nacional e internacional. Agora por aqui também divulgar uma notícia de necrologia que chegou aqui aos nossos estúdios. Informa a agência funerária Abel Fernandes Limitada, que faleceu em Santa Marinha, Vila Nova de Gaia, Barril de Alva, Arganil, Maria de Lourdes Trindade Gonçalves, com 86 anos de idade. A sua família comunica o seu falecimento e participa que o seu corpo repousa em câmara ardente na capela mortuária de Mafamude, de onde sairá esta terça-feira, esta tarde, pelas 16 horas, para o cemitério do Barril de Alva, onde será sepultada às 18 horas. Fica aqui esta informação, apresentando aqui toda a equipa as mais sentidas condolências aos familiares. Entretanto, por aqui, porque estamos quase a chegar às 9h30, vamos passar uma musiquinha e depois da publicidade, então, estaremos aqui para atender as chamadinhas dos nossos ouvintes, que vão poder contactar-nos através do número fixo 235-200-572 e também aqui através do telemóvel 960-313-902. E olhem, permitam-me que hoje aqui, em homenagem à dupla Lucas e Mateus, vamos passar aqui uma musiquinha de Lucas e Mateus Júnior, Bem é o Caramba. Isto porque, não sei se alguns de vocês sabem, mas também faleceu o cantor Lucas, da dupla Lucas e Mateus. O cantor, este cantor brasileiro, cantava agora com o sobrinho, não é? Desde que tinha falecido também o Mateus, agora faleceu também este cantor. Vai nos deixar muita saudade, porque gostávamos muito de ouvir esta dupla, primeiro Lucas e Mateus e agora Lucas e Mateus Júnior. Para quem não sabe, este cantor brasileiro foi encontrado sem vida no passado sábado no seu apartamento em Portugal, poucas horas antes de um concerto agendado para Exposende. Portanto, ia dar um concerto aqui no nosso país, em Exposende, na noite do passado sábado, no âmbito das festas da Nossa Senhora da Saúde e Soledade, onde iria partilhar o palco com o seu sobrinho, o Mateus Júnior, e de facto faleceu, eventualmente devido a um infarto, mas uma situação que ainda não foi oficialmente confirmada pelas autoridades. Vamos então ouvir aqui esta dupla em homenagem a Lucas também. Lucas e Mateus Júnior, Bem é o Caramba, para ouvir já de seguida. Voltamos então depois da publicidade e da taróloga Maria Helena Martins nos deixar as previsões dos astros para hoje.

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Hoje começa com o touro, é isso mesmo. Touro está com o 5 de copas, que lhe diz para manter a calma, assim não alimente conflitos que não vale a pena. O número da sorte é o 41. Aquário está com o diabo, que aponta para energias menos positivas que podem interferir no seu sucesso. Portanto, hoje tem que ter calma e muito pensamento positivo. O número da sorte é o 15. E carneiro com o 7 de copas, que significa que deve prestar mais atenção aos seus sonhos. Você tem grandes revelações em sonhos, portanto tome nota, e o seu número da sorte é o 43. Peixe com o mágico aconselha a construir o seu sucesso passo a passo, com confiança e convicção. O número da sorte é o 1. Sagitário, com 7 de ouros, diz-lhe que dê o seu melhor, vai conseguir estar à altura de todos os desafios, coisa boa, parabéns, e o número da sorte é o 7. Já a Virgem, com 6 de ouros, que significa que o seu esforço pessoal será recompensado, bem merece, o número da sorte é o 9. E agora Gêmeos, claro, estamos com o 9 de espadas, que indica que deve concentrar-se no presente e ser mais confiante. Vamos a isso? O nosso número da sorte é o 14. Leão, com o as de paus, diz para usar as suas capacidades de liderança, esse mesmo, para avançar num projeto que você tem. Vai ter sorte, vai sim senhora. Vamos para a frente. O número da sorte é o 23. Capricórnio, com a torre, que alerta para a possibilidade de estar a alimentar convicções erradas. Isto quer dizer que às vezes é melhor desmanchar tudo e começar de novo. O número da sorte é o 16. Caranguejo está com 2 de copas, que significa que o amor está em destaque na sua vida. Parabéns, relaxe e aproveite que a vida é bela. E o número da sorte é o 38. Escorpião com 6 de paus, que anuncia a possibilidade de ter ganhos inesperados. É muito bom. O número da sorte é o 28. Já a Balança com 2 de espadas, que significa que nem tudo que luz é ouro. Não se deixe iludir por promessas, não senhora. O número da sorte é o 25. 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

0: E cá estamos nós agora com Cristiana Sá e Companhia e o tema ao Minha Terra. Vamos lá saber quem é que escuta a nossa rádio. Só aqui saudar também o nosso José Dias, em Carregal do Sal, o amigo Orlando da Costa, aqui de Erganil, Rui Gonçalves do Rochel, Leonor Pinto em Coja e nosso José Fernandes de Torais Ceia. E agora gostaria de ouvir gente nova do outro lado, pessoas que já não ligam há algum tempinho. Tem o número fixo e o telemóvel para utilizar agora mesmo. Vamos ver que já temos alguém em linha. Olá, bom dia.
1: Ora, então, muito bom dia.
0: Olá, olá, como está o amiguito de Moimenta de Maceiradão? Tudo bem?
1: Com muito calor, mas está bom.
0: Pronto. Vai-se refrescando com a mangueira, não é?
1: Não, não, água é pouco.
0: Não podemos gastar muita água, também é verdade.
1: Temos que poupar. Graças a Deus, eu tenho aqui muita, aqui no quintal, como sabe, tenho aqui muita, aqui no foto.
0: Pronto, ao menos isso.
1: E nada, aqui não.
0: Mas vai estar mais por casa hoje, eventualmente, não é, nosso amiguito?
1: Sim, porque eu, praticamente o quintal rego de dia fim de anão.
0: E já regou hoje ou hoje não é dia da rega?
1: Não, não, foi ontem.
0: Foi ontem, pronto. Então hoje está descansadinho, não é? Vai estar por aí.
1: Mas mesmo assim, me gosta para...
0: Pô, alguma coisa se vai fazendo, não é? Nem que seja à sombra. Muito bem, então e o que tem aqui a dizer a todo o nosso auditório hoje?
1: Olha, tenho a dizer, em princípio, para os meus dois amiguitos que estejam bem, e depois para os meus amiguitos e amiguitas, e para o resto todo o auditório.
0: Muito
1: uma boa
0: bem.
1: Terça-feira para todos.
0: Olha, boa terça-feira para si também, tudo a correr bem, beijitos e abracitos, sim? Um bom dia aí para si, beijinho.
1: Igualmente,
0: bom
1: muito
0: dia.
1: Obrigado.
0: Obrigada, bom dia. E fomos até a Moimenta de Maceiradão. Estava aqui alguém a tentar chegar até nós no telefone fixo. Vamos ver se ainda vem. Venham até nós. Beijinho grande. Aqui também para a nossa Adelina Domingos em Torrozelas. E 235-200572 é o número que pode contactar. E está aqui alguém. Olá, bom dia.
2: Bom dia, Lúcio Gonçalves. Tudo bem contigo?
0: Ora, tudo. E com o nosso Rui também, bem disposto.
2: Onde estávamos a ver que nos livrávamos de boa. Quando eu estava aqui a almoçar, pegou o fogo. Quando eu estava num tolerância, era o meu cliente. Vou pegar. Fogo.
0: Oh, que chatice. Então viveram-se aí momentos difíceis. Foi o nosso Rui.
2: Ui, a própria população estava a ver que estávamos outra vez isolados outra vez todos.
0: Pois é, isto, o calor traz-nos estas coisas, ficamos assim todos...
2: A gente às vezes não sabe o que é isto.
0: Pois é, olha, vamos ter todos cuidadinho e tentar que nada de mal aconteça.
2: Eu como não fumo, não tenho nada a ver com isso, que sou isso.
0: É assim a vida, olha, mas está tudo calmo agora, não é? Acordou com amanhã calminha.
2: Tá.
0: Pronto, isso é que se quer.
2: Está tudo, já foi ontem, fizeram os caldos ontem, vieram três carros de bombeiros, foi logo um copo, veio tudo.
0: Pronto, ainda bem que se resolveu tudo pelo melhor. Então e o nosso Rui, o que é que vai fazer hoje neste dia quente?
2: Eu estar aqui por casa a fazer a tratar das minhas coisas.
0: Não as conheço ninguém fazer. E evitar ir para a rua, não é? Nas horas de calor, sobretudo.
2: Evitar ir para a rua entre as 11 e as 4 da tarde, que é o pior onda de calor que existe.
0: Pois, claro. Então, e quero aqui saudar o nosso auditório, é isso?
2: O auditório é... Você tem um auditório espetacular. Vocês são umas amigas impecáveis para mim.
0: Olha, muito obrigada pelo elogio aqui a toda a equipa. Agradecemos todos. Muito obrigada. E olha, continua a fazer-nos companhia.
2: Como é o Cátia, como é o Isabel, como é o Apolo, como é o Mário. Eu qualquer um, para mim, são
0: Ainda bem. Olha, nosso Rui. Tudo a correr. Ainda bem, olha, obrigada, sim, por estar desse lado. E que tenha um bom dia, um beijinho grande, nosso Rui. Saudinha,
2: sobretudo. E para ti também.
0: Obrigada.
2: E qualquer dia, quando voltar ao Pensa que Toca, falamos outra vez.
0: Com certeza, olha, há de ser a quinta-feira. Está a ver? Já depois da manhã.
2: Mas eu estou capaz de falar quarta.
0: Ah, pronto, falar quarta já não podemos falar esta quinta, mas falaremos noutra altura, com certeza.
2: Um beijinho,
0: com certeza. Vamos nos encontrando aqui nos programas. É isso mesmo,
2: sim,
0: nosso Rui.
2: Assim é que é bom. Assim é que é bom.
0: Claro que nos vamos ouvindo e falando. Então, beijinho, Oi. Tudo bom, nosso Rui. Bom dia aí para si. Beijinho.
2: Bom dia.
0: Bom dia.
2: Eu estou sempre, às vezes, de vez em quando, quando aqui a fazer trabalho em casa, estou sempre a ouvir.
0: Obrigada. Beijinho. Olha, ainda não saudamos aqui a nossa Fátima Marques, que nos contou que já esteve cá a passar uns diazinhos, não foi? Diz que esteve na Cerdeira duas semaninhas, mas agora já teve de regressar ao trabalho, mas ouve-nos em Idanha Belas. Querida Fátima, obrigada pela companhia, espero que tenha passado uns dias felizes por cá. E um bom dia para o nosso Paulo Correia, que está em Zurique, na Suíça, à escuta. E aqui deseja um bom dia para todos, com rápidas melhoras para quem esteja doente, e saudando em especial também os nossos bombeiros, que bem merecem. E mais alguém em linha? Olá, bom dia.
3: Bom dia, bom dia.
0: Então, bom dia. Quem está connosco, cheio de energia?
3: António Pereira, de Gatões.
0: Olha, por acaso ia dizer que era o senhor António, mas antes que me habilitasse a comprar umas amêndoas, olha, preferi que dissesse. Então, está tudo bem por aí?
3: Está tudo bom. Hoje já está tudo regado? Já está tudo regadinho.
0: Pronto, é melhor. Hoje teve que começar o dia mais cedo, não é? Por causa do calor.
3: Pois, tem que ser.
0: Pois é.
3: Às 6 da manhã já queimava.
0: Então, tem aí algum termómetro que diga que temperatura é que faz por aí?
3: Não, mas
0: pelo que sente, deve estar está quente, calor, não é? Está calor. Aquecer. Olha, aqui em estúdio temos 30 graus e tenho o ar-condicionado ligado, veja lá. Então, olha, já tem aqui um abracinho do amigo Pedro Inácio para si.
3: Um abraço para ele também.
0: E da nossa parte.
3: E para o senhor João e para toda a malta amiga que estiver a ouvir a RCA.
0: Sim,
3: e para
0: senhor.
3: Para um bom dia.
0: Olha, que tenha também um bom dia, se possível, agora ao fresco. Bem abrigadinho.
3: Tem que ser.
0: E há que beber aguinha, muita hoje.
3: Oi, muita.
0: Um beijinho. Bom dia, senhor António. Até à próxima. Obrigada. Olha o nosso Luciano Leiteiro, também está à escuta. Devia ligar, amigo Luciano, que já não ouvimos a sua voz há um tempinho. Agora vamos para o telefone fixo. Olá, bom dia. Íamos, se ele nos deixasse agarrar a chamadinha que aqui passou. Mas vêm aí outras, vêm. Vamos sem mais demoras à próxima. Olá, bom dia.
4: Bom dia, Lourdinha, até que enfim, que não consegue maneira nenhuma.
0: Querida Noémia, bom dia aí para Anceris. Então, como está a nossa Noémia? Está na sua casinha, não é?
4: Anda pouco bem das pernas também, quero andar no fogo, com as pernas inchadas, sim.
0: As pernas, também o calor não ajuda, com certeza, não é, dona Noémia?
4: Não sei o que é isso, já fui ao médico, agora mandou-me fazer um exame. Oliveira, não sei.
0: Pois é, olha, espero que melhore,
4: depois,
0: entretanto. Que é
4: uma posso mandar.
0: Precisa de andar, fazer a sua vidinha
4: no
0: e não posso, pode, não é?
4: Não posso, Lourdinha, não posso. E o homem na situação, Lourdinha.
0: Pois, precisa sempre de si, a cuidar
4: triste.
0: De alguém. Pois é, não é fácil.
4: Nem é bom pensar numa situação, uma situação como eu tinha e como se ela pôs.
0: Pois é. Olha, mas vamos tentar alegrar aqui um bocadinho. Olha, amanhã, acho que é dia de festa para aí, não é?
4: Faço anos.
0: Pois, vê como eu sei que o dia 19 de agosto é dia de aniversário. É. Olha, que lhe traga ao menos saúde, é o que eu desejo.
4: Já são 65 anos,
0: e se ele tivesse saúde, ainda é jovem. Era preciso ter saúde, não é, querida Noémia?
4: Não há,
0: isso é que é pior.
4: O homem é cada vez pior, ele está na cama, não diz nada, é preciso virá-lo, é preciso tudo. É preciso dar-lhe comer, é preciso tudo.
0: Assim, pois é, uma pessoa
4: é uma
0: nessa situação
4: triste,
0: acredito
4: o
0: que sim.
4: Eu tinha uma vida que me salvou.
0: Olha, querida, não é mesmo? Muita
4: que
0: coragem,
4: eu
0: é o que eu lhe posso dizer,
4: Não, eu bem quero, Lourdinha.
0: Pois
4: não,
0: é.
4: Eu choro. Os meus filhos não querem, mas eu não tenho... Não tenho coragem
0: querida,
4: nenhuma.
0: Querida Noemi, infelizmente nós aqui não conseguimos fazer nada por si. Olha, só pedindo ajuda
4: à
0: assistência social, alguém que possa colaborar de alguma maneira.
4: Sei lá,
0: não sei o que lhe diga.
4: Olha,
0: querida Noemi, quero aqui saudar alguém da rádio que temos que ir embora.
4: Um beijinho para si, para os seus pais, para todos quando trabalham no Rádio Clube e para a dona Delfina, que o senhor Álvaro, coitado, também está muito mal.
0: Ah, isso é que é pior.
4: Já nunca mais vou conduzir o carro, já nunca mais cá vem.
0: É, sim.
4: Também para ela e essa muita saúde.
0: Olha, querida Noemi, saudinha, beijinho grande, muita força, está
4: igualmente,
0: bem?
4: Lourdinha.
0: Um beijinho grande, um beijinho, e dê-me que possível, bom dia, até uma
4: até
0: próxima.
4: Outro dia,
0: até outro
4: quiser.
0: Dia, se Deus quiser. Beijinho.
4: Beijinho, tchau.
0: E fomos até Cerise aqui conversar um bocadinho com a nossa querida Noémia Pinto. E quem é que temos? Ainda temos aqui 10 minutinhos. Ah, pois é, vamos lá saber onde é que andam os ouvintes da RCA. Olá, bom dia.
5: Sou eu.
0: Olha, Luizinha.
5: Olha, Luizinha, como vai?
0: Hoje agarrei-a de manhã. Que maravilha, acordou cedo.
5: Foi, ainda tem pão de macarro, vês?
0: Há
5: menos para os cabelos, não era?
0: E o que é que já andou a fazer? A nossa Noémia, a nossa Luísa.
5: Tinha muito que fazer. Aqui há sempre muito que fazer.
0: Ah, isso acredito.
5: Olha, eu fui fazer um palheiro de bandeira que tinha cortado. Fui fazer mais uma vez, andámos cheios, uma derrubada. Porque eu tive que guardar as bolhas e eu também fui para outros trabalhos. E regar as coisas que isto é preciso de uma
0: porque vai aquecer, não é, Luizinha? Hoje temos pimenta. Aí temperaturas altas, temos de ter cuidadinho com o calor.
5: Pois, agora não vou, agora venho para casa, não vou saber.
0: Ah, pois.
5: Você está-me ali a sentadinha a espanar molhos feijões, tenho ali para espanar a sombrinha, para esmalhar.
0: Ora, muito bem, a sombrinha, fazer o que
5: é
0: fazer.
5: E mais nada, e depois faço comer aqui a bocado.
0: E já não se faz pouco.
5: E eu não tenho a ouvir. E as pessoas todas, a dona Noémia, coitadinha, está sempre triste. Porque a tristeza é bem pressa, a alegria é que vem menos.
0: Pois, olha, as situações também assim exigem a vida.
5: Mas temos que enfrentar a vida como ela é.
0: Pois é, não há nada a fazer. Há coisas que, olha, não há mesmo nada de voltar a dar.
5: Pois, há coisas que temos que enfrentar. De uma forma positiva, porque não há maneira de ir ao contrário. Está.
0: Pois, tem que ser.
5: Já foi, que me deu outra, já foi, assim é a vida.
0: Pois é, tudo muda, tudo passa, não é? Os anos vão passando. É verdade.
5: E mãe, tudo, e como o outro diz, o Dinis diz, mãe, tem parças, mais voltará atrás. Pois não, não volta para trás, pois deixa com os mal.
0: É verdade. Tem que ser ainda, tem que ser em frente. Vai, tem que estar.
5: Com a sua família.
0: Se não está, fazemos por isso. Pois.

0: Mas dá-se valor a isto, porque Deus também ajuda muito. Também
1: com certeza,
0: ajuda muito.
1: Quem trabalha também ajuda, pois, e bem, bem merece.
0: E Deus permite que a gente tenha saúde e energia, porque vale mais o trabalho. E viver assim, de estar sem fazer nada e viver em tristeza. Não
1: pois
0: dizia,
1: é, ficou, sem alegria, quando paramos, não. Parar é morrer, já alguém dizia, não é?
0: Bem,
1: ficamos
0: é,
1: muito
0: é,
1: pensativos é. E não vamos trazer coisas boas.
0: Trabalho, saio da cama, é sair daqui, vou fazer este trabalho, fazer aquilo, vou arrancar, vou trazer animais.
1: Tem que ser, pouco para a cabecinha.
0: Tanto pá, tanto pita, eu apanho com o joelho botar e eu me sentar a tornar feijão.
1: Pronto, vai estar aí ocupadita, eu vou ajudar aqui
0: fazer.
1: Deste lado. Eu faço, olha,
0: também
1: já fiz disso tudo. Acredito que já fiz isso tudo, quando era miúda.
0: Bem, eu acho que sim, eu acho que
1: já,
0: sim.
1: Já ajudei os meus pais,
0: também
1: tinha
0: que andar alinhar o trabalho da saúde.
1: Ah, então não dá? Olha, e tenho saudades às vezes de andar no campo, como antigamente. Distraía,
0: sabe? Até dá cura.
1: Só faz
0: cura.
1: Bem. Olha,
0: faz
1: Luizinha, ficam
0: bom
1: então
0: dia,
1: beijinhos
0: dia,
1: para as suas amizades, não é?
0: Oi, que juro, também dá para ouvir, beijinho também para ele, tenha muita saúde, faz um dia feliz e toda a gente, um beijo, sejam felizes. Com pouco trabalho, eu lembro que tenho mais
1: é
0: agora.
1: É verdade, pois é.
0: E vais vivendo a vida um dia cada vez,
1: que
0: a vida não é para
1: ser. Tem que ser, olha, Luizinha.
0: E um bom dia para si, um dia
1: um
0: para a
1: bom dia
0: mãe,
1: para si também.
0: Para... Oi, para a semana, vai, depois vai e 21, vai fazer anos.
1: Pois, eles vão passar.
0: Mete a minha Carolina lá no meio, que ela também nasceu no dia da mamã.
1: Mas é verdade, então há de cá estar, exatamente. Muito bem. Luizinha, beijinho, vamos em frente. Está na hora de andar. Beijinho.
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1: Ora, pois não podemos falar tempo a mais, Luizinha, que temos mais gente. Olha, tanta gente a ligar de um lado e do outro. Ainda bem que assim é. Vamos lá saber quem é que agora chega aqui ao nosso telemóvel. Olá, bom dia.
3: Bom dia, bom dia.
1: Bom dia para o nosso Luís. Tudo bem para o Luís? Está tudo bem por aí em voo?
3: Está tudo bem, eu ouvi essa Luizinha, que eu gosto muito dela também.
1: Pronto, envia já um beijinho à Luizinha, não é, Luís?
3: É verdade, ela não se lembra de mim, mas eu lembro-me dela.
1: Vocês vivem no mesmo concelho, só é noutra terra.
3: É verdade.
1: Já, o Luís já foi à Vila Pouca da Beira?
3: Já, talvez.
1: Ora, se calhar até sabe onde é que mora a Luísa, ou não?
3: Ah, por acaso sei.
1: Ora, bem, pronto. Mas deixa aqui um abracinho para a nossa Luizinha.
3: É para
1: sim,
3: ela,
1: senhora.
3: Coitada.
1: Então, Luísa, como é que vai ser o dia hoje? Vai-se até à praia, não é? Praia Fluvial?
3: Eu daqui a dia da Filarmónica fez 1.760 anos. Fez anos, vá.
1: Esteve lá no aniversário da Filarmónica,
3: sim,
1: foi?
3: Estive lá no aniversário.
1: Sim, senhor, muito bem. E correu tudo bem, não é?
3: Correu, o almoço já foi tarde, mas pronto.
1: Já sabe, nessas coisas é sempre assim, não é, Luís? Pois, claro.
3: Sim, mas é saborosa, é um bocado complicado.
1: Pronto, olha, Luís, ficam então saudações para as pessoas amigas, não é? Para todo o mundo. Olha, um beijinho,
3: aí.
1: Luís, sim? Até breve, um bom dia para ir para a avó. Passe bem, Luís, beijinho.
3: Tchau, obrigado.
1: E já demos um saltinho de Vila Pouca da Beira para a avó e agora para onde vamos? Bom dia.
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1: Ai, tão queridinho. Olá, Sr. David, bom dia.
4: Olá, Lulinho.
1: Acordou inspiradinho, o nosso querido David Espadinho, é assim mesmo, que maravilha.
4: Ele não escreve.
1: E bem, tem que registar isso tudo, ó, Sr. David, tem um... Assim, coisas bonitas,
4: ah,
1: tem sim, senhor.
4: Tenho aí o que quero publicar, já me
1: acho
4: pediram.
1: Acho muito bem, devia
4: até o
1: mesmo.
4: O professor já pediu para publicar os meus versos.
1: Eu também acho que devia fazer isso, sim, senhor. É, sim, senhor,
4: só
1: tem muita criatividade.
4: Só que eu fiz à minha querida e saudosa mãe,
1: muito
4: faz
1: bem.
4: Chorar toda a gente.
1: Com
4: aliás,
1: certeza.
4: Já o citei uma vez um rádio de Arganil.
1: Pois já.
4: E as pessoas que me telefonaram a chorar.
1: É verdade, muito bem. Então, e o nosso amiguinho, o que é que se faz aí em Alvarim, Tondela, a esta hora?
4: Olha, no momento ainda estou na cama.
1: E bem, pronto. Passou bem a noite.
4: Calor,
1: pois está.
4: Não me apetece ir lá para
1: pois,
4: a Quintarolo.
1: Pois não apetece não. O que é que se há de fazer? Não é com este tempo na rua.
4: Está
1: não vale
4: calor.
1: A pena. Deixe estar aí ao fresquinho.
4: E já trabalhei muito em todo o percurso da minha vida.
1: Ora, nem mais. E não precisa de ganhar cor, de se bronzear. Pois não, senhor David?
4: Não.

0: Estou a brincar consigo. Olha, muito bem. Então daqui a pouco é que vem o cafezinho? Ainda não tomou o cafezinho da manhã, não?
1: Não, nem vou sair de casa hoje,
0: Ora,
1: certeza
0: pois.
1: absoluta.
0: E faz muito bem. É o que se deve
1: As
0: fazer.
1: compras são feitas para um
0: Pronto.
1: mês.
0: Não lhe falta aí nada para hoje. Está ótimo.
1: Graças a Deus.
0: Muito bem. Então eu quero aqui também desejar um bom dia, não é? Às pessoas
1: Sim,
0: amigas.
1: para todo o auditório, especialmente para as meninas, trabalho na rádio, por isso fiz este versozito.
0: Agradecemos todas. Um
1: De
0: beijinho muito
1: todas,
0: grande
1: sem
0: para si.
1: exceção de ninguém. E para os cavalheiros também, como é óbvio.
0: Pois, claro, todos incluídos, toda a equipa, muito bem.
1: Exatamente.
0: Querida vida, então para já um bom descanso, depois um bom apetite para o pequeno almocinho e que passe bem este dia aí ao fresquinho da sua
1: Igualmente,
0: casa. Um beijinho
1: e os
0: muito
1: meus
0: grande.
1: respeitosos cumprimentos aos seus papás
0: Serão entregues e elas
1: e para toda a
0: retribuem.
1: sua excelentíssima família.
0: Olha, obrigada. E tenho aqui um abracinho. Diga,
1: Gosto
0: diga.
1: muito de ouvir,
0: E eu
1: muito
0: assim,
1: mesmo.
0: acredito. E
1: Eu fico sem.
0: tenho aqui um abracinho do Pedro Inácio, que já bem conhece.
1: É um grande amigo meu.
0: Mas não se conhecem
1: É um grande
0: pessoalmente. Ou
1: amigo meu.
0: conhecem, Sr. David? Conhecem pessoalmente? Conhecem-se?
1: Devemos nos conhecer, mas eu, quando é nos convívios, falo com tanta gente
0: Ah,
1: que
0: mas
1: eu,
0: o
1: por
0: Pedro
1: vezes,
0: nunca
1: não te
0: foi.
1: conto,
0: O
1: não é?
0: Pedro nunca foi aos convívios, não. Nunca
1: Ah, então é
0: foi.
1: por isso que não o conheço,
0: Olha, mas
1: pronto.
0: tem que lá ir ele, não acha? Que é para o conhecer e dar-lhe um abraço
1: Pois,
0: pessoalmente.
1: exatamente.
0: Eu também acho,
1: Ó, oh,
0: fica aqui
1: grande
0: o apelo.
1: amiguinho, um dia havemos de encontrar lá no convívio, já que não posso ser de outra maneira.
0: Olha, ele diz que vai no próximo. Vê, assim é que é. Agora é que está
1: Pronto,
0: encontro
1: então não vou
0: marcado.
1: falhar.
0: Encontro marcado para dezembro, se Deus
1: Vou ver se
0: quiser.
1: não vou falhar.
0: Se Deus quiser, gostaríamos lá ver os dois.
1: Se Deus quiser,
0: Olha,
1: eu
0: querida
1: tenho
0: vida,
1: fé.
0: muito
1: Sou um homem
0: obrigada.
1: crente, sou
0: Eu
1: uma pessoa
0: também.
1: crente.
0: É verdade, e temos que ser, temos
1: Não
0: que ser.
1: andamos no mundo por andar, alguém nos fica posto.
0: É assim mesmo, é assim mesmo. Olha, Sr. David, muito gosto em ouvi-lo por aqui. Deixa mais alguma
1: É
0: palavrinha?
1: sempre um prazer ouvir a Lourdinha, acredito.
0: Obrigada, obrigada. E até breve, se Deus quiser, tudo a correr bem por aí consigo, Sr. David. Um
1: Igualmente,
0: beijinho,
1: Lourdinhas,
0: um bom dia,
1: tudo bom.
0: uma boa
1: Deus.
0: semana. Obrigada.
1: Deus.
2: Comprei bilhetes de
0: Ora, o Pedro Inácio já prometeu, está prometido, que vai dar um abraço pessoalmente ao amigo David no próximo convívio. Ó, Pedro, eu vou registar esta mensagem, não pode faltar, está bem? Está prometidíssimo. Um beijinho para o Bruno Azevedo de Mangualde, que aqui nos enviou umas rosinhas bonitas. Olhem, e tenho pena, já não consigo atender mais chamadinhas por hoje, mas amanhã é outro dia e amanhã teremos a ocasião de atender mais chamadinhas no amanhecer. Fica combinado. Quem hoje não conseguiu ligar, liga amanhã, pode ser? Até lá, fiquem bem. Um grande beijinho. Obrigada por terem estado desse lado.

0: São 10 da manhã.
1: Chegámos às 10 e, como é prometido, aí vêm as notícias em simultâneo com a Antena 1. Vamos lá saber quais as notícias então que marcam a atualidade nesta terça-feira, 18 de agosto. 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
2: Dez horas em Portugal Continental e na Madeira, 9 nos Açores. Terça-feira, 18, a esta hora, Diogo, vamos ouvir as palavras do Primeiro-Ministro sobre os incêndios.
3: Luís Montenegro esteve esta manhã na sede da Proteção Civil em Carnaxide. Garante que todo o dispositivo e todas as forças estão em prontidão, mas alerta para o número de ignições noturnas que tem estado a dificultar o trabalho. Luís Montenegro está convicto de que o combate ainda assim está a ser bem feito e que o país tem este ano uma área ardida menor em relação ao ano passado. Sobe para quase 2.200 o número de menores de idade que foram contabilizados em Ceuta desde 30 de julho. O balanço foi divulgado há pouco pelas autoridades espanholas. A GNR está na estrada a partir de hoje com a campanha Taxa Zero ao Volante. A guarda alerta para o elevado número de acidentes devido ao consumo de álcool.
2: Coimbra está nos 27 graus a esta hora, 26 no Porto, 25 Faro e Funchal. Lisboa 23, tal como Ponta Delgada. Edição de Diogo Miguel Pereira.
3: O Primeiro-Ministro esteve esta manhã na sede da Proteção Civil em Carnaxide. Luís Montenegro chegou acompanhado também pelo Ministro da Administração Interna, Luís Neves, para um ponto de situação relativamente aos incêndios. São ainda vários os incêndios, especialmente no norte do país. Já mais de 1.000 operacionais no terreno estão também a ser apoiados por mais de uma dezena de meios aéreos. Luís Montenegro ouviu o ponto de situação na Proteção Civil. Falou depois aos jornalistas, está lá também a jornalista Oriana Barcelos, que se junta a nós neste noticiário às 10 da manhã. Oriana, o Primeiro-Ministro começou por dar conta da área ardida, é menor daquela que foi registada no ano passado?
4: Precisamente, essa foi uma das informações que Luís Montenegro passou aos jornalistas nesta visita. Foi uma visita num dia em que há 9 distritos do país em risco laranja por causa do calor. O norte e o centro estão em risco máximo de incêndio e o Primeiro-Ministro veio aqui à sede da Autoridade Nacional de Emergência e Proteção Civil, essencialmente para ver esse trabalho que tem sido feito. Ele veio acompanhado, como disseste, do Ministro da Administração Interna, Luís Neves, ele que tem passado, como sabemos, por várias polémicas nas últimas semanas. Estiveram aqui os dois, falou Luís Montenegro, para dizer essencialmente que o país não está a salvo do fogo, embora haja este ano menos área ardida do que no ano passado. Foi o que disse o Primeiro-Ministro. Vamos ouvir esse som.
5: O ano de 2026 até ao momento tem, em termos de área ardida, felizmente uma diminuição muito significativa em cerca de 4 vezes face àquilo que aconteceu ano passado, mas isto não é motivo de satisfação na medida em que o risco vai continuar e nós não queremos estar a indiciar nenhum nível de facilidade relativamente àquilo que ainda temos pela frente.
4: As palavras de Luís Montenegro depois desta visita à Autoridade de Emergência e Proteção Civil, ele que veio cá dizer também que por causa disto é preciso que o país tenha todos os cuidados para diminuir o risco de incêndio. Nesta altura, de acordo com o Primeiro-Ministro, estão no terreno todas as forças, estão preparadas para qualquer eventualidade. Uma garantia de Luís Montenegro.
5: Temos todas as forças do nosso dispositivo, que é o maior de sempre, preparadas para poder acudir todas as necessidades. Infelizmente, em algumas alturas, têm vindo a suceder coisas que dificultam o trabalho dos operacionais. É o que acontece, por exemplo, com as ignições noturnas, que têm vindo a acentuar-se, e com ignições que, em alguns espaços, acontecem em simultâneo com muita proximidade. Há também alguns comportamentos negligentes que nós temos que cada vez mais de combater e de evitar. O uso indevido do fogo, quando feito sem a presença e a autorização das autoridades competentes, muitas vezes acaba por ser o motivo de ignições muito difíceis de suster.
4: mais ignições noturnas, mais comportamentos de risco, mas todas as forças estão no terreno, numa estratégia que tem corrido bem, na opinião do Primeiro-Ministro, e que passa por prevenir mais, punir incendiários e também chegar mais cedo ao terreno. Foi esta a mensagem essencial que Luís Montenegro passou nesta visita à Proteção Civil Nacional, numa altura em que o país ainda corre riscos. Há risco máximo de incêndio no norte e no centro do país.
3: Mariana Barcelos, que esteve a acompanhar esta visita de Luís Montenegro à sede da Proteção Civil. O Primeiro-Ministro chegou acompanhado do Ministro da Administração Interna, Luís Neves. Falou depois Luís Montenegro aos jornalistas, dando conta então desta época de incêndios que o país está a atravessar. Luís Montenegro alerta para o grande risco e que há ainda várias semanas complexas pela frente. Ainda assim garante que o dispositivo português está em prontidão. O fogo em Arouca tem 4 frentes e aguardam o reforço de meios no local. Neste momento há mais de 300 operacionais do terreno. Estão a ser apoiados por quase 100 veículos. Contam também já com o apoio dos meios aéreos. São neste momento 3 os meios aéreos a ajudar esse combate. Este incêndio já levou a Proteção Civil a dar indicações a 2 aldeias para garantir a segurança de todos. Isso foi o que adiantou à luz o comandante da Autoridade Nacional de Emergência e Proteção Civil, José Miranda.
0: Tem 4 frentes ativas. Este sim, temos algumas proteções a habitações por medidas preventivas e também indicação de segurança para a população, nomeadamente nas aldeias de Bosque Guidim, Cando e também junto ao Rio Frades. Neste incêndio de Arouca também temos mais meios terrestres em trânsito para reforçar este teatro de operações.
3: Declarações de José Miranda relativamente ao incêndio em Arouca. Há muitos outros incêndios no norte do país, também eles a serem combatidos por vários operacionais e meios aéreos. Destaque, por exemplo, para Torre de Moncorvo. Cerca de 450 operacionais estão no terreno a combater este incêndio. Contam também com o apoio de 4 meios aéreos. Há também 2 meios aéreos em Ponte Lima, no incêndio que começou na freguesia da Faixa, já há 2 dias, um incêndio que ainda foge do controlo dos operacionais. São mais de 220 no terreno a esta hora. No caso de Arouca, superam os 320 o número de operacionais no terreno. Dominados estão já os incêndios de boticas, depois de 2 dias a arder. Ainda assim, mais de 100 operacionais continuam no local para os trabalhos de rescaldo. Também em Vila Flor, mais de 100 operacionais estão no terreno neste incêndio que já está também controlado. Ouvido esta manhã pelo jornalista Miguel Soares, o comandante sub-regional de Emergência e Proteção Civil da região de Trás-os-Montes, João Afonso, refere que apesar do incêndio estar controlado, o dia vai ser difícil por causa do estado do tempo.
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16: Nos próximos minutos vamos falar sobre o mangostão, reforçado com aloe vera dos laboratórios da Lister Mais. Ouvintes que já compraram e sentem benefícios, vamos conhecer também essas histórias. A melhor música também a tocar nesta emissão, venha daí.

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3: São 11 da manhã.
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0: Então, muito bom dia. Passam agora 10 minutinhos depois das 11 da manhã. Por aqui, Lourdes Gonçalves, consigo novamente, depois de ter estado convosco a abrir a emissão hoje no Amanhecer. Estamos no espacinho 11, meio-dia. Eu estarei aqui convosco na primeira hora, porque hoje temos aqui, assim, uma emissão especial, digamos assim. Não aquele programa habitual, com as habituais rubricas, isso ficará para depois do meio-dia, em que teremos aqui os nossos dois estagiários em estúdio convosco. Mas nesta hora, e tal como eu já tinha anunciado, de manhã, vamos falar sobre umas festas que vamos ter aqui bem pertinho de Arganil, é no nosso concelho, mais propriamente na localidade do Sarzedo, pois o Sarzedo vai voltar então a estar em festa já a partir desta quinta-feira, dia 20 de agosto, e até ao próximo domingo. Assim sendo, temos aqui hoje connosco alguns elementos que fazem parte da Comissão de Festas, não é? Que está a organizar esta iniciativa e, portanto, aproveito aqui desde já para saudar os três elementos que temos aqui em estúdio, a Anabela Oliveira, o João Paulo e o Zé Tó, que é assim que é conhecido. Vamos dar as boas-vindas em primeiro lugar à Anabela. Muito bom dia,
1: obrigada,
0: seja bem-vinda.
1: Bom dia,
0: bem disposta?
1: Sempre. E obrigado pelo convite para virmos aqui divulgar as nossas grandiosas festas do Sarzedo.
0: É verdade, vamos aqui também deixar o convite, não é? Em primeiro lugar, para que toda a gente vá até ao Sarzedo.
1: A partir de quinta-feira, às 21h, começamos com a missa e depois a procissão.
0: E por aí em diante. Já vamos saber
1: sexta,
0: mais. Temos
1: sábado,
0: aqui muitas atividades,
1: muita
0: animação, não é?
1: É, exato.
0: Como já nos habituaram também.
1: Exato.
0: Então também temos aqui o João Paulo. Bom dia, seja bem-vindo.
2: Bom dia, obrigado.
0: Bom dia. Então também já vai ter a ocasião aqui de conversar mais um bocadinho connosco, assim como o Zé Tó, seja bem-vindo.
3: Muito obrigado.
0: Não sei se é a primeira vez que estão em estúdio, vocês os três, ou já cá vieram. No ano passado já não me recordo.
2: Não, nós tivemos cá, eu e a Anabela, na Memórias do Rock.
0: Ah, então foi isso.
2: Exatamente.
0: Ok. Pronto, muito bem.
3: Eu é a primeira vez que me estou a estrear nestas andanças.
0: Então pronto, é uma estreia. Mas tem ar de quem não está preocupado e está muito bem ambientado, não é?
3: Obrigado pela ajuda.
2: Não vai perder o cabelo com isso.
3: Certamente não.
0: Então, pois é verdade, temos aqui então os festejos no Sarzedo, aqui bem pertinho de Arganil, é verdade, é uma comissão de festas que organiza sempre, não sei se são os mesmos elementos do ano passado,
1: alguns,
0: se houve alterações,
1: são,
0: como é que é?
1: Alguns são do ano passado e há novos. Eu ano passado só colaborei, este ano faço parte mesmo da
0: Quantos
1: da
0: é que são, assim, na totalidade, que estão a organizar as festas?
1: À volta de uns 18...
0: Por aí.
1: 15,
0: mais de uma dezena.
1: Pronto,
2: sim,
1: volta
2: mais de uma dezena.
0: Sim, senhor.
1: Uns 15, mais alguns ajudantes.
0: E todos residentes no Sarzedo ou nem todos?
1: Nem todos.
0: Alguns com ligação só ao Sarzedo, não é?
1: Alguns estão em Lisboa, outros.
0: Aproveitam até tiram férias por esta altura, digo eu, não é?
2: Pois,
0: para
2: sim,
0: vir até cá dar uma mãozinha,
1: ajudar.
0: Muito bem. E falamos então de uma festa, que é a festa em honra de São João Batista e São Bento, não é?
1: Exatamente.
0: E que já acontece há muitos anos, não sei se sabem há quantos. Isso é difícil.
2: É difícil, mas eu lembro desde criança já existir a festa do Sarzedo, em honra dos padroeiros, não é? Portanto,
0: mesmo quando não organizavam, já participavam.
2: Sim, exatamente.
1: Acho que houve um período que não houve, penso eu, não...
0: Terá havido um interregno.
1: Então,
0: mas agora já dá um tempo para cá, não é? Já
1: sim,
0: é uma tradição termos esta festa por esta altura. Sempre por esta altura, fim de agosto?
1: Fim de agosto, sim. Eventualmente ao penúltimo ou último fim de semana de agosto.
0: Muito bem.
1: Varia um bocadinho.
0: E junta sempre muita gente, não é?
1: Sim, habitualmente, principalmente na sexta e no sábado.
0: São assim dias grandes.
1: Também temos lá um espaço.
2: São as grandes noites.
1: Exato. E temos um espaço grande onde as pessoas podem estar à vontade.
0: Já agora, para quem não sabe, eu digo onde é que vai acontecer.
1: É ao lado da igreja do Sarzedo.
0: Exatamente, tem lá um largo,
1: tem lá um
0: largo
1: espaçoso.
0: E tem todas as condições agora, até com um palco, não é?
1: Exato, palco,
0: tem boas instalações.
1: Temos bares, temos quermesse, temos lá muita coisa.
0: Ora, muito bem.
1: Espaço para se sentarem debaixo das árvores.
0: Exatamente. Para já não dizer que a festa acontece mais... Bem, se bem que aqui temos dias intensos de festa. Começam de manhã as atividades
1: no fim de semana, sim.
0: Mas há aqui dias, por exemplo, na quinta-feira é à noite, sexta-feira é à tarde. Quem quiser pode também ir usufruir lá das Boas Águas, não é?
1: Exato,
0: do rio.
1: Podem na sexta-feira ir à festa da espuma, que começa por volta das 17h30, portanto... sempre dá para refrescarem também um bocadinho.
0: Só agora, foi animação, uma novidade no ano com, passado.
1: Acho que foi o ano passado a primeira
0: Tenho
1: vez.
0: Tenho ideia, que foi a primeira vez que aconteceu a festa da espuma. E correu bem,
1: correu
0: então?
1: Correu bem, com DJ, portanto, animação.
2: As crianças divertiram-se muito.
1: É, e alguns adultos acho que também.
2: Sim.
0: Também vão. Mas as crianças, não é?
1: As crianças,
2: sobretudo, sim.
0: Gostam. É. Portanto, temos aqui 4 dias de festa, começando por falar da animação, temos várias bandas e DJs, não é? Exato. A animar as noites. Antes de mais, falando das bandas e dos DJs, há novidades? Algumas vêm pela primeira vez? A sua maioria, talvez, não?
2: Vêm todas pela primeira vez, à exceção dos Funil, que já é uma tradição estarem na nossa festa na sexta-feira. Como dois elementos são do Sarzedo.
0: Exatamente, faz todo o sentido, não é? Exatamente. Convidar a prata da casa.
2: Claro.
0: E que eles são tão animados.
2: Exatamente.
0: Né?
2: Bastante.
1: Dão muita animação. Exato. À festa.
3: A presença deles em palco é sinónimo da disposição e animação. Sim, e envolve o público nessa.
0: Claro.
3: Com as dinâmicas dele.
0: E faz sentido, não é? Estando na terra, festa da terra,
1: claro,
0: tem aqueles que são da terra,
1: exatamente.
0: Não é?
2: Sim, sim.
0: E não é por causa disso que deixam de comparecer as pessoas, cá, pelo contrário. E até chama muita gente, que nem Lia Boninha,
1: não é?
0: Mas já agora falem-nos dos outros grupos que vão estar então a atuar durante a noite. Falem das noites. Não sei quem é que quer apresentar o programa. Quinta-feira, o que é que temos então?
1: Posso falar da quinta-feira?
0: Sim.
1: Pronto, vamos começar com a missa solene pela alma dos sarzedenses, seguida. Exato. Da procissão de velas por volta das 21h30. E a partir aí das 22h15, começamos com o espetáculo com a banda Eclipse. E depois da banda, ainda temos o DJ, não é?
0: É uma DJ.
2: Sim.
0: Uma menina.
2: É uma DJ.
0: Olha, que até é algo curioso, porque normalmente até vemos mais homens, não é? Como DJs, portanto,
1: nós
0: é
1: aí somos inclusivos, temos homens, mulheres, portanto.
0: É assim mesmo. Para todas as gerações.
1: Nós queremos é festa, novos, menos novos.
0: Exatamente.
1: É tudo.
0: Muito bem. E festa que, então, se prolonga assim durante a noite dentro?
1: Sim. Habitualmente...
2: É até as pessoas quererem, até se cansarem.
1: Enquanto não estão cansados, nós vamos animando.
0: Muito bem. Então, quanto à animação, quinta-feira à noite temos a banda Eclipse e depois DJ Panda, não é? E sexta-feira, então, temos aqui...
1: Sexta-feira, pronto, para além da festa da espuma, no final da tarde, temos também um jogo de futsal de solteiros e casados, onde...
2: Que é no nosso pavilhão desportivo do Sarzedo, no campo olival, pé do campo olival da Albina.
1: Pode comparecer para assistir ou para jogar, não é?
3: E o público, levam as famílias, as bancadas estão... há lá muitos lugares para as pessoas assistirem.
0: E é habitual mesmo comparecerem, estarem ali a fazer
3: uma certa rivalidade, sim.
1: Os
3: solteiros vão tentando ganhar aos casados, mas
0: e tem sido assim ou não? Ou os casados têm tido mais sorte?
3: Acho que o ano passado conseguiram
2: virar. Ao fim de alguns anos de insistência, conseguiram os solteiros ganhar aos casados.
0: Muito bem. Depois,
1: cerca das 22, temos o espetáculo com o grupo 4.
3: Já agora, deixa-me interromper-se. Nós vamos ter bar, não é aquele bar de ver as jogadas e as repetições, como os árbitros têm, mas é um bar a funcionar para proporcionar, para refrescar as pessoas e o público lá for também assistir. Não é só o salão de festas, lá em cima também vai haver bar.
2: Exatamente.
3: Bar, mas com B.
0: Faz sempre falta.
3: Exatamente.
0: Muito bem.
1: Pronto, então depois de cerca das 22 o espetáculo com o grupo 4 ao vivo e depois à meia-noite o show com o agrupamento dos Funil e Abelhinha e continua depois a animação noturna com o DJ Abelhinha como teria que ser, não é?
0: Portanto, um dos elementos também do grupo Funil e Abelhinha, não é?
1: Exato.
0: É DJ também, senhor. E então depois vamos ao dia de sábado.
1: Ao sábado, começamos logo de manhã com a arruada com os 10 Pereiras. Cerca das 8h30, caminhada aos nossos carreiros, onde quem quiser pode comparecer. Não é preciso inscrição, basta comparecer, não pagam nada.
2: É caminhada, e já agora, na caminhada, quem pode aparecer toda a gente, porque a caminhada depois vai acabar junto
0: à praia
2: fluvial do Sarzedo, onde vai ser a aula de yoga. E depois a ideia é as pessoas que vão à caminhada, depois vão descansar e relaxar e vão participar na aula de yoga.
0: Certo.
1: Também ao mesmo tempo, vão por volta das 9h30, também começam os jogos desportivos, também
2: corrida, gincana de bicicletas e corrida de sacos.
0: Muito bem.
3: Que também atrai sempre muita gente miúda e graúda também e a fazer participação. Também já são jogos com tradição que se repetem.
0: Lá está, vão buscar jogos antigos, não é?
2: Sim.
0: Gostam sempre de manter.
1: Há que manter as tradições. Mesmo para os miúdos agora saberem o que é que muitos não conhecem.
0: Exatamente.
1: Portanto...
0: Então?
1: Pronto, depois, depois portanto às 11 então aula de yoga no, junto ao Rio, às 14h30 o torneio de malhas do Zé Tralhão, por volta das 15 os Jogos Sem Fronteiras.
3: Já agora, para quem está a ouvir também, desta vez o recinto onde se vai fazer estes jogos é por trás das instalações da União
2: Europeia. O torneio da malha,
0: Mudou de sítio.
1: Pronto, nós vamos distribuindo a festa por vários pontos do Sarzedo.
3: E colaborando com várias instituições também.
0: Muito bem.
1: Porque são do Sarzedo, portanto não tem que se confinar só ali mesmo ao Adro. Pronto, depois entretanto então às 3 começam os Jogos Sem Fronteiras, que também ultimamente têm sido uma tradição e também com muito sucesso.
0: E aí onde e muita é que animação. Acontecem esses jogos?
2: Os jogos vão acontecer, começam no Adro da Igreja, do Sarzedo, e depois o ponto de partida é aí, e depois vamos distribuindo os jogos a alguns sítios, vai no Mirador do Sarzedo, se calhar no Erol, e depois termina.
0: Exato.
2: O jogo que é o auge da que é a pista de lançamento no Junto ao Rio.
1: Pronto, e como possivelmente estará calor, portanto, provavelmente irão refrescar-se, não é?
0: Exato, dá jeito.
1: É isso. Pronto, depois cerca das 21h30 fazemos a entrega dos prémios de todos estes jogos desportivos. Às 22h o espetáculo com o grupo Lua Cheia. E depois continua a animação com o DJ Xano Cavaleiro, também até às tantas. Não sabemos quando acaba. Sabemos quando acaba.
0: Exato.
1: Depois no domingo, então, 8, a Ruada com os 10 Pereiras. Às 9 temos a Recolha dos Andores. Às 10h15 a Missa Solene, em seguida da Procissão, que também é tradição. Às 16 o concerto com a Filarmónica Arganilense. Às 17, leilão de ofrendas e 17h30 a atuação do grupo folclórico da região de Arganil. Cerca das 21h30, sorteio das rifas, que nós fizemos rifas com muitos prémios, portanto, quem estiver depois interessado em...
2: Ainda há
1: rifas para... Quem quiser ainda, temos rifas. E às 22h, espetáculo com o grupo Flash Music.
0: Muito bem. A Filarmónica Arganilense já é habitual participar.
1: É.
0: Quase sempre a Filarmónica de Arganil, não é?
1: Sim. Não houve nenhuma que não tenha.
2: Não houve já aqui há 2 ou 3 anos que veio do Barril Salgueiro da Alba, mas a tradição sempre foi a de Arganil. E bem,
0: exato.
2: E depois.
1: Até porque também há alguns elementos que
2: pertencem ao Sarzedo e então mantemos esta tradição com a Filarmónica.
0: E o grupo folclórico também é habitual
1: também, exato.
0: Muito bem.
3: Portanto, não são só os funileiros de linha que são propriamente pessoas de Arganil e aqui da zona, reunimos aqui todo um conjunto de organizações. O Flash Música também tem elementos que são daqui perto, das Carias e tudo mais.
2: Sim.
3: Portanto, é tudo gente aqui conhecida.
1: E o grupo folclórico também tem alguns elementos que são ligados
3: também
1: ao Sarzedo.
3: Exato.
0: Também é uma forma de os apoiar e das pessoas poderem vê-los atuar, não é? E lá está a pensar em todas as gerações.
1: Nós estamos aqui muito próximos, não é?
0: Claro, portanto, claro. Não, sim, Sarzedo Arganil, por isso é que muita gente da Arganil acaba por ir à festa, não é?
1: Quase que já nem, se não fosse o Rio, quase que já nem se notava.
0: Exato, a diferença, não é? Já há ali uma ligação até cá. Muito bem. Estavam a falar aí de algumas atividades desportivas, não é, que vão acontecer. Portanto, o jogo de futsal, disseram que é necessária inscrição?
2: Não.
0: É
2: aparecer lá e depois fazem as equipas.
0: As pessoas fazem lá no local depois a equipa consoante o número de participantes.
1: E consoante são casados ou solteiros.
3: Exatamente, faz essa distinção. Aí faz distinção.
0: Tem de ver o cartão.
1: Os solteiros vão para uma equipa, os casados vão para outra.
2: Mas confiamos naquilo que disserem.
0: Se não tiver aliança, hoje em dia também pode não ter e ser na mesma casada. Mas é um jogo para amadores, para todos.
2: Há um melhor, um pior, mas
3: pronto. E para todas as idades, não há escalões.
0: É tudo junto. Ora, muito bem. E assim, há prémios então?
1: Os prémios é dos jogos desportivos, não é?
0: Neste caso,
1: e do torneio da
2: Há uma taça que fica sempre de ano para ano e vai transitando. Quem é o vencedor fica com a taça.
0: No final, depois... a foto com a taça.
2: Exatamente, sim. Exatamente. Sim. É a foto coletiva.
3: Não sei se não é orelhuda, como a Liga dos Campeões, mas tem quase o mesmo significado.
2: Claro.
0: O significado é conta, isso é verdade. Muito bem. É a caminhada, já referiram a caminhada de sábado, que também é só comparecer. Não é,
1: é só comparecer.
0: É uma, não se paga nada?
1: Não.
0: Participação gratuita?
2: Nem é preciso inscrição, não. É aparecer e ir caminhar. É.
0: Exato. E podem falar-nos um bocadinho do percurso que delinearam? Tem quantos quilómetros, mais ou menos? Tem ideia? Ou por onde é que vão passar? Pronto, isso, os quilómetros também... Não importa. Ou seja, é acessível para todos.
2: Sim, é, sim, isso é acessível para todos. Sim, sim. Aqui o percurso ainda não está muito bem definido, porque estamos aqui, temos alguns pontos, ou vamos pelo Sarzedo e mostrar alguns locais emblemáticos do Sarzedo, como o mirador, os miradores do Sarzedo, o Airola.
3: Passar no casal,
2: para passar no casal. Pronto, alguns pontos e algumas zonas. Lá do Sarzedo.
1: Ainda não está bem planeado.
3: A ideia era essa. Passarmos na coletividades, a casa de convívio no casal, também, que é uma que está agora a recuperar, também passar por aí, para as pessoas terem conhecimento das associações e daquilo que existe
0: no Sarzedo. Não é?
1: Eventualmente também no pavilhão.
3: No pavilhão.
0: Muito bem.
3: Era isso.
1: Isso ainda são, talvez, pelo menos uns 4, 5 quilómetros, talvez seja.
2: Sim,
1: é capaz de ser.
2: 4 quilómetros, por exemplo. Também não queremos muito
3: alongar
2: muito, senão depois torna-se cansativo, claro.
1: Não ficarem demasiado
0: cansadas. Então, como disseram, depois termina no, junto ao rio.
2: Junto ao rio, para a aula de yoga. Sim.
0: Muito bem.
3: Ministrado pela Elsa Figueiredo e pela
2: Madalena Figueiredo, que são também do Sarzedo.
3: Exato.
0: Muito bem. Por acaso, depois não há um almoço onde todos se reúnam, não?
2: Não,
1: isso não temos.
0: Termina ali depois com a aula de yoga, não é?
1: É.
0: Depois, muito bem. Essa aula de yoga, já agora, quem é que vai dar esta aula?
1: É
2: Elsa Figueiredo,
1: Madalena Figueiredo,
2: que é sobrinha.
0: Muito bem. E também não se paga nada.
2: Tudo também não se paga nada, não.
0: Pronto.
2: Não.
0: Quem quiser é só comparecer, não é?
2: Exatamente.
0: Muito
2: sim.
0: bem. O torneio da malha também continua a ter muitos participantes. É isso?
2: Sim, ainda continua a ter muitos participantes. É uma tradição que ainda se mantém aqui na região, nesta zona que muita gente gosta de jogar.
0: Pois é.
2: Ainda vai torneio da malha.
1: Exatamente. E depois festa
3: o nome que é emprestado, que é o José Tralhão, é o patrocinador, é o senhor José António Carvalhais. Que cada vez que me lembro de uma festa do Sarzedo, este torneio também fazia sempre parte das
1: do
3: atividades
1: programa,
3: do programa e continua a ser. Está,
0: claro,
3: vão
0: introduzindo algumas coisas, mas há outras
1: tem que ser a tradição, que é a tradição. E
3: atrai sempre os jogadores e aí de vários pontos até aqui da zona centro.
2: E há sempre muita rivalidade. O torneio da malha gera sempre ali grande rivalidade.
1: Toda a malha também. Depois vai haver também bebidas, portanto há sempre...
0: Claro, sim, associar exato. A isso. Podem aliás, vai haver serviço de comidas e bebidas, não é?
1: Exato.
0: Já vamos aqui saber também o que é que as pessoas podem degustar, quem for à festa. Portanto, é uma festa religiosa, não é? Porque tem a celebração
3: das
0: dias, procissões,
3: sim,
0: não é?
1: Exato.
3: Sim.
0: Faz parte também. E mantém ainda a tradição do leilão de ofrendas. Ainda há muita gente a fazer estas ofertas.
1: Ainda temos algumas.
2: Sim. Já não é aquela tradição como antigamente, que eram as fogaças. Mas pronto, é as garrafas.
1: E outras coisas.
0: Depois, leilão para criar alguns fundos.
2: Sim.
1: Exato.
0: Cada um dá aquilo que tem em casa, não é?
2: Alguns
0: produtores que têm alguns produtos ainda oferecem. Muito bem. Falavam das rifas, portanto, o que é que está em causa? O que é que podemos ganhar? Quem comprar uma rifa?
2: Já comprou um livro de rifas?
0: Pois não, então não trouxe a carteira, já viu? Oh, está aqui.
2: Pode pagar por MBWay.
0: Ah, é? Mas sim. Também não tenho. Ora, que chatice. Já agora, quanto custa cada rifinha?
1: Cada rifa, €1.
2: €1.
1: Um livro,
2: livro são 5 euros.
0: Ora, muito bem. Epá, 11 prémios?
2: É verdade, não vi isso em lado nenhum.
3: Exatamente.
2: Em Portugal inteiro, acho que é o único local, Portugal e arredores, talvez no mundo.
3: Se você comprasse.
2: É 1 euro com 11 prémios.
3: Se a nossa anfitriã comprasse um livro de rifas, certamente lhe ia sair um prémio, com tantas
0: se me garantirem isso, está bem.
3: Vai
0: então
3: sair de certeza,
0: vou escolher
3: isso
0: aqui
3: garante.
0: Um
1: vai sair
0: de
1: alguém.
2: Não escolha a colmeia, porque já muita gente pediu a colmeia.
0: Ah, é? Querem a colmeia? A sério?
3: Ainda andamos à procura do enxame, assim eram dois em um.
0: Eu não me importava de ir às casas do Outeirinho. Pronto,
1: exatamente.
0: Faço publicidade, porque também são nossos clientes
2: exatamente.
0: E nossos amigos.
1: Exato. E é
0: uma noite
1: local muito agradável.
0: Muito.
1: Exatamente.
0: Mas realmente tem prémios.
1: Tem lá uma piscina muito agradável, quem passa.
0: Uhum. Mas também há aqui uns jantares e uns almoços também, também dá jeito, sim, senhora.
1: E em restaurantes aqui da zona e emblemáticos.
0: Vocês contam então com alguns patrocínios, não é? Para
1: exato.
0: Conseguir
1: sim,
0: também estes prémios,
2: claro,
0: e para organizar a própria festa.
1: Exatamente.
0: E ainda é fácil, ainda se bate à porta e há sempre uma ajudinha.
2: Não é fácil, mas com alguma insistência.
1: Pronto, nós lá temos conseguido.
0: É. Claro, é como tudo, não é?
3: Está aqui o exemplo, que agora conseguimos vender um livro de rifas.
0: Uma rifa.
3: Ah,
0: isso pronto, tem quantas?
2: Um livro? São 5 euros.
1: Cada livro tem 5 rifas.
0: Mas não vendem só o livro, vendem à rifa também, não é?
3: Vendemos de preferência.
2: Pronto. É,
0: se fosse o livro era melhor, não é? Que vão mais rápido, eu compreendo. Nós também vendemos e tentamos que seja o livro.
3: Exato.
0: Ora, muito bem. Então, falemos então do que é que vai haver para comer e beber. Também é importante, não é? Para além de toda esta animação. Quem for ali ao recinto à noite, mais à noite, não é? Que é quando se concentram mais pessoas. Mais.
2: Bebidas, pronto, é o normal, não é? Cerveja, água,
0: tudo o que há no
2: vinho,
0: bar,
2: o que
0: não
2: quiserem,
0: é? À disposição.
2: Para comer, temos as bifanas e este ano vamos ter uma novidade que é o Sarzedo Fried Chicken. Vamos ter uma novidade para quem quiser
0: provar. É tipo
2: grelhados? Não.
1: Não, é frito.
2: É frito.
0: É frango.
2: Sim.
0: Frango frito, olha que frito, já é ótimo.
3: Crocante.
2: Crocante.
3: É. Até já me está a dar água na boca.
1: Até eu que já
2: tipo um KFC, mas melhor.
0: Exato. Quem é que é a cozinheira? São todos?
2: Acho que vou começar eu.
0: Está incumbido? Então sabe como é que é?
1: Não, e também vamos ter a colaboração. Pronto, da União também que vão fazer
2: os Coreis,
1: assim como também a Dona Manuela e a Laura também, também vão colaborar com os Coreis nas bifanas. Depois aquilo é cada qual
2: e também vamos
1: onde
2: ter
1: for necessário.
2: Crepes.
0: Muito bem. Mas digamos que não há ninguém a explorar, nem o bar, nem nós. É tudo comissão.
3: Exclusivo da comissão.
2: Exatamente.
0: Mas depois contam lá está com pessoas da terra, não é?
1: Para ajudar. As filhoses, que também é tradição, não é? As nossas filhoses aqui da zona.
0: Exato.
1: Cada qual faz um bocadinho ao seu estilo, mas é tradição. Isso tem que, acho que tem que haver sempre. Em princípio também vamos ter uns churros.
3: Sim, também.
0: Portanto, doces e salgados, não é?
3: Exatamente.
1: Para repor
3: as energias.
1: E o caldinho verde, que também é sempre.
0: Portanto,
1: cai
0: quem
1: sempre
0: quiser,
1: bem.
0: Pode mesmo jantar. Tem lugar sentado. Vamos ter algumas mesas.
3: Vamos fazer uma esplanada para as pessoas possam ter condições para estar sentadas, usufruir da sua bebida, da sua comida.
0: Exatamente. Muito bem. E isto todos os dias estará a funcionar.
2: Sim,
0: a partir de quinta-feira
1: já vai também ver a sopa a partir das
0: muito
1: no
0: bem.
1: Final do dia de quinta-feira.
0: E ainda não referimos, mas isto não é um local fechado, portanto as pessoas é só
2: local
0: entrar
2: aberto.
0: Entrada gratuita.
3: Exatamente, não tem que pagar nada, só tem que pagar o consumo.
1: E podem também passar na quermesse, que também temos muitos prémios. As rifas saem sempre prémios.
0: Sempre.
1: Também iremos ter alguns jogos ali na quermesse.
0: Exato.
1: Pronto, bem. Ah, sempre
0: e
1: muito.
0: O espaço do curado a rigor, não é? Já devem estar a trabalhar nisso.
1: Pois,
0: já
1: andamos a trabalhar.
0: Agora, convém que o tempo ajude, mas à partida sim.
2: Esperemos que sim, que ajude.
0: Exato.
2: Que se mantenha.
0: Pelo menos dá um sol, acho que sim.
1: Acho que sim.
0: Caem algumas pinguitas, costumam ser assim, poucas nesta altura.
1: Às vezes já têm caído umas pinguitas também, às vezes é para refrescar.
0: Então, o que é que diriam a quem nunca foi ao Sarzedo a estes festejos, em honra de São João Batista e São Bento? Porque é que vale a pena ir até lá? Se não for todos os dias, ao menos um dia, não é? A partir de quinta e até domingo. O que é que lá há para oferecer? Já falámos muita coisa, sim. Muita animação, muitas atividades, não é? Mas é uma festa diferente, sentem isso?
1: O convívio, o reencontrar pessoas que às vezes passam o ano todo e aquele é o local de reencontro.
3: Também é um local de reencontros.
0: Já está cá muita gente fora, não é? Portanto, nesta altura.
1: Marcam já
0: na agenda este fim de semana,
2: sim,
0: não
2: já
0: é?
2: Marcam, é?
0: Para poder
1: mesmo,
0: estar
1: acho
0: na festa.
1: Para muitos sarzedenses é tradição virem cá nesta altura à festa.
0: Para além destas festas, isto é a festa de verão, digamos assim, não é? Depois há também a festa São João, mas isso é uma organização
2: da Junta de Freguesia.
0: Exatamente. A comissão é só responsável por esta.
2: É a festa anual.
1: Depois as outras, habitualmente, é a responsabilidade da Junta de Freguesia.
0: Exatamente. E tem sido fácil encontrar pessoas que sejam voluntários, porque se vocês são, não é? Não,
2: sim,
0: ninguém
2: sim,
0: é pago para estar a organizar.
2: Mais ou menos.
0: Mais ou menos. Vai-se conseguir. É preciso o amor à camisola, como vocês trazem
2: exatamente,
0: aí, não é?
2: Exatamente.
0: Essas camisolinhas vão estar à venda ou é só para os elementos da comissão?
1: Não sabemos ainda, não sabemos sim, muito bem se vão sobrar.
2: Sim, se vai sobrar alguma coisa.
0: Se houver, põem lá, não é?
2: É,
0: ainda
2: venda, também assim,
3: de uma maneira. De...
0: Muito bem.
1: É possível que ainda consigamos algumas para quem esteja interessado.
0: Exatamente.
1: Para comprar.
0: Todos os anos uma camisolinha diferente.
2: Todos
0: anos.
2: Exato.
0: Este ano optaram pelo verde.
1: É,
2: sim.
1: Um verde.
0: Senhora,
1: um verde.
0: Que tem. Ai, e tem a igreja.
2: É,
0: atrás,
2: é, é,
0: é. Que é um ícone,
1: é,
0: não é?
1: Pronto, é,
0: é
1: habitualmente nós todos os anos tentamos pôr uma coisa que seja, identifique o Sarzedo.
2: Identifique o Sarzedo.
0: É. Exatamente, exatamente. Muito
2: tem aparecido
0: bem
2: a igreja mais vezes, mas pronto.
1: Mas também já apareceu.
2: Faz
1: também
2: parte.
0: Pois, é normal que assim seja, até porque o local onde se realiza
2: é na igreja.
1: É, mas também temos, já tem sido o Herol,
0: exato.
1: A fonte do lar da capela. Também é um dos locais emblemáticos do Sarzedo.
0: Muito bem.
1: Pronto,
0: e então as expectativas são boas, não é? Não podia ser de outra maneira.
2: Claro.
1: Exato.
0: Estão assim convictos. Não há, nunca há ideia de quantas pessoas passam por lá porque não há bilhete.
2: Exatamente.
0: Não é?
2: Não,
0: mas o que é que diria?
2: Recinto cheio.
0: Recinto cheio. É. Isso é costuma.
1: Sim,
0: não é?
1: Sim,
2: acima de 100 mil pessoas.
0: E nos 4 dias e mais alguns.
2: Exatamente,
0: agora,
2: claro.
0: Bem, mas centenas hão de ser.
1: Sim.
2: Centenas, sim.
0: Isso, sim. Muito bem.
3: Não se coíbam de vir à festa,
2: sim,
3: ver,
2: sim.
3: Porque há sempre
1: espaço.
3: Lugar para mais um. Para,
1: há
3: pode
1: muito
3: parecer
1: espaço.
3: Cheio, mesmo estacionamentos. Pronto, tem que haver pelas ruas de Sarzedo, tem
0: que
3: haver estacionamentos.
0: Tem que ser nos outdoors, mas isso não é normal.
3: Mas fica o convite. E já agora também lançava aqui um convite que nós como, enquanto organização, estamos a colocar os adereços, os efeitos e tudo mais, mas aquilo não é exclusivo só da organização. Quem lá estiver, pronto, temos já as pessoas, os imigrantes, pessoas que vêm a Lisboa, quem quiser comparecer, ajudar, a festa também é isso, é o convívio, é entre ajuda.
0: Começa
3: e são
0: bem... Começa nessa preparação da festa.
3: Exatamente,
0: sim,
3: não,
0: sim.
3: É só, não é só conforme os horários,
0: claro,
3: que estão no cartaz.
0: Claro.
3: E é gratificante, é como a Anabela disse, a gente proporciona ali reencontros anuais, porque
0: exatamente,
3: há pessoas que a gente só vê ali naquele momento, naquela festa e tudo mais, e é esse, é uma coisa que nos enche de orgulho e que nos preenche. Pronto,
1: uma forma de manter as ligações.
3: Exatamente, fica aqui a divulgação e que apareçam de todos os lados, que
0: já agora,
3: há lugar para todos.
0: Não falamos dos Zé Pereiras, que também são do Sarzedo,
2: também
0: não é?
2: São,
1: exato. E também também é uma das imagens
2: ligado
1: de marca.
2: Ligado à União Recreativa Sarzedense.
0: E que fazem assim logo a animação, para acordar toda a gente logo cedo.
1: É, nestes dias de dormir, será a coisa que não poderão fazer muito.
0: Não, mas depois do dia 20.
1: Descansam.
0: Então, de certo modo, aqui... O meu amigo aqui da direita, que é o Zé Tó, e ele chama a Tozé, que é mais fácil às vezes decorar o Tozé. Já deixou o convite, mas vocês reforcem, não é? Anabela e João Paulo, vamos lá aqui a convidar todo mundo, não é? Ir até ao Sarzedo.
1: Venham, são bem-vindos, estão todos bem-vindos, e é tal coisa. Há lá muito espaço, há que comer, há que beber e há muita animação.
0: Exatamente. Sim. E é o que nós queremos, é sair agora no verão, que depois vem.
1: Exatamente, aproveitar.
2: É,
1: carregar baterias para depois aguentarmos o inverno.
0: Exatamente, e faz muita falta.
2: Os pais que tirem os telemóveis aos filhos e venham até à festa.
0: Ora,
2: do
0: está. Por falar nisso, tem elementos novos já a manifestar interesse em dar continuidade, ou isso é aquela dificuldade?
1: Vamos tentando.
0: Vai-se arrastando um filho,
2: Na barraquinha dos crepes vão estar duas meninas já filhas de elementos da comissão.
0: Exato.
2: E vão estar lá a ajudar.
0: Exatamente.
2: E vamos tentando introduzir.
0: Isso é bom.
3: Já vamos passando o bichinho para
0: Exatamente. Porque queremos que tenham continuidade estas iniciativas.
1: Exatamente.
0: Até porque hoje em dia falamos na questão da saúde mental, de viver tanta gente só, não é? Isto é uma oportunidade de fazer as pessoas saírem
2: de casa e conviverem uns com os outros,
0: que
2: hoje em dia acho que se fala
0: que é
2: muito só nas redes sociais e telemóveis.
1: E falta o contacto.
2: É.
1: Olho no olho.
0: Não há como isso, não é?
2: Sim, sim.
0: Exato.
2: Sentir, abraçar, acho que é importante.
0: Exatamente.
2: Muito importante.
0: É para isso
2: poder abraçar
0: estas festas, precisamente.
1: É isso que estimula as nossas ligações dos neurónios.
0: É verdade. Sim, senhor. Temos aqui um programa bastante completo, diria eu, não é? E preenchido. Vocês é que vão trabalhar.
2: Temos que andar a correr.
0: Para vocês não há muita festa, ainda há.
2: Consegue-se um bocadinho, sim.
1: Vamos também.
2: Mas desde que as pessoas, a gente veja ao final do dia, a alegria
1: alegres,
2: delas
1: e nós também ficamos alegres.
2: Satisfeitos, portanto, já é uma grande satisfação para nós.
0: Saírem de lá assim, de coração cheio, vale tudo, sim, não é? Vale todo o esforço, vale todo o trabalho. Muito bem, a última palavrinha que queiram aqui deixar, amigo Zé Tó.
3: Sim, pode ser. Há bocado falou nas camisolas e eu não percebi a deixa. Nós trazemos aqui uma oferta para o Rádio Cooper Garimpo.
0: Temos de ir. Deixa-me registar um momento. Claro que quem está em casa não vê, mas depois vai ver.
2: Vira ao contrário.
0: Exato, para vermos a imagem.
1: As costas são mais.
0: Ora que bem, aí está ela. Sim, senhora, linda.
4: Aí está ela.
0: Muito obrigada por se lembrarem. Sim, senhor.
4: Tem uma particularidade, é o tamanho maior que podia haver, é o 2XL. Isto para quê? Para abraçar todos os
2: elementos do ouvintes.
0: Bem visto, bem pensado.
4: Que queiram incorporar-se dentro desta camisola.
0: Ora, muito bem.
4: Figurado
0: fantástico. Olha, muito obrigada, sim. Muito simpáticos. Por acaso, já o ano passado também nos deram umas ofertas. Havia também, acho que eram uns saquinhos. Que ainda temos ali, às vezes ainda uso.
1: O ano passado houve
0: vocês,
1: saquinhos.
0: Os três já pertenciam? Não, já me disseram?
1: Não, eu colaborei só o ano passado.
2: O ano passado não fiz parte. Já fiz outros anos, mas
1: o ano passado dei alguma colaboração, mas não fazia parte.
0: E como é que isso funciona?
1: Comissão.
0: Por exemplo, para o próximo ano, são nomeados ou as pessoas é que se disponibilizam para...
2: Não, são nomeados.
1: Habitualmente são nomeados.
0: São nomeados, não é?
2: Dizemos os nomes na igreja, depois as pessoas aceitam, depois é enviada uma carta para casa e eles aceitam ou não aceitam.
0: E tentam ir rodando lá.
2: Sim,
1: tentamos nomear uns tantos nomes para...
3: E é bom, para haver sangue novo, ideias novas,
1: respeito, não serem sempre os mesmos.
2: Coisas diferentes e para uma pessoa também poder usufruir a festa.
0: Exatamente, todos têm direito também. Muito bem. Então, se não há mais nada a dizer, resta-me a mim desejar-vos uma boa festa.
2: Obrigado.
0: Eu
2: obrigado.
0: Também conto lá passar, é verdade.
2: Apareça.
0: Até
2: é
0: porque tenho
2: bem-vinda.
0: Lá residentes da família, portanto não podia ser de outra maneira. Já tenho o convite para o almoço domingo.
1: Portanto,
0: é um sinal. Olha, e corra tudo bem como
1: obrigada.
0: Desejam. E muito obrigada pelo vosso trabalho e por terem vindo até aqui também.
2: Obrigado.
0: Divulgar
2: obrigada.
0: Estas festas, que nos obrigado. Vamos encontrando, que é bom sinal.
2: Exatamente.
0: Obrigadíssimo. Nós
2: estávamos
0: divulgando aqui o programa também ao longo da semana, como não podia deixar de ser. E então agora por aqui, vamos atualizar já de seguida os nossos compromissos comerciais das 11h30, depois é muito provável que tenhamos aqui musiquinha até ao final desta hora e já sabe, se não conseguiu acompanhar na íntegra aqui esta entrevista, vamos tê-la em podcast no Facebook da nossa rádio muito em breve, com as respectivas fotografias que eu aqui tive a oportunidade de tirar também. Obrigada pela sua companhia, continuo desse lado a acompanhar aqui a nossa emissão nesta terça-feira.
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1: O município de Arganil, através do Centro Interpretativo de Arte Rupestre de Chãs d'Égua e numa parceria com a Junta de Freguesia de Piódão e a União Progressiva de Chãs d'Égua, vai promover uma caminhada noturna pela Arte Rupestre de Chãs d'Égua no próximo dia 19 de agosto, pelas 21 horas. Esta iniciativa integra também o programa anual das festas da aldeia, convidando os participantes a analisar detalhadamente alguns dos núcleos de gravuras rupestres da Serra do Açores. Com recurso à iluminação rasante, as gravuras ganham vida através de um surpreendente jogo de luz e sombra, revelando detalhes que durante o dia passam facilmente despercebidos. Para quem sair de Arganil, há um transfer que parte do subpasso rumo a Chãs d'Égua pelas 19h45 e que posteriormente vai regressar a esse mesmo ponto de encontro, previsivelmente pela meia-noite. Refira-se que os lugares são limitados. A Câmara Municipal de Oliveira do Hospital vai voltar a oferecer aos alunos do primeiro ciclo do ensino básico, no ano letivo 2026-2027, os cadernos de exercícios complementares aos manuais escolares que sejam adquiridos nas papelarias do concelho, num investimento total superior a 31 mil euros. A medida, aprovada pelo Executivo em reunião de Câmara, vai contemplar os alunos que sejam residentes no concelho e que frequentem o primeiro ciclo do ensino básico no agrupamento de escolas no próximo ano letivo. Assim, o apoio financeiro será concedido a 690 alunos, representando um investimento global estimado de 31.550,85 euros, dos quais 2.736 euros são comparticipados pelo Ministério da Educação e destinados à aquisição de material escolar para alunos inseridos no escalão A e B no âmbito da ação social escolar. Na prática, cada aluno será contemplado com este cheque mais educação, cujo montante varia consoante o ano escolar que se encontra a frequentar, tendo em conta que o preço do material de apoio é diferente nos 4 anos do primeiro ciclo do ensino básico. O município de Nelas vai ter o primeiro relvado sintético municipal. As obras já iniciaram e a requalificação do campo de futebol número 2 do Estádio Municipal é um investimento estratégico, segundo a autarquia, destinado a modernizar as infraestruturas desportivas e a elevar a qualidade da prática desportiva, em particular da modalidade de futebol neste concelho. A nova infraestrutura desportiva destina-se ao uso da comunidade, privilegiando as crianças e jovens do sistema educativo do concelho, aulas e prática desportiva, bem como desporto federado, com incidência nos escalões de formação. No que concerne relevados sintéticos neste concelho, está também a decorrer a construção do sintético em Santar, investimento que conta com forte apoio da autarquia. Em projeto, segundo o município, está ainda em cima da mesa o reforço e a requalificação de outras infraestruturas do concelho, a anunciar brevemente.
0: O estado do tempo nas próximas 24 horas.
1: Céu pouco nublado ou limpo, por vezes com mais nebulosidade na faixa costeira e aumentando temporariamente de nebulosidade durante a tarde no interior, com possibilidade de ocorrência de aguaceiros dispersos e trovoada, em especial em zonas de Serra do Norte e Centro. Vento em geral fraco, possibilidade de formação de neblina ou nevoeiro em alguns locais da faixa costeira, pequena descida de temperatura na região sul. E depois das previsões do tempo, continua a acompanhar a nossa emissão. Tenha uma ótima terça-feira e a continuação de uma excelente semana com a RCA.

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10: Muito bom dia, sou a Juliana Oliveira.
11: Eu sou o Alexandre Alves e vamos estar aqui, como é hábito e costume, do meio-dia.
10: Não é hábito, não é hábito, normalmente estamos das 11.
11: Pois, verdade, bem pensado.
10: Bem pensado.
11: Bem pensado, sim senhora. Mas já tivemos cá do meio-dia também.
10: Sim, é verdade, mas é um bocadinho mais raro.
11: Já vamos chegar ao ponto em que
10: também
11: já
10: tivemos das 2 às 3, mas também de vez em quando.
11: Sim, também já aconteceu. Mas a questão é, vamos chegar a um ponto em que já não vamos poder mais dizer como é hábito, estamos aqui desde tal até tal. Porque já andamos volta e meia a saltitar aqui entre horas.
10: Exato.
11: Então já não vamos poder estar a dizer como
10: não,
11: é hábito, porque depois o hábito muda.
10: O normal, normal, exato, é das 11 à 1.
11: E é o em que há maior tempo.
10: Exato.
11: Por isso.
10: Mas esta hora vai ser assim do horóscopo, da meteorologia.
11: Exato.
10: Dos aniversários, dos eventos.
11: Também. Por isso, vamos passar então à nossa primeira música de hoje com o João Pedro Paes, com a música A Nossa Hora.
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0: E assim estivemos então com João Pedro Pães, com a música A Nossa Hora. E vamos passar, portanto, aos anúncios de hoje, que hoje temos aqui, da terrinha da nossa amiga Juliana.
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0: É verdade, não percam não, senhora. E agora, passando-me assim mais um bocadinho musinha a seguir para depois, portanto, irmos então ao resto da nossa marcação de hoje, não é?
1: Exatamente.
0: Vamos agora passar com o Mimi Cat, com a música A Minha Gente.

0: E assim estivemos com o Mimi Cat, com a minha gente, e vamos passar aqui aos nossos aniversários.
1: É verdade, sim senhora, que hoje temos aqui 5 pessoas. Aqui, começar com o senhor Ernesto Nunes Castanheira, de Pomares. O nosso número de sócio 1131. E o senhor Alfredo Luís Fernandes, de Arganil, é daqui da terrinha. 1675, o número de sócio. E o senhor José Fernandes Ferreira, de Moimenta de Maceiradão, 2078.
0: Passamos aqui a Dona Isilda Conceição Fonseca, da Aldeia das 10, que é a nossa madrinha 337. E temos aqui, finalmente, o Pedro Menezes, de Passos Arcos, padrinho 322.
1: Por isso, muitos parabéns a todos.
0: Muitos parabéns. Agora vamos passar aqui a nossa música de aniversário.
1: Exatamente, que hoje é com Zé Amaro, com a música Feliz Aniversário.

0: assim estivemos com o Zé Mar com feliz aniversário e vamos passar aqui à metrilogia.
1: É verdade. Pois
0: parece, não sei se é a impressão minha, mas está mais...
1: Ligeira, muito ligeira.
0: Um bocadinho mais frio que ontem.
1: Muito ligeira.
0: Um bocadinho menos.
1: Nós não saímos daqui desde que chegámos, já agora.
0: Também é verdade.
1: Está...
0: Por isso também não temos como saber.
1: Pois, porque hoje temos...
0: Mas eu deitava um quanto? Não era o 35?
1: É esta hora? Não me lembro.
0: Sim.
1: Por acaso não me lembro. Mas... Mas está tá quentinho na mesma.
0: Está quente.
1: Estamos com 35 graus de máxima hoje. Ontem estávamos com 38 de máximo,
0: por acaso não me lembro. Mas se era isso, pronto, hoje está mesmo mais fresquinho.
1: Hoje, ligeiramente.
0: Ligeiramente.
1: Vá lá. Eu tenho a impressão que ontem estava 35.
0: A partir de quinta é que vai estar mesmo mais quente. Mais frio,
1: mais fresquinho. Sim. Mas então vamos ter uma pequeníssima possibilidade de chuva. Que é o que é. Porque temos aqui 1 ou 2%. De chuva. Então temos também depois, durante o resto da semana, 25 graus, que ajuda um bocadinho.
0: Vai descer bastante.
1: Exatamente.
0: Vamos já ver aqui na próxima semana.
1: Então estamos aqui a dar um toquezinho. A dona Helena Carvalho, que está cá sempre.
0: Terça-feira, na próxima terça está a dar chuva.
1: Na próxima terça está a dar chuva? Pois. Aí já é diferente. Aí a situação muda de figura. Mas não há de ser muito.
0: Não há de ser muito.
1: Se tanto até refresca.
0: Vamos ver.
1: Exatamente. E vamos agora ver, mas é mais uma musiquinha, no caso, ouvir, não é?
0: Ouvir.
1: Ver? Exatamente.
0: Com... Ver é um bocado difícil.
1: Sim, capaz de ser um bocadinho. Vamos então ouvir À Toa com Catarina Filipe com a música Drunk Again.

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7: E aqui estivemos então com a nossa dita pausa, não é? Que eu gosto de chamar de pausinzinha, do meio-dia e meio. Agora são agora meio-dia e 36. Vamos passar ao horóscopo de hoje.

E começamos assim com o carneiro, que a carta dominante é o 10 de paus, que significa sucessos temporários. No amor, evite precipitar-se nas decisões que toma. Pense bem para que não se arrependa mais tarde. Já na saúde, evite constipar-se, não usar condicionado. No dinheiro, analise as suas finanças e procure forma de rentabilizá-las. Números da sorte: 14, 23, 11, 13, 28, 7.

E passamos agora ao touro, que a carta dominante é o Valete de Espadas, que significa vigilante e atento. No amor, saiba abrir o seu coração. Dê a si mesmo a oportunidade de conquistar a felicidade. Na saúde, previna-se contra infecções. Seja prudente. No dinheiro, reflita sobre uma proposta profissional que pode receber. Números da sorte: 5, 11, 12, 33, 36, 41.

vamos passar agora aos gêmeos, que a carta dominante é o 7 de copas, que significa sonhos premonitórios. No amor, faça uma surpresa à sua cara metade. Crie um ambiente romântico. Já na saúde, é descansar um pouco mais. No dinheiro, evite comentar os seus planos profissionais. Guarde as suas intenções para si. Números da sorte. 6, 7, 8, 45 e 49.

vamos passar agora aqui ao caranguejo. A carta dominante é o rei de espadas, que significa poder. No amor, período favorável ao romance. Poderá conhecer uma pessoa que se tornará importante na sua vida. Já na saúde, cumpra o horário das refeições. Evite estar muitas horas sem comer. Já no dinheiro, acautele-se contra perdas de dinheiro. Números da sorte. 4, 8, 9, 11, 13.

Agora vamos aqui ao Leão, que a carta dominante é o 5 de espadas, que significa avareza. No amor, a sua experiência de vida poderá ajudar um amigo. Seja solidária com quem precisa do seu apoio. Já na saúde, procure cultivar o otimismo e a sua saúde estará estável. No dinheiro, seja mais dedicado ao trabalho. Não desista dos seus objetivos. Números da sorte: 8, 10, 14, 21, 22, 28.

Agora vamos passar aqui ao Virgem, que a carta dominante é o 6 de ouros, que significa generosidade. No amor, combate o pessimismo e a falta de confiança. Não favorecem a realização pessoal nem a vida de casal. Na saúde, descanse o máximo que puder. Já no dinheiro, ponha em marcha os seus projetos. Seja ativo. Números da sorte. 1, 3, 4, 7, 17, 29.

0: E assim vamos para a balança agora, que a carta dominante é o julgamento, significa novo ciclo de vida. No amor poderá-se sentir crescer dentro de si uma nova paixão, mas não se precipite. Na saúde, cuidado com aquilo que come, pode pôr em risco a sua dieta. No dinheiro, defenda-se de um colega mal intencionado, seja honesto e esteja consciente das suas capacidades. Números da sorte são o 5, o 8, o 7, o 4, o 1 e o 10. E agora para Escorpião, temos como carta dominante o As de Paus, significa energia e iniciativa. No amor, motivará as pessoas que estão ao seu redor com a sua garra de viver. Na saúde, faça mais desporto ao ar livre. Já no dinheiro, avance com iniciativas individuais e confie nas suas ideias. Números da sorte são o 26, 35, 14, 28, 6 e 9. E agora para Sagitário, a carta dominante são os enamorados, que significa escolha. No amor, o amor está em falta nesta semana, boas surpresas a caminho. Na saúde, propensão para indisposições digestivas, faça refeições ligeiras. No dinheiro, será difícil dar resposta a tudo, defina bem as suas prioridades. Números da sorte são o 6, o 5, o 2, 25, o 22 e o 41. E agora para Capricórnio, a carta dominante de hoje é o 3 de hoje, significa poder. No amor, dedique mais tempo a si mesmo, cultive a sua autoestima. Na saúde, a sonolência e a preguiça irão marcar a sua semana. Tente travar essa tendência. No dinheiro, seja mais compreensivo com os seus colegas de trabalho e conseguirá melhores resultados. Números da sorte são o 3, o 6, o 9, 19, 28 e o 4. Já para Aquário, a carta dominante é o 5 de copas, significa derrota. No amor, passe mais tempo com quem lhe traz bem-estar e equilíbrio. Na saúde, poderá sentir-se mais cansado do que o habitual. Já no dinheiro, assente os pés na terra e saiba aquilo com que conta. Pense bem antes de agir. Números da sorte são o 2, o 3, o 26, 40, 44 e 45. E por fim, peixes. Temos como carta dominante o Rei de Copas, significa poder de concretização e respeito. No amor, aproveite os momentos com família, pois dar-lhe-ão bem-estar emocional. Na saúde, cuide da sua alimentação com mais rigor. Já no dinheiro, estará numa boa posição para expor ideias. Números da sorte são o 2, o 5, o 3, o 8, o 10 e o 20. E assim tivemos então com o horóscopo de hoje. O que achaste?
1: O que é que achaste do teu? Eu perguntei primeiro.
0: Eu perguntei primeiro.
1: Tá certo, há ali coisas que fazem sentido, por isso.
0: Achas? E não é bem,
1: eu acho que sim. E no teu? Ou já não te lembras?
0: Não, por acaso lembro-me um bocadinho.
1: Te lembras?
0: E foi ok.
1: Foi ok?
0: Sim.
1: Identificas-te com aquilo?
0: Sim, posso dizer que sim.
1: Ok, então tá tudo certo.
0: Está tudo ótimo. Vamos até passar agora mais um bocadinho de musiquinha, não é?
1: Vamos, sim, senhora.
0: E agora vamos para Ana Bacalhau com Cláudia Pascoal, com a música Imperial é Fino.

0: E assim estivemos com a banda Cristal, que também já foram entrevistados por nós.
1: É verdade.
0: E entretanto,
1: pois,
0: faltam aqui quase 4 minutos para as 13.
1: Exatamente, por isso também vamos nos despedindo
0: é
1: e
0: verdade,
1: deixar
0: sim,
1: também
0: senhora,
1: aqui umas musiquinhas para, portanto, vos entreter, não é? E é isso, muito obrigado por terem ouvido.
0: E amanhã estamos de volta.
1: Exatamente.
0: E muito obrigado por nos terem ouvido.
1: Vamos lá ouvir então Bombocas com a música Tum Tum Tum.

0: Boa tarde, uma hora no continente e na Madeira. Meio-dia nos Açores. Vamos conhecer os títulos desta edição.
1: Entraram em fase de resolução os dois incêndios que começaram no domingo e ontem em Ponte de Lima, no distrito de Viana do Castelo. No distrito de Bragança, o incêndio de Torre de Moncorvo ainda é aquele que mobiliza mais meios no país. Neste noticiário vamos até lá. A Iniciativa Liberal quer ouvir o Ministro das Finanças na Assembleia da República por causa do regresso do Estado ao capital da REN. O grupo que estudou o sistema de pensões aponta problemas ao modelo de atualização das pensões e diz que, tal como está, não garante equidade entre gerações.
0: As notícias com Sandra Henriques.
1: Os dois incêndios que começaram no domingo e ontem em Ponte de Lima, no distrito de Viana do Castelo, estão já em fase de resolução. O maior desses incêndios, que tinha começado no domingo, entrou em resolução há cerca de uma hora, mas ainda estão no local mais de 200 homens e mulheres. A página da internet da Autoridade Nacional de Emergência e Proteção Civil mostra vários outros incêndios, sobretudo no norte do país. Em Arouca, no distrito de Aveiro, as autoridades estão a postos para a possibilidade de retirar pessoas de casa. Há três povoações em risco, foi o que disse há uma hora a jornalista Cláudia Martins, o comandante dos bombeiros de Arouca, Sérgio Azevedo.
2: Há essencialmente três lugares que podem ser afetados aqui pelo incêndio, embora tenhamos já meios estacionados e nas zonas de risco. São os lugares de Cando, os lugares de Tebilhão e o lugar de Trogão. Mas o incêndio ainda está relativamente longe, mas temos já meios posicionados para salvaguardar a segurança da população nessas aldeias.
3: As pessoas ainda não foram retiradas?
2: Sim, não há pessoas retiradas até agora.
1: Este incêndio está ativo desde ontem à noite, tem três frentes ativas. O terreno e os acessos representam as maiores dificuldades, diz o comandante Sérgio Azevedo.
2: O incêndio está numa zona bastante delicada do sopé da Serra da Freita. Temos muita dificuldade de acessos para os meios conseguirem penetrar. Foi assim já durante a noite, desde que tivemos o alerta. Estamos em trabalho, estamos a aguardar também meios de reforço, também meios aéreos de reforço, para conseguir extinguir o incêndio, para melhores.
1: Declarações do comandante Sérgio Azevedo, comandante dos bombeiros voluntários de Arouca. Quanto ao fogo de Torre de Moncorvo, no distrito de Bragança, um incêndio que ontem se estendeu a Carraseda de Anciães, continua a ser aquele que tem maior dimensão. É lá que está a repórter Fátima Pinto.
4: Parece mais calmo o incêndio agora do lado de Torre de Moncorvo. De resto, o Presidente da Câmara, em declarações feitas há cerca de uma hora, dizia precisamente isso e que provavelmente durante a tarde conseguiriam dominar o incêndio. Tem sido um trabalho complicado, mas com a ausência praticamente de vento, que tem muito, ajudado muito os operacionais que estão no terreno. Há ainda mais duas frentes deste incêndio que começou no sábado do lado de Carraseda de Anciães, mas para já não há populações em perigo e é esperar que as condições do tempo também deem essa ajuda que todos precisam para combater e debelar de uma vez este incêndio. As temperaturas estão bastante altas, prometem subir mais ainda durante a tarde, chegar praticamente aos 40 graus, com uma umidade relativa do ar bastante baixa, mas o prognóstico para já das próximas horas é positivo.
1: Reportagem da jornalista Fátima Pinto neste incêndio que começou em Torre de Moncorvo e se estendeu ontem a Carraseda de Anciães. O primeiro-ministro alerta que o país está sob elevado risco de incêndio, mas garante que as forças de combate estão disponíveis e preparadas no terreno. Terreno, Oriana Barcelos.
5: Para já, este ano, o cenário é melhor do que o de 2025, garantia do Primeiro-Ministro.
6: Temos conseguido, apesar de tudo, diminuir na medida do possível aquilo que podia ser o efeito de tantas ocorrências. O ano de 2026, até ao momento, tem, em termos de área ardida, felizmente uma diminuição muito significativa, em cerca de 4 vezes face àquilo que aconteceu ano passado, mas isto não é motivo de satisfação na medida em que o risco vai continuar.
5: O risco vai continuar e isso justifica o apelo de Luís Montenegro,
6: que impõe a todos deveres de cuidado para podermos diminuir, tanto quanto possível, o impacto dos incêndios em Portugal.
5: Se for preciso, mas há, afirma Luís Montenegro, comportamentos que dificultam o trabalho dos bombeiros.
6: É o que acontece, por exemplo, com as ignições noturnas, que têm vindo a acentuar-se, e com ignições que, em alguns espaços, acontecem em simultâneo com muita proximidade. Para além disso, há também alguns comportamentos negligentes que nós temos cada vez mais de combater e de evitar. O uso indevido do fogo pode parecer inicialmente, enfim, relativamente controlado, mas quando feito sem a presença e a autorização das autoridades competentes, muitas vezes acaba por ser o motivo que dá ignições muito difíceis de suster depois.
5: O primeiro-ministro em Carnaxide, ao lado de Luís Neves, um ministro que tem enfrentado várias polémicas nas últimas semanas, mas que continua a merecer a confiança de Luís Montenegro.
1: De resto, o primeiro-ministro deixou elogios ao trabalho de Luís Neves como ministro da Administração Interna. A Iniciativa Liberal quer ouvir o ministro das Finanças na Assembleia da República por causa do regresso do Estado ao capital da REN, Redes Energéticas Nacionais. O partido já deu entrada com um requerimento para ouvir o ministro Joaquim Miranda Sarmento no Parlamento. A Iniciativa Liberal quer perceber o impacto financeiro e os objetivos estratégicos do negócio, diz ter sido anunciado sem discussão técnica prévia, nem informação sobre o valor a pagar. O primeiro-ministro falou esta manhã sobre a compra de 13,7% na REN, já depois da sexta-feira, na Festa do Pontal, ter anunciado esta entrada de capital na REN com o objetivo de baixar o preço da energia. Esta manhã, Luís Montenegro esclareceu que se trata de proteger o interesse estratégico do país.
6: Ninguém diz que é a intervenção na REN diretamente que provoca uma alteração de preço, mas é uma das condições para nós podermos proteger o interesse estratégico de termos uma rede mais resiliente, de protegermos as nossas infraestruturas críticas, de fazermos fluir o sistema de maneira a que ele possa ser otimizado e, sendo otimizado, possa refletir-se depois nas condições de acesso.
1: 12 anos depois de vender as últimas ações da REN em 2014, o Estado está de regresso à empresa. O grupo de trabalho criado para estudar a reforma da segurança social alerta que, tal como está desenhado, o sistema de pensões não garante equidade entre gerações. O economista que coordena o estudo, Jorge Bravo, aponta problemas ao modelo de atualização de pensões.
7: As pensões, até duas vezes o indexante de apoios sociais, é que garante a inflação. Todas as outras perdem poder de compra. As que estão num escalão intermédio, média entre 2 e 6 IAs perdem 50 pontos base ao ano, 0,5%, todos os anos. As que estão acima dos 6 IAs perdem 0,75% todos os anos. O efeito cumulativo vai ser uma deterioração do poder de compra à medida que o tempo for passando. O sistema hoje, conforme está desenhado, as formas de cálculo das pensões não garantem equidade intra e intergeracional, e esse é um aspecto, a consequência imediata naturalmente é o que ao não garantir significa que estão a transferir dívida para as gerações futuras.
1: Os peritos defendem também uma nova estratégia para o fundo que serve de almofada das pensões. O Fundo de Estabilização Financeira da Segurança Social considera que a estratégia atual não é apropriada, é o que diz o economista Jorge Bravo.
7: Não existe ainda hoje, por exemplo, uma indicação muito clara sobre quando é que o fundo pode ser usado para pagar pensões, que pensões vão ser pagas, só do sistema previdencial ou se também é da CGA, se pensões contributivas ou também pensões não contributivas. Não está claro ainda no mandato do FEPS como é que se vai proceder. Até hoje, é verdade, o fundo só foi usado uma vez de forma muito esporádica e, portanto, nunca foi usado verdadeiramente, quando, na verdade, o sistema já teve déficits. Há problemas também de governação, que tem que ver, obviamente, com o dever fiduciário, a autonomia do corpo diretivo, a autonomia operacional, enfim, a questão da supervisão e transparência.
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Que bonito que é o nosso genérico, não é verdade, queridos amigos? Muito boa tarde, sejam bem-vindos ao Arte e Sabores, edição desta terça-feira, dia 18 de agosto, com Isabel Duarte a fazer-vos companhia. Recordemos que hoje, em virtude de ser terça-feira, o Arte e Sabores é dedicado às rúbricas. E mais daqui a pouco teremos a doutora Sofia Fonseca, que hoje nos irá falar precisamente sobre a fisioterapia. É verdade, uma rúbrica genérica que vai explicar melhor em que consiste a fisioterapia e falar-nos um pouco sobre esta temática. Por agora, tempo para escutarmos o casamento a abrir em termos musicais. Mas parece que já temos aqui alguém a querer dizer-nos algo. Por isso, vamos aqui ao nosso telemóvel para deixar um beijinho com votos de uma boa tarde para a nossa querida artista, que ontem foi um prazer ter ouvido cantar. Refiro-me a Fernanda Pinto. Para Helena Carvalho, em Vilar, para António Fernandes, em Negrelos, e para a nossa Alzira Silva, que nos acompanha desde Aveia. Agora sim, Tiago Maroto com o casamento, e a seguir, como sempre, vamos deixar a prendinha musical para os aniversariantes do dia, desta terça-feira, dia 18 de agosto.

E foi a desgarrada do casamento pela voz do Tiago Maroto. Saudamos ainda o nosso querido José Gonçalves Antunes, a nossa estrelinha em avô, que ontem também cantou e encantou. Votos de uma boa tarde, Sr. José Antunes. E agora sim, vamos aos parabéns. Hoje temos a fazer anos, a celebrar o seu aniversário, Ernesto Nunes Castanheira, residente em Pomares, sócio 1131, Alfredo Luís Fernandes, em Erganil, que é o sócio 1675, também para José Fernando Ferreira, em Moimenta de Maceiradão, sócio 2078, Isilda Conceição Fonseca, residente em Aldeia das 10, madrinha 337, e Pedro Menezes, que nos ouve em Passo de Arcos e é o padrinho 322. Para estes amigos Montes Hermínios, com parabéns, e antes do próximo tema, ainda voltarei a atualizar o telemóvel.

É o que se quer, é verdade. Festa e muita alegria para celebrar os aniversários dos nossos queridos sócios que hoje se encontram de parabéns. Deixamos também um grande beijinho para a nossa querida colaboradora Arminda Silva, com quem falaremos dentro de uma hora e qualquer coisinha, não é? Por volta das 14h40, mais coisa menos coisa para a receita da semana. Ela que está a almoçar leitão com salada e de sobremesa ananás na companhia do seu amor, ou seja, na melhor companhia, na companhia de Antero Pereira, a quem deixamos também um grande, grande, grande beijinho. E agora, queridos amigos, para concluir esta primeira meia hora, Zé Amaro e o Zé Diafa com As Moças de Minha Aldeia. Mas antes, temos ainda tempo para deixar um beijinho a outra sócia, Palmira Dias, que nos acompanha desde Lobão da Beira, Tondela. Beijinhos, Palmira. Uma boa terça-feira também para si. E uma boa terça-feira também é o que desejamos à nossa sócia Olga Cristino. Amiga Olga, como carinhosamente a tratamos. Vamos à música, Zé Amaro e a Diafa com As Moças da Minha Aldeia e a seguir a publicidade.

0: E antes de irmos para a publicidade, voltamos porque entretanto chegaram mais amigos. Por isso saudamos João Pedro Carvalho. Olá João Pedro, muito boa tarde. Ele que além de ouvinte é também sócio da nossa rádio. Um beijinho para si, continuação de uma ótima terça-feira. Também Dulce Duarte está neste momento a dar-nos um toquezinho. Dulce, beijinhos grandes, boa terça-feira, boa semana. Já a nossa Maria do Patrocínio está na Trofa e é de lá que manda beijinhos e abracinhos diretamente de Trofa. Beijinhos para si, querida Patrocínio, e para o seu mais que tudo, o Sr. Vítor. E agora sim, vamos aos compromissos comerciais. Já sabe, daqui a pouco vamos ter o Profísico com a doutora Sofia Fonseca, rubrica essa, como sempre, intercalada com a boa música portuguesa. Por agora, atualizamos a publicidade.
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0: Regressamos e agora trazemos-lhe a Cláudia Nayara com o tema Sou Outra Mulher. Recordemos que a seguir vamos ficar com a rúbrica Pro Físico com a doutora Sofia Fonseca, que hoje nos irá falar sobre a fisioterapia, uma rúbrica muito interessante. E depois iremos concluir com o Léo e o Leandro com o Baile da Sardinha. É assim que ficamos, até bem perto das 14 horas. Recordemos que na próxima hora vamos ter em direto três rúbricas. O professor António Tavares, que nos deixará uma sugestão literária. Depois a nossa Arminda Silva, com uma sugestão culinária. E a concluir, a doutora Isa Tudela, com a rúbrica da Deco. Contamos consigo até bem perto das 15 horas. É assim o Arte e Sabores desta terça-feira, 18 de agosto. Beijinho ainda para o nosso muito querido e estimado amigo António Albuquerque, sempre connosco, desde Oliveira do Conde, Carregal do Sal.

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1: Sofia, então diga-nos, hoje vamos falar sobre a fisioterapia e é uma excelente ideia porque houve aqui um interregno, não é, Sofia? Então aqui neste regresso, neste retomar, é bom recordar o que é a fisioterapia e o mais importante do que isso, em que é que pode ajudar a fisioterapia? Comecemos por aqui, Sofia.
2: Ora, sim, hoje vamos então retomar este tema que tínhamos já iniciado nas duas últimas rubricas que foram ainda em julho, e vamos falar de certas áreas em que a fisioterapia pode ajudar e realmente às vezes há algum desconhecimento sobre como é que a fisioterapia pode ajudar ou em que situações. Existem muitas áreas diferentes de intervenção da fisioterapia e então é importante conhecê-las para saber em cada caso, como é que se pode ajudar os nossos ouvintes? Informação é poder e na nossa saúde pode ser o poder de resolver os problemas que condicionam a nossa qualidade de vida.
1: É verdade, Sofia. Então, e hoje para onde é que começamos?
2: Hoje então vamos começar por falar na fisioterapia em pessoas com amputação. Hoje trago aqui temas, vá, são áreas menos comumente conhecidas, mas lá está, temos que as conhecer pelo menos. Primeiro explico o que é uma amputação. A amputação é a remoção de uma extremidade do corpo mediante cirurgia ou acidente. Na medicina é usada para controlar a dor ou a doença do membro afetado, como no cancro, na gangrena também, não é? Para além dos acidentes. É mais comum ser, após um acidente de trabalho, é o mais comum, mas também pode ser por cancro ou por gangrena, às vezes até num diabético, não é? Ouvimos falar nestas situações. A fisioterapia em pessoas com amputação envolve um trabalho multidisciplinar com diferentes profissionais de saúde e deve ter em conta os objetivos e as expectativas do paciente e dos seus familiares. O tratamento deve ser iniciado logo após a amputação, no posicionamento correto na cama, desensibilizar o coto, que é a parte que imediatamente a seguir a ter sido cortado, exercícios ativos e assistidos, ou seja, nós ajudamos a fazer os exercícios porque inicialmente a pessoa sozinha não consegue, o uso de ligaduras, exercícios de sensibilidade e proprioceção e o trabalho dos outros membros, não é, que não foram amputados, para que a pessoa desenvolva força para auxiliar aquela parte do corpo que perdeu, não é? Ou seja, perdemos massa muscular e ossos, temos que então tudo o resto ser mais desenvolvido para nos poder suportar. O tratamento deve, lá está, ser iniciado de forma precoce para que as pessoas possam fazer uma protetização, ou seja, possam colocar uma prótese, por exemplo, e retornar às suas atividades de vida diária. De maneira específica, os objetivos de tratamento visam a cicatrização e a redução do inchaço, manter ou aumentar a força muscular, as pessoas começar a ser independente nas transferências e nos cuidados que deve ter na cama, prevenir problemas articulares e musculares do membro residual ou de qualquer membro e ensinar os cuidados a ter com este membro que perdeu uma parte dele, mas que continua a existir e, no caso de ser um membro inferior, de ser uma perna, o ensino de deambulação, ou seja, de andar com as muletas.
1: Muito bem. Realmente, Sofia, é uma área muito específica e se calhar teremos pessoas à escuta que não imaginariam, não é, que as pessoas com amputação também deveriam fazer fisioterapia. Muito interessante mesmo, Sofia.
2: Sim, felizmente nestes casos em Portugal, o nosso Sistema Nacional de Saúde encaminha rápida e eficazmente estas pessoas para o tratamento correto. São casos extremos, não é? E a maior parte dos casos, principalmente quando estamos a falar de acidentes e em jovens, temos um bom sistema de apoio para que as pessoas tenham a fisioterapia e todos os cuidados necessários para a sua reabilitação.
1: Muito bom. Sofia, mas há outras áreas sobre as quais nos quer falar, não é?
2: Sim. Agora vamos falar da fisioterapia oncológica, que é uma especialização da fisioterapia, onde o fisioterapeuta procura intervir de forma a minimizar as sequelas que poderão ocorrer do tratamento oncológico e, paralelamente, procura potenciar e maximizar a qualidade de vida e o potencial de movimento do ser humano numa abordagem centrada na pessoa que enfrenta uma situação oncológica. Não é um tema muito agradável, mas é importante falar porque todos nós conhecemos e temos membros da nossa família que passam por estas situações, é cada vez mais frequente. E a fisioterapia oncológica vai então atuar nos sintomas que decorrem da patologia e muitas vezes até mais do tratamento, minimizando as complicações. Está indicado, por exemplo, nos casos de presença de inchaço ou linfedema. Quem tem estes problemas oncológicos vai reconhecer estes termos, mas o linfedema é um inchaço derivado do sistema linfático não estar a ser eficaz, diminuição da força, do equilíbrio e da mobilidade, dificuldade na marcha ou noutras atividades do dia-a-dia, na rigidez articular, no encurtamento muscular, tensões ou contraturas, alterações de sensibilidade que são muito recorrentes, por exemplo, após a radioterapia, a diminuição da resistência ao esforço e a fadiga generalizada, que é típica da quimioterapia, as alterações posturais, dificuldade na cicatrização ou presença de aderências nos tecidos, nos quadros de dor aguda ou crónica. São inúmeras as razões para a fisioterapia fazer parte do processo de recuperação dos utentes oncológicos. Vamos destacar os seguintes objetivos, como preservar, desenvolver e restaurar a integridade dos órgãos e sistemas lesados devido à patologia e muito devido aos tratamentos. Minimizar, controlar ou eliminar a dor, diminuindo a necessidade de analgésicos, por exemplo. Promover a autonomia e a independência funcional, reduzindo o tempo de recuperação e otimizando o retorno sempre que possível às atividades de vida diária, sejam elas desportivas, ocupacionais, familiares e sociais.
1: Muito bem, Sofia. Mesmo muito interessante o facto da fisioterapia poder potenciar a recuperação dos pacientes oncológicos. E se calhar aí está algo que os nossos ouvintes também não saberiam. Olha, confesso que eu não sabia, Sofia. Muito bom mesmo.
2: É mais conhecido ou está mais divulgado no cancro da mama. Ou antigamente estava, porque a abordagem cirúrgica fazia com que a fisioterapia era obrigatória muito tempo depois da cirurgia, porque removia-se completamente todos os gânglios e todo o peito. Hoje em dia as cirurgias são cada vez menos agressivas e então a indicação pode nem sempre surgir imediatamente, está a perceber? Apesar que os nossos IPOs têm um serviço de fisioterapia que fazem a primeira intervenção, normalmente. E depois, às vezes sim, tem que ser o próprio paciente também a procurar ajuda.
1: Muito bem, Sofia. Sofia, e também haverá fisioterapia direcionada para as pessoas mais velhas, mesmo que não tenham problemas de saúde?
2: Exatamente. Vamos então falar, para terminar, da fisioterapia geriátrica, que procura proporcionar um envelhecimento saudável e ativo. Como estava a dizer, não é necessariamente uma procura que deve ser feita só quando a pessoa tem um problema de saúde. Deve ser mais até no sentido de os prevenir. E nesta área, seja em contexto de clínica ou de domicílio, a atenção do fisioterapeuta está focada na prevenção, promoção, manutenção e recuperação do bem-estar do idoso. Por exemplo, em situações relacionadas com perda de mobilidade e equilíbrio, força ou funcionalidade, que são características dessa faixa etária, não é? Não é necessariamente que haja uma patologia associada, mas com a idade vamos perdendo estas capacidades e nós na fisioterapia podemos ajudar a travar esta evolução. Ela vai se dar, mas que se dê de uma forma mais lenta. E a fisioterapia aplicada à saúde do idoso está presente desde a prevenção até à reabilitação, através da aplicação de estratégias de intervenção precisas com o intuito de atingir objetivos específicos que devem ser delineados para cada utente.
1: Sofia, tendo em conta que a nossa população está cada vez mais envelhecida, de todas as áreas que agora focou, esta será eventualmente a área que terá mais procura?
2: Sim, é uma das áreas com maior procura pelo envelhecimento da população. E porque nesta faixa etária é natural que existam mais problemas de saúde, as peças estão mais gastas. Para terminar, vou ainda falar um pouco da fisioterapia aquática ou hidroterapia em piscina. Esta consiste na aplicação das técnicas específicas de fisioterapia no meio aquático, tirando partido dos efeitos das propriedades físico-químicas da água. Pode ser realizada individualmente ou em grupo, como forma única de tratamento ou como complemento a outra modalidade. É aplicável nas três áreas de atuação de saúde, na promoção, prevenção e reabilitação. Aplicável em utentes de todas as idades e a um leque muito variado de condições clínicas, sendo que, reforço que aqui depois algumas áreas se encontram, não é? Por exemplo, esta área da fisioterapia aquática ou hidroterapia é extremamente interessante para a população geriátrica, para os nossos idosos, porque dentro da água nós beneficiamos de uma leveza, de uma facilidade de movimento que fora da água não conseguimos. Por isso é uma área que se encontra com a anterior que estivemos a falar. E pode ajudar nas artrites, nas artroses,

0: Promoção do relaxamento, melhoria do equilíbrio, da coordenação, vai ser mais eficaz, dentro d'água até, não é mais eficaz, mas é mais fácil executar os exercícios dentro d'água para a maioria das pessoas do que fora, não é? E então vamos ter uma ajuda na redução do stress e da ansiedade, diminuição dos distúrbios de sono, aumento das amplitudes articulares. A hidroterapia, devido às suas propriedades, reduz a carga do nosso peso do corpo, ou seja, é como se nós ficássemos mais leves dentro d'água. E isso significa que há menos pressão sobre as nossas articulações e ossos, ao mesmo tempo que se mantém uma certa resistência da água, permitindo um crescimento muscular, mas sem provocar lesões em outros locais do corpo. Além disso, a água aquecida permite o relaxamento muscular e o alívio da dor.
1: Muito bem, Sofia. E dessa forma, ficamos a conhecer todas as áreas de atuação da fisioterapia, ou ainda haverá mais algumas sobre as quais não falamos?
0: Praticamente, só não falei das áreas de atuação que trabalham exclusivamente em meio hospitalar, como nos cuidados intensivos ou paliativos, ou áreas sem contacto com pacientes, como a gestão ou o ensino.
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1: O Gabinete Intermunicipal de Apoio à Vítima, GIAVE, da Beira Serra, coordenado pela ADIBER, Associação de Desenvolvimento Integrado da Beira Serra, sediada em Góis, assinala, neste mês de agosto, 2 anos de atividade, marcados pelo reforço do apoio às vítimas de violência doméstica e pela promoção da prevenção, da sensibilização e da proximidade junto da comunidade. Neste período, segundo um comunicado enviado à IRCA, o GIAVE da Beira Serra tem desenvolvido uma intervenção especializada multidisciplinar, assegurando um acompanhamento individualizado às vítimas de violência doméstica e promovendo a articulação com as diversas entidades parceiras dos concelhos de Erganil, Góis, Oliveira do Hospital e Tábua. Assim sendo, ao longo destes 2 anos, segundo a ADIBER, foram apoiadas diretamente 140 vítimas através da realização de cerca de 1.240 atendimentos. A prevenção e a sensibilização da comunidade continuaram igualmente a assumir um papel central na intervenção do gabinete, sendo que neste período o GIAVE promoveu 169 atividades que envolveram 3.267 participantes de diferentes idades e contextos. Com o propósito de reforçar a divulgação da informação e aproximar a comunidade dos recursos disponíveis, foram ainda distribuídos mais de 5.700 materiais de divulgação, entre folhetos informativos, pulseiras e autocolantes. Decorridos 2 anos de atividade, o balanço do GIAVE da Beira Serra evidencia assim, e passo a citar, o crescimento da intervenção desenvolvida no território, quer no acompanhamento às vítimas, quer nas ações de prevenção e sensibilização dirigidas à comunidade. O município de Erganil apoiou 33 alunos na participação em programas de verão do ensino superior. Foram entregues recentemente pelo Presidente da Câmara Municipal, Luís Paulo Costa, os certificados de participação a estes alunos que integraram os programas Universidade de Verão, promovido pela Universidade de Coimbra e Escola de Verão, pelo Instituto Politécnico de Coimbra e desenvolvido na Escola Superior Agrária de Coimbra. Destacando o caráter enriquecedor e diferenciador da experiência proporcionada por estas iniciativas, Luís Paulo Costa sublinhou a importância destes programas no contacto dos jovens com a realidade do ensino superior e na preparação do seu percurso académico. Selecionados com base no mérito escolar obtido no ano letivo 2025-2026, os 33 alunos beneficiaram de uma bolsa atribuída pelo município que assegurou integralmente os custos de alojamento e transporte, permitindo-lhes participar nestes programas sem qualquer encargo para as famílias. Em Nelas vai realizar-se a 35ª Feira do Vinho do Dão, de 3 a 6 de setembro, com um programa diversificado, repleto de experiências únicas, segundo foca a autarquia, com enfoque no vinho do Dão e na gastronomia de excelência, aos quais se associam a música, o artesanato, animação para todas as idades e muitas novidades. De acordo com o cartaz musical, vão atuar na Praça do Município, Alto, o DJ Zanova e ainda Rui Veloso e o DJ Pira.
0: O estado do tempo nas próximas 24 horas.
1: Céu pouco nublado ou limpo, por vezes com mais nebulosidade na faixa costeira e aumentando temporariamente de nebulosidade durante a tarde no interior, com possibilidade de ocorrência de aguaceiros dispersos e trovoada, em especial em zonas de Serra do Norte e Centro. Vento em geral fraco, possibilidade de formação de neblina ou nevoeiro em alguns locais da faixa costeira, pequena descida de temperatura na região sul. E depois das previsões do tempo, continua a acompanhar a nossa emissão. Tenha uma ótima terça-feira e a continuação de uma excelente semana. com a IRCA.
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A Vivian com este Falem de Mim a reabrir. Daqui a pouco contamos ter mais uma sugestão de um livro por António Tavares, o professor António Tavares, que nos sintoniza em Coja. Dentro de momentos já iremos estabelecer contacto. Enquanto isso, ser feliz, Márcio Amaro. E nós também somos muito felizes a ler, mesmo a propósito.

0: Ser feliz, Márcio Amaro. E já temos em linha, como tinha anunciado há pouco, o professor António Tavares para mais uma rubrica A Leitura é uma Boa Companhia. Olá, professor, muito boa tarde, seja bem-vindo.
1: Boa tarde, pois cá estamos, né? neste lindo dia de verão, bem
0: é
1: quentinho.
0: Verdade, é verdade.
1: E por isso mesmo quero sugerir um livro que nos deixe bem dispostos e um livro levezinho. Por isso
0: Muito bem, vamos a isso.
1: Trago como sugestão hoje uma das vozes mais frescas e bem humoradas do panorama literário português e que se chama Marta Santos. Ela é uma criadora de conteúdos, mas que começou a trocar as redes sociais pela ficção. E creio bem que acertou, que deu em certo tudo aquilo que ela tem escrito até agora. Marta Santos nasceu, cresceu em Aveiro, uma cidade que não só a inspira, como até neste caso se tornou cenário e personagem da sua história. Porém, antes de ela chegar aos livros, destacou-se no universo digital, sobretudo no TikTok e no Instagram, onde ela comenta leituras, tendências e capas com um estilo descontraído, divertido, mesmo muito próximo dos leitores. Vemo-la também como criadora do podcast Julgo pela Capa, que é um espaço onde ela fala de livros, sem formalismos, com muito humor e muita autenticidade. Ora, no ano de 2023, Marta estreia-se na ficção com Oh, Que Pena. Oh, Que Pena, que é uma comédia romântica, caótica, leve, irresistivelmente portuguesa e que rapidamente se tornou um sucesso de vendas. Este livro esgotou várias vezes, conquistando os leitores que procuram histórias que fazem sorrir, que aliviam o dia, que celebram o lado mais humano e mais trapalhão de vida e que nós bem precisamos nos dias de hoje. Então, Marta Santos distingue-se pela sua capacidade de transformar o cotidiano em narrativa. Ela faz-nos rir dos clichês sem deixar de os abraçar. E cria personagens que parecem sair diretamente das ruas de Aveiro para as páginas do livro. Apresenta-nos uma escrita ligeira, divertida, emocionalmente acessível e mantém sempre aquele toque de humor que se tornou já a sua marca. Atualmente, Marta Santos é uma das autoras contemporâneas mais reconhecidas entre leitores, que procuram leveza, autenticidade e histórias que nos conseguem fazer companhia. E ela promete continuar, pois já trabalha em novos projetos literários, mantendo o mesmo espírito, que é o de escrever para que o leitor se sinta confortável e sempre bem disposto. Ora, e é assim que vamos até Aveiro. Mas não para um passeio sereno de moliceiro, nem para provar tripas doces ou para contemplar os canais da ria. Não. Nós vamos antes emergir numa história onde tudo parece acontecer ao mesmo tempo, onde o caos se mistura com o humor e onde uma jovem chamada Amélia tenta sobreviver ao pior dia da sua vida, que ironicamente acaba por ser também o início de tudo aquilo que ela precisava. Oh, Que Pena! Chega depois ao público como uma comédia romântica, moderna, cheia de energia, perdão, de imprevistos e de personagens tão caricatas que quase parecem saltar das páginas do livro para a nossa frente. É um livro, como eu já disse, conquistou leitores de todo o país, escutou várias vezes e tornou-se uma espécie de fenómeno de leveza num tempo em que tanta gente procura histórias que nos divirtam. Ora, a protagonista, portanto, chama-se Amélia, é uma jovem comum, com uma vida aparentemente organizada, até que num único dia tudo desaba. Ela perde o emprego, ela descobre que o namorado a traiu, e como se não bastasse, ela vê-se envolvida numa sequência de acontecimentos tão inverosímeis que só podem ser descritos como aveirenses. Isto porque Aveiro, nesta história, não é apenas o cenário do enredo. Aveiro torna-se também aqui uma personagem. É o palco de atrapalhadas, de encontros imprevistos, de alergias à Nutella e até de um pato chamado Croquete que, por razões que só a ficção permite, se torna parte essencial da narrativa. Bem, ao longo do livro, a Amélia tenta reorganizar a vida enquanto tropeça em mal-entendidos, segredos e reviravoltas que a empurram para situações dignas de um filme. Há um ex-namorado traidor, há um vilão de toalha que afinal pode não ser assim tão vilão, há um cão chamado Bife que surge sempre nos momentos mais inoportunos e há uma cidade inteira que parece conspirar para que Amélia encontre um novo rumo, mesmo quando ela teima em não o ver. Marta Santos brinca com os clichês das comédias românticas, mas dá-lhes um toque muito português. Há humor, há exagero, há aquela sensação de que tudo está a correr mal até começar a correr bem. E, sobretudo, há uma celebração da amizade, dos recomeços, da capacidade de encontrar a luz mesmo quando o dia parece que é feito só de sombras. Enfim, o livro é leve, é muito divertido, é repleto de diálogos que parecem escritos para serem ouvidos e com uma energia que se sente logo nas primeiras páginas. Não tenta ser profundo, nem dramático, e deve ser precisamente por isso que funciona tão bem. É uma história para quem precisa de respirar, para quem quer rir, para quem procura aquela sensação de companhia que só a boa ficção nos consegue dar. Ora, desde o lançamento que este livro tem sido um sucesso, e não apenas entre leitores habituais da comédia romântica, pois o livro conquistou mesmo quem habitualmente nem lê este género, quem procura algo leve para as férias, quem precisa de uma pausa mental, ou simplesmente quem gosta de histórias que sabem rir de si próprias. Digamos que é um livro sobre o caos da vida moderna, sobre a capacidade de recomeçar e sobre a ideia tão simples e tão verdadeira de que às vezes é mesmo preciso perder tudo para finalmente encontrarmos alguma coisa. Talvez seja por isso que tantos leitores se identificam com Amélia, porque todos nós já tivemos um dia em que tudo nos corre mal. Todos já sentimos que o mundo estava a desabar e também todos já descobrimos mais tarde que afinal aquele dia foi apenas o início de uma mudança que certamente tinha que acontecer. Oh, que pena, é isso. Uma história que transforma o infortúnio em humor, o drama em leveza e o caos em oportunidade. É uma história que nos lembra que mesmo quando tudo parece perdido, há sempre espaço para o inesperado e, quem sabe, para um pato chamado Croquete. Marta Santos recorda-nos que a vida é feita de opções, mas também de alegrias e de recomeços que chegam quando menos esperamos. Talvez seja esta a causa para que a sua escrita nos faça sentir tão bem. Claro que, se ainda não a conhecem, vale a pena abrir a porta para que ela entre, se venha sentar connosco e nos faça sentir em casa. É uma boa sugestão para quem está de férias ou simplesmente para quem queira esquecer os maus momentos da vida. Eu gostei, espero que gostem também.
0: Muito bem, professor. Uma literatura mais leve, não é? Que é o que se quer mais nesta altura de verão, não é? Para descansar um pouco mais o cérebro.
1: Claro, e olha, uma literatura mais fresca.
0: Exatamente. Não conhecia a Marta Santos, mas daqui a pouquinho na publicidade vou já aqui pesquisá-la. Fiquei muito curiosa. Por acaso não conhecia. É bom porque o professor também nos traz escritores novos, livros novos. Isso é muito bom. Até mesmo eu fico a conhecer outros autores e outros livros através das suas rubricas. Fico muito contente.
1: E temos muito bons autores portugueses, que
0: verdade,
1: por vezes andam esquecidos. E acho que a literatura portuguesa tem que ser reconhecida
0: e divulgada, que é o que divulgada. O professor faz tantas vezes aqui. E muito bem, é verdade. Professor, muito obrigada, é sempre um gosto. Quero deixar algum beijinho, mais alguma coisinha a dizer?
1: Só desejar umas boas férias para quem está de férias. Para quem não está, pronto, é aquele desejo de saúde, felicidade e boas leituras.
0: É isso mesmo. Professor, um grande beijinho, continuação de uma boa tarde. Muito obrigada.
1: Boa tarde, beijinho.
0: Beijinho, obrigada. e estivemos com o professor António Tavares, que nos deixou esta excelente sugestão literária, que será reposta no próximo sábado às 9h30 e que daqui a pouco poderá ouvir quantas vezes quiser e partilhar, porque a mesma vai estar disponível na nossa página de Facebook. Por agora voltamos à música, vamos intercalando a música com as rúbricas. Tempo agora para escutarmos Toca e Dança e o Vem para a Festa. Mas antes saudamos João Engenheiro, um grande beijinho, Sr. João, com votos de que se encontre bem dentro do que é possível. Nunca pior, não é? Se não for a melhorar, pelo menos que não pior já é bom, como nós costumamos falar. Um beijinho grande para si. Vamos ao Toca e Dança com Vem para a Festa. Depois da publicidade regressamos com só um copinho e a seguir iremos contactar Arminda Silva para nos deixar a receita desta semana. Beijinho, querida Ercília, ela que está lá no altinho, como costuma dizer, Ercília Gonçalves no Caramulo. Beijinhos grandes. Toca e Dança, Vem para a Festa.

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0: Pois é, mas esta música diz muito acerca de muita gente. Era só um copinho, mas era como, olha como eu fiquei, é mesmo. É porque depende das pessoas, não é? Há pessoas que bebem muito e até têm uma aparência normal, como se não tivessem bebido, mas em contrapartida há outras que, não estando habituadas a beber, bebem um copinho, como dizia ali o grupo Sons do Minho, e ficam logo um bocadinho transtornadas. Esta música tem muito de real e é muito engraçada. Queridos amigos, vamos já contactar a Arminda para a receita da semana. A nossa Arminda Silva já está a aguardar.
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0: E cá temos a nossa Arminda para a receitinha, a nossa Arminda Silva, que ainda está em modo festa, de certa forma, não é, Arminda? Muito boa
2: Olá,
0: tarde.
2: Olá, Isabel, boa tarde, como está?
0: Por aqui tudo bem, por aí também, não é, Arminda?
2: Também, Isabel, está tudo, obrigada.
0: Muito bem, então vamos à receitinha. O que é que nos traz hoje? O que é que preparou aqui para os nossos ouvintes?
2: Então, olha, hoje, como é na altura, temos na altura que ainda há muito tomate,
0: boa, caseirinho, é verdade.
2: É muito bom. Que tal uma sopinha de tomate com ovos calfados?
0: Ai, é boa! Mais uma receita made by Arminda. Sim, senhora, original.
2: Eu sei que a Isabel gosta de
0: ovos. Eu acho que ia gostar desse pratinho, Arminda. Adoro ovos.
2: Pois, olha, então está aqui uma sugestãozinha boa,
0: sim, senhora,
2: rápida.
0: Arminda.
2: Então, olha, vamos então à receitinha e depois...
0: Vamos a isso.
2: Esperamos que tenha um cozinheiro que a faça.
0: É isso mesmo, tal e qual. Vamos lá.
2: Então, para fazer esta sopinha de tomate com ovos calfados é necessário 4 tomates maduros ou uma lata de tomate pelado, uma cebola picada, 2 dentes de alho, uma folha de louro, uma colher de sopa de azeite, uma colher de chá de açúcar, que é para retirar a acidez, 3 a 4 ovos, sal e pimenta, água QB, manjericão ou salsa para finalizar.
0: Como sempre, repetimos os ingredientes, não é, Arminda?
2: É verdade. Então, 4 tomates maduros ou uma lata de tomate pelado, uma cebola picada, 2 dentes de alho, uma folha de louro, uma colher de sopa de azeite, uma colher de chá de açúcar, que é para retirar a acidez, 3 a 4 ovos, sal e pimenta, água QB, manjericão ou salsa para finalizar, que é depois para pôr por cima.
0: E agora sim, Arminda, como é que se confecciona?
2: É também fácil de fazer. Então, o modo de preparação é o seguinte. Vai então refogar a cebola e o alho no azeite, até ficar assim macia. Junta-lhe depois o tomate em pedaços, a folha de louro, o sal, a pimenta e o açúcar. Adiciona depois então a água, até cobrir e deixar cozinhar mais uns 15 minutos. Depois vai triturar a sopa, que é para dar, mas é opcional, mas fica mais cremosa. Depois vai abrir então a sopa, não é? É para ficar assim um cremezinho mais aberto, isto depois é ao gosto de cada um. E vai então levar ao lume mais um bocadinho e vai escalfar os ovos diretamente no tacho. Vai fazer um ninho com uma colher, colocar o ovo e vai cozinhar 3 a 4 minutos até a clara ficar firme. Depois vai servir então com o manjericão ou a salsa, se assim o desejar. Esta sopa fica muito boa porque tem o tomate, dá acidez e doçura, o ovo escalfado traz cremosura natural, é uma sopa que é leve, barata e muito rápida de fazer.
0: Muito bem, aqui fica a sugestão. E é verdade, Arminda, olha, é uma forma de as pessoas aproveitarem os tomates, não é? Há muita gente que tem muitos, mesmo em casa, às vezes não sabe o que é que lhe há de fazer, e assim, olha, aqui está uma boa dica. É verdade.
2: Faz uma sopinha de tomate também para variar, que às vezes a sopa é sempre a mesma, não é, Isabel?
0: Isso mesmo, é bom para variar.
2: E pronto, e com os ovinhos também fica ótimo.
0: E é um pratinho com os ovinhos escalfados, olha, é um almoço ou é um jantar. Está feito, Arminda, não é preciso mais. Tal e qual.
2: E como na rubrica diz, sopinhas, não sei o que aí, e
0: é verdade.
2: Eu tenho
0: é um bocadinho de tudo, por isso a Arminda pode sugerir aqui o que quiser. É verdade.
2: E então vai a sopinha também de tomate, como há muita gente que tem tomate, não é preciso adquirir a tal latinha de tomate pelado, não é? Mas quem não tiver tem que ser de lata. Mas pronto, mas agora como é a altura de tomate, também é uma boa a gente dar a receita quando há as coisas.
0: Exatamente, Arminda, para que as aproveitem. Está ali.
2: Claro.
0: Arminda, beijinhos para deixar, mais alguma coisinha?
2: Isabelinha, os meus habituais beijinhos é para todas as minhas amizades, que elas sabem quem são, principalmente quem fala no meu nome. Mas vai para o Luizinho especial, não é, no Rochelle, que eu acho que ele está a passar férias.
0: Ah, muito
2: um beijinho
0: bem,
2: para ele,
0: boas férias.
2: Para os pais e para ele, para a minha mãe que está sempre a ouvir na Bahia e o meu tio, para o meu Xerri também, que está aqui a ouvir, e para quem está hoje de parabéns, que acho que tenho uma madrinha, ou é um padrinho, que...
0: É um padrinho, acho eu, Arminda. Pedro Menezes, de Passo de Arcos, que a Arminda Menezes trouxe aqui para a nossa rádio, é isso mesmo?
2: É verdade, como padrinho, parabéns para ele. E pronto, e para todos os aniversariantes de hoje, um beijinho para si, para a sua família toda e para a família da RCA. Tudo
0: muito
2: bom?
0: Obrigada, Arminda.
2: E tudo a correr bem. E
0: um
2: até
0: beijinho.
2: Para a
0: e até para a semana, se não for antes. Um beijinho, Arminda. Uma
2: beijinho,
0: boa tarde.
2: Isabel. Boa tarde, beijinhos grandes. Tchau.
0: E foi a nossa querida Arminda Silva com uma receita bem boa, é verdade. A receita, já sabe, tem patrocínios, vamos recordá-los.
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0: E agora, queridos amigos, vamos ouvir a Iosi com a Festa na Madeira, para em seguida irmos contactar a doutora Isa Tudela, que hoje é a jurista responsável pela rubrica da DECO.

0: Festa na Madeira, a IOSI. E agora connosco a doutora Isa Tudela para a rúbrica da DECO. Olá doutora, muito boa tarde e seja bem-vinda.
1: Boa tarde em estúdio e boa tarde a todos os que acompanham a emissão. Muito boa tarde.
0: E vamos à rúbrica, ao tema de hoje, o que nos traz?
1: São as novas regras aqui na concessão de crédito à habitação. Isto porque a partir do dia 1 de agosto entraram em vigor novas regras do Banco de Portugal para a concessão de crédito à habitação e, portanto, estas alterações vêm contribuir para reforçar a concessão responsável de crédito, reduzindo naturalmente o risco de sobreendividamento das famílias. O objetivo é promover aqui a estabilidade do sistema financeiro, mas estas regras vão contribuir para assegurar que todos os consumidores que contratam empréstimos tenham compatível aqui a sua situação e capacidade financeira. Portanto, o Banco de Portugal identificou alguns riscos associados aos valores dos empréstimos que eram concedidos e ao ritmo da concessão de crédito à habitação e também ao perfil de risco de alguns consumidores. Então decidiu alterar aqui algumas regras para prevenir dificuldades futuras. Estas alterações vão reforçar a proteção financeira das famílias e promovem naturalmente uma concessão de crédito mais prudente, mas é importante perceber que isto vai trazer também um problema de acesso à habitação. Mas na prática, o que é que vai mudar? Desde logo, a taxa de esforço recomendada que vai baixar para 45%. Portanto, é a principal novidade e, de facto, até agora o Banco de Portugal recomendava que esta taxa de esforço não ultrapassasse os 50%. A partir deste mês, a recomendação passa para 45%, permitindo que as famílias mantenham uma maior margem financeira para suportar as restantes despesas do agregado familiar e fazer face a imprevistos. É importante relembrar que a taxa de esforço diz respeito à percentagem do rendimento líquido mensal destinada ao pagamento de prestações de crédito. Portanto, no que diz respeito à taxa de esforço, não deve ultrapassar os 45%. Também há novidades no que diz respeito aqui aos prazos máximos e, portanto, temos até 40 anos para quem for fazer aqui um contrato de crédito à habitação com idade igual ou superior, ou inferior a 35 anos. Para quem tiver mais de 35 anos, só terá 35 anos de prazo para poder fazer aqui a liquidação deste crédito à habitação. Portanto, o tempo de duração do empréstimo serão 35 anos para todas as pessoas que tenham mais de 35 anos. Também é importante dar nota de que, no que diz respeito aos imóveis dos bancos, ou seja, os imóveis que são pertencentes às próprias instituições de crédito, deixam de poder beneficiar aqui de um financiamento até 100% do valor. Portanto, passa-se também a aplicar os limites gerais do rácio entre o montante do empréstimo e o valor do imóvel. Portanto, antigamente, quem quisesse comprar uma habitação pertencia naturalmente ao banco, tinha aqui um financiamento até 100%. Neste momento já não acontece isto. De facto, também estas alterações para algumas famílias podem traduzir-se aqui numa redução do montante máximo que conseguem obter junto do banco. Portanto, imaginando aqui um agregado familiar que tem um rendimento líquido de 2.800 euros, não é? Pelas regras anteriores, poderia suportar prestações de crédito até cerca de 1.400 euros por mês.

0: sem perder rendimento, não é? Portanto, nem sempre aquilo que o banco nos financia é aquilo que é prudente para o nosso agregado familiar. E toda esta avaliação deve ser feita e deve ser analisada, e, portanto, a DECO, com o Gabinete de Proteção Financeira, pode ajudar a fazer esta avaliação, a perceber até que limites posso ir. Que habitações é que posso procurar dentro do valor que tenho disponível para dar de entrada e ao face ao rendimento do agregado familiar, para poder efetivamente dar um passo com uma maior segurança. Portanto, se precisarem de nós estamos disponíveis aqui na Delegação Centro ou também no município de Arganil, como vem sendo hábito há longos anos.
1: Muito bem, doutora. Portanto, na generalidade, não são assim muito boas notícias, no geral, pois não, mas não há nada que não se arranje, para assim dizer.
0: Na verdade, são medidas com vista a um menor sobreendividamento, não é?
1: Esse aspecto é positivo, é
0: Obviamente que
1: verdade.
0: isto traz, mais complicações a quem está a procurar habitação. Também há, de facto, uma oferta reduzida de habitação, mas também é importante ver que são medidas preventivas de sobreendividamento e esta análise daquilo que são os valores até onde nós podemos ir, porque uma coisa é nós estarmos neste momento capazes de assumir financeiramente uma prestação de crédito, não é? Com um valor bastante elevado, mas como vimos ainda há muito pouco tempo, as taxas de juros aumentam substancialmente e deixa de ser fácil fazer o cumprimento daquela prestação, não é? Ou, eventualmente, há aqui uma volta de 360 graus, como se diz, nas nossas vidas, e aquilo que nós conseguíamos suportar há um ano não é possível agora. Portanto, avançar para um crédito à habitação tem que ser algo com bastante análise, prudência, e esta questão da taxa de esforço é importante, porque lembremos-nos que nós estamos a falar, quando falamos de prestações de crédito, muitas das vezes as pessoas não têm só o crédito à habitação, podem ter o crédito automóvel, podem ter o cartão de crédito. Portanto, isto somam-se todas estas prestações de crédito, até podem ter um crédito pessoal também, e a partir do momento em que atinges 45%, já não é recomendável, não é? Portanto, esta avaliação é importante para prevenir também o sobreendividamento. Percebo que na ótica do consumidor, não é? Quem vai adquirir
1: Exato,
0: uma casa
1: exato,
0: pensa que
1: doutora.
0: é mais complicado, porque agora vê-se confrontado com novas regras que limitam um bocadinho o acesso, se calhar, à habitação que estavam a pensar. Mas, por outro lado, também tem em vista a longo prazo o evitar sobreendividamento. Portanto, há aqui uma balança que é difícil às vezes perceber, mas que temos de ter, de facto, também esta noção.
1: Muito bem, doutora. Sempre muito esclarecedora. Aprendemos
0: Obrigada.
1: muito consigo. É mesmo. É verdade,
0: Obrigada,
1: doutora. Nós é que
0: obrigada.
1: agradecemos. Então, um beijinho grande e uma boa
0: Muito
1: continuação. Uma
0: obrigada. Uma
1: boa
0: boa tarde, com
1: semana.
0: licença.
1: Obrigada, beijinhos. É verdade, muito esclarecedora, doutora Isa. Pode ouvir esta rubrica quantas vezes quiser, daqui a pouco, já a partir das 15, sairá em formato de podcast e também terá reposição no próximo domingo, por volta das 9h30 da manhã. Concluímos com um excerto apenas, porque estamos mesmo a fechar, da Xana Carvalho e Eu Adoro Assim. É assim que se chama o tema. Daqui a pouquinho, vamos à informação.

0: São 15 horas. 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
2: Terça-feira, Sandra Henriques.
3: Há registro de um bombeiro ferido, sem gravidade, no fogo de Arouca, no distrito de Aveiro. No mapa de incêndios continuam ativos outros dois grandes fogos, Tordemão Corvo e Santo

0: O grupo de trabalho criado há ano e meio para estudar a reforma da Segurança Social deixa alertas sobre a elusão das contas públicas e defende mudanças no sistema de segurança social. A Iniciativa Liberal quer ouvir o Ministro das Finanças na Assembleia da República por causa do regresso do Estado ao capital da REN.
1: Notícias às três, a edição é da jornalista Sandra Henriques.
0: Um bombeiro ficou ferido num incêndio de Arouca, no distrito de Aveiro. É um ferido ligeiro, está a ser assistido no local. Este fogo tem três frentes ativas. A repórter da RTP, Ana Engenheiro, fazia-nos há uma hora um ponto de situação a partir de uma das aldeias perto das chamas.
2: Estamos na aldeia do Cando, uma das quatro que está na linha do fogo. Há aqui muitos bombeiros, também meios aéreos. Há poucas casas. Vamos agora falar com um morador. Está preocupado?
3: Bastante, sim, bastante preocupado. Se bem que já está mais amainado, digamos assim, mas enquanto arder, há preocupação.
2: É uma casa de férias, já aqui estava, quando o fogo começou.
3: Sim, portanto, o fogo começou ontem, por volta das 10 menos qualquer coisa. Nós já cá estamos desde domingo, portanto, estávamos a jantar aqui quando começámos a ver o clarão, presenciámos o início, portanto, o início do fogo, sim.
2: É uma zona de mato, muito difícil acesso.
3: Sim, não só pelo mato, mas pelo declive, portanto estamos numa zona de montanha onde há muita pedra, onde não há estradas, não há corta-fogos e é muito difícil acesso para os bombeiros, o acesso possível só por meios aéreos, de outra forma não há possibilidade.
2: Muito obrigada, e são já vários os meios aéreos que estão a combater as chamas neste fogo de Arouca, entre eles dois helicópteros da Força Aérea, também dois canadairs. Temos informação que há um bombeiro que sofreu ferimentos considerados ligeiros e está a ser assistido no local. Este fogo continua com três frentes ativas.
0: Reportagem de Ana Engenheiro em Arouca. Outro grande incêndio ativo neste momento é o de Santo Tirso, no distrito do Porto. Tem três frentes ativas. O comandante dos bombeiros tircenses, Vítor Pinto, dizia à jornalista Cláudia Martins há uma hora que já arderam 900 hectares neste fogo, que começou ontem ao fim da tarde, mas não tem conhecimento de danos.
4: Dentro dos 900 hectares podemos ter alguma alfaia agrícola no interior ou algum barraco agrícola, mas nada de dano. Conhecimento desse tipo de danos.
0: E feridos, Sr. Comandante, há alguma coisa a registar?
4: Felizmente não temos feridos, nem nos operacionais, nem na formação.
0: As declarações do comandante dos bombeiros tircenses, Vítor Pinto. E também há um outro grande incêndio que continua ativo, é o de Torre de Moncorvo, no distrito de Bragança. Começou lá no sábado, estendeu-se ontem também a Carraseda de Anciães. Nesta altura, mais de 450 homens e mulheres estão a combater as chamas neste incêndio. Sem a Ministra do Trabalho na plateia, o grupo de trabalho criado pelo Governo para estudar a reforma da Segurança Social apresentou esta manhã as principais conclusões do relatório, em que trabalhou no último ano e meio, com alertas sobre os excedentes anunciados nos últimos anos. Os peritos, liderados pelo economista Jorge Bravo, defendem uma nova estratégia para o Fundo de Estabilização Financeira e uma correção do mecanismo de atualização das reformas, mas afastam qualquer ideia de ruptura ou privatização da Segurança Social. Teresa Borges.
5: Com alertas para a elusão dos excedentes anunciados nos últimos anos, Jorge Bravo faz outras contas.
6: Um saldo, eu diria, mais transparente sobre a posição dos sistemas contributivos, saldo corrente, seria de cerca de 1.944 milhões de euros.
5: O grupo de trabalho criado para estudar a sustentabilidade da Segurança Social entende que o sistema está em déficit há mais de uma década e aponta problemas, desde logo que as contas da Caixa Geral de Aposentações estejam a ser contabilizadas separadamente.
6: Qualquer leitura isolada dos saldos da CGA e do sistema previdencial é ilusória e incorreta, sendo que a análise correta seria uma análise conjunta, consolidada, dos regimes contributivos públicos.
5: E os peritos apontam caminho, pedem uma nova estratégia para o fundo que serve de almofada de pensões e a correção do mecanismo de atualização das reformas.
6: Conforme está desenhado, as formas de cálculo das pensões não garantem equidade intra e intergeracional. Ao não garantir, significa que estão a transferir dívida para as gerações futuras.
5: A mobilização de imóveis para reforçar o património previdencial ou a criação de uma garantia integrada para a velhice são outras sugestões. E no que toca aos regimes complementares, o relatório defende planos de pensões profissionais de adesão automática e voluntária e também contas de poupança reforma para crianças e jovens.
6: Uma entrega mensal Pode ser 10 euros, pode ser 15 euros, pode ser 5 euros. Aquilo que o Estado entender que deve apoiar e tem condições em termos de disponibilidade orçamental, deve ser sempre simbólica, obviamente, mas deve existir. Pode ficar à disponibilidade das famílias a possibilidade de, para as famílias que recebem abono de família, se quiserem receber o abono de família não em cash, mas transferir para a conta da criança, poderem transferir o abono de família para a conta da criança, total ou parcialmente.
5: Jorge Bravo insiste que este é um relatório independente, que não vincula o Governo, rejeita as críticas de eventual envisamento, sublinha que não se trata de uma proposta de ruptura ou privatização e que mantém a preservação integral de direitos adquiridos.
0: O grupo de trabalho criado para estudar a sustentabilidade da Segurança Social defende também a adoção de planos de pensões profissionais de adesão automática que permitem a renúncia. A ideia seria complementar a pensão pública e não substituí-la. São as principais conclusões do relatório que já foi entregue ao Governo e que deve ser publicado nos próximos dias. A Iniciativa Liberal quer ouvir o Ministro das Finanças, Joaquim Miranda Sarmento, na Assembleia da República por causa do regresso do Estado ao capital da REN, Redes Energéticas Nacionais. O deputado Mário Amorim Lopes explica ante Antenum que a Iniciativa Liberal tem muitas dúvidas sobre esta compra de 13,7% da REN.
7: Nós queremos saber quais são os motivos para efetivamente entrar no capital da REN, porque os motivos avançados pelo Sr. Primeiro-Ministro Luís Montenegro na festa do Pontal não fazem qualquer sentido. Primeiro, não vai diminuir o custo da eletricidade e mesmo que o fizesse seria absolutamente residual. Depois, não é uma questão estratégica, porque os ativos, a rede é pública, é concessionada a um privado, à REN sim, para a sua gestão, mas a rede é pública, é do Estado, e portanto não está em causa nenhuma questão estratégica. A participação que é agora comprada é a um investidor particular espanhol, não é sequer, por exemplo, ao Estado chinês, que isso sim poderia levantar questões estratégicas e geopolíticas, também não é o caso. E portanto queremos perceber daí o pedido de audição ao Sr. Ministro das Finanças.
0: O partido já deu entrada com requerimento para ouvir o ministro Joaquim Miranda Sarmento no Parlamento. Foi na sexta-feira, na festa do Pontal, que Luís Montenegro disse que a entrada de capital da REN tem como objetivo último baixar o preço da energia. Esta manhã o primeiro-ministro garantiu que todos os elementos relativos à reentrada do Estado no capital da REN vão ser disponibilizados para escrutínio do país. Há novas regras para quem tem complemento solidário para idosos quanto ao acesso a medicamentos gratuitos sujeitos à receita médica. Num decreto-lei hoje publicado, o Governo definiu novas regras para promover o uso de genéricos e para limitar o valor de comparticipação. Ouvida pela Antena 1, a presidente do MURP e o Movimento Reformados e Pensionistas, Isabel Gomes, diz que não está contra a medida, mas defende que o Governo devia alargar a gratuitidade de medicamentos a mais idosos com doenças crónicas.
8: Normalmente os genéricos têm um valor mais baixo, que de facto os genéricos, eu pessoalmente utilizo sempre os genéricos que são mais baratos, porque a minha reforma não dá para pagar os outros e portanto não vemos inconveniente na situação. Agora, aquilo que nós pensamos, o MURPI pensa, é que a saúde devia...
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2: 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Ouvintes que já compraram e sentem benefícios, vamos conhecer também essas histórias. A melhor música também a tocar nesta emissão, venha daí.

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1: O município de Arganil, através do Centro Interpretativo de Arte Rupestre de Chãs d'Égua e numa parceria com a Junta de Freguesia de Piódão e a União Progressiva de Chãs d'Égua, vai promover uma caminhada noturna pela Arte Rupestre de Chãs d'Égua no próximo dia 19 de agosto, pelas 21 horas. Esta iniciativa integra também o programa anual das festas da aldeia, convidando os participantes a analisar detalhadamente alguns dos núcleos de gravuras rupestres da Serra do Açores. Com recurso à iluminação rasante, as gravuras ganham vida através de um surpreendente jogo de luz e sombra, revelando detalhes que durante o dia passam facilmente despercebidos. Para quem sair de Arganil, há um transfer que parte do subpasso rumo a Chãs d'Égua pelas 19h45 e que posteriormente vai regressar a esse mesmo ponto de encontro, previsivelmente pela meia-noite. Refira-se que os lugares são limitados. A Câmara Municipal de Oliveira do Hospital vai voltar a oferecer aos alunos do primeiro ciclo do ensino básico, no ano letivo 2026-2027, os cadernos de exercícios complementares aos manuais escolares que sejam adquiridos nas papelarias do concelho, num investimento total superior a 31 mil euros. A medida, aprovada pelo Executivo em reunião de Câmara, vai contemplar os alunos que sejam residentes no concelho e que frequentem o primeiro ciclo do ensino básico no agrupamento de escolas no próximo ano letivo. Assim, o apoio financeiro será concedido a 690 alunos, representando um investimento global estimado de 31.550,85 euros, dos quais 2.736 euros são comparticipados pelo Ministério da Educação e destinados à aquisição de material escolar para alunos inseridos no escalão A e B no âmbito da ação social escolar. Na prática, cada aluno será contemplado com este cheque mais educação, cujo montante varia consoante o ano escolar que se encontra a frequentar, tendo em conta que o preço do material de apoio é diferente nos 4 anos do primeiro ciclo do ensino básico. O município de Nelas vai ter o primeiro relvado sintético municipal. As obras já iniciaram e a requalificação do campo de futebol número 2 do Estádio Municipal é um investimento estratégico, segundo a autarquia, destinado a modernizar as infraestruturas desportivas e a elevar a qualidade da prática desportiva, em particular da modalidade de futebol, neste concelho. A nova infraestrutura desportiva destina-se ao uso da comunidade, privilegiando as crianças e jovens do sistema educativo do concelho, aulas e prática desportiva, bem como desporto federado, com incidência nos escalões de formação. No que concerne relevados sintéticos neste concelho, está também a decorrer a construção do sintético em Santar, investimento que conta com um forte apoio da autarquia. Em projeto, segundo o município, está ainda em cima da mesa o reforço e a requalificação de outras infraestruturas do concelho, a anunciar brevemente.
0: O estado do tempo nas próximas 24 horas.
1: Céu pouco nublado ou limpo, por vezes com mais nebulosidade na faixa costeira e aumentando temporariamente de nebulosidade durante a tarde no interior, com possibilidade de ocorrência de aguaceiros dispersos e trovoada, em especial em zonas de Serra do Norte e Centro. Vento em geral fraco, possibilidade de formação de neblina ou nevoeiro em alguns locais da faixa costeira, pequena descida de temperatura na região sul. E depois das previsões do tempo, continua a acompanhar a nossa emissão. Tenha uma ótima terça-feira e a continuação de uma excelente semana com a RCA.
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5: A Teresa Guilherme diz que há pessoas que se oferecem para fazer seja o que for na televisão.
6: Olha lá, e tu acreditas que haja quem se ofereça para a TV sem saber antecipadamente se é para cantar, comentar, entrar num concurso, atirar-se para uma piscina cheia de crocodilos, ou seja para o que for?
5: Ah, tá, filha, acredito, pois. Houve um que até acabou em primeiro-ministro.
7: Quando era presidente de Câmara, o Moita Flores disse que o punha nervoso não era o facto de ser presidente. Só o Sporting é que lhe fazia nervos.
8: Pois é, mas em Santarém, como em todo o sítio, a maioria é do Benfica.

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4: Há equipas de futebol que têm andado num namoro desesperado para conseguirem chegar ao título. Também há os que nunca chegam a campeão porque jogam só para a terminação.
11: Que está em lua de mel, fez muitas exigências especiais.
3: Nem por isso, Dona Celeste. Oh, Ernesto, ele só insistiu em que a Alcatifa fosse verde e de pelo alto, não foi?
12: Foi, foi. Vê-se logo que espécie de jogador é que ele é. Deve passar os jogos a mergulhar para a Alcatifa.
11: Caluda que vem o elevador e parece que é um craque.
3: Bem, há algum problema em que podemos ser-lhe útil?
13: Quem é que teve a ideia de pôr aqueles adereços dentro do roupeiro, é?
11: Adereços?
13: Sim, sim. Estão três colegas meus pendurados dentro do roupeiro. Não sabiam?
12: Ai, que giro. E logo três, ai.
3: Informe Vossa Excelência de que o nosso hotel não tem qualquer responsabilidade neste assunto. Mas vem aí a sua noiva e ela é que sabe bem o que se passou.
14: Olha lá, o meu Palerma. Então tu abandonas o jogo assim sem mais nem menos e sem pedir autorização a ninguém.
13: Tens lá bastantes reforços, não tens? Ou são só para as substituições?
14: É verdade. Como é que desconfiaste?
13: Comecei a notar que moravas muito cada vez que ias à casa de banho.
11: Se calhar lesiona-se com muita facilidade. Olha lá, se me permite a pergunta. Os que lá estão como reforços, a que posição é que costumam jogar?
14: Jogam ao ataque. É que o meu noivo não oferece grandes garantias nessa posição.
13: Ah, que ganda mistério que tu me saíste, sim senhor. Tudo bem premeditado, hein?
14: Ai, modesta à parte, por acaso até foi. Eles já cá estão em estágio desde ontem à tarde.
13: Ah, sim? Pois então quem não pertence à equipa sou eu, pronto. Vou-me embora. Senhora gerente, está tudo regularizado, não é verdade?
11: Falta pagar o suplemento, porque o quarto dos noivos é só para duas pessoas e não para todo o pessoal que lá tem estado. Não é assim, tesoureiro?
3: Ah, precisamente. Está aqui a continha de suplemento das pessoas a mais.
13: Ah, é ela que paga.
14: Eu?
13: Havia de ser eu, não?
14: Eu? Oh, filho, a mim ninguém me obriga a pagar nada. Eu só recebo, ouviste? Eu só recebo.
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3: Memória nos nossos tribunais. Até há quem se lembre de quem era o réu quando o julgamento começou. Vamos dar início à sessão. Estamos com o processo número 90.234.556/60. Está com a palavra a acusação pública. Senhor Dr. Fonseca, faça favor, sim?
4: Muito obrigado, Senhora Juíza. Pretendo meter um requerimento sobre a sessão número 8.888 do dia 8/8/2018.
3: Muito bem. Tudo feito no 8, não é verdade?
4: Exatamente. Mas incluindo o testemunho do Dr. Sebastião Teodósio sobre as declarações da alegada vítima Cacá Fajolas, que alegadamente teria estado nas Ilhas Berlengas...
3: Queiram dar a entrada do requerimento? Porque vou passar a interrogar o alegado suspeito do alegado assédio à alegada vítima Tonecas Ricardino.
4: Perdão, Excelência, mas não me parece que seja possível interrogar diretamente o referido suspeito, porque ele também faz parte do processo 99.876.543, que ainda está em fase de averiguações. As perguntas só poderão ser postas através do advogado respectivo, que enderecerá as questões ao tribunal, que por sua vez as enderecerá a Vossa Excelência.
3: Muito bem, muito bem. O referido interrogatório fica adiado para 31 de fevereiro de 2020. O doutor Sepúlveda pretende o quê, senhora secretária?
5: Meteu um requerimento para que seja corrido o reposteiro da janela em frente, porque o sol lhe dá nos olhos e ele assim não pode entrar na sala sem esbarrar nas funcionárias.
3: Muito bem! Que seja admitido o requerimento e enviado aos serviços respectivos. O que é que se passa agora?
5: Vou verificar imediatamente, Excelência. Senhor agente, que ruído é este?
6: Ah, cá está! É o alegado réu do processo 90.234.556/69. Está a dormir aqui por baixo desta mesa, em cima de umas folhas do processo.
3: O quê? Acorde-o imediatamente.
6: Oh, senhor! Faça favor de acordar! Faça favor!
7: O quê? Já está na hora do pequeno almoço?
3: Olha lá, o senhor está aí a dormir desde quando?
7: Bem, há cerca de mês e meio, por recomendação médica do senhor doutor do hospital de prisão, onde já estive internado com aquela gripe. Vossa Excelência, lembra-se? Agora, com a mudança da estação, como eu sou muito suscetível a gripes e constipações, tentei evitar as idas e vindas às horas mais inconvenientes, senhora doutora. Acabei por ficar aqui a dormir desde então.
5: Incrível! Se não ressonasse tão alto, tinha ficado para aqui a dormir mais 5 ou 6 anos até terminar a primeira fase do julgamento.
3: Senhora agente, porquê é que não colocou uma pulseira eletrónica no alegado réu?
6: Saiba, Vossa Excelência, que eu propus isso aqui ao alegado réu e ele recusou, preferindo ficar a dormir aqui por baixo.
7: Desculpe, Vossa Excelência, mas eu pulseiras não uso. Era o que faltava. Já diziam para aí tanta coisa a meu respeito. Se me vissem a usar pulseiras... Lá se o resto da minha dignidade de homem.
3: Mas esta situação não pode prolongar-se. O senhor não pode continuar a passar as noites aqui no tribunal. É preciso achar outra solução.
7: Bem, se Vossa Excelência me quiser alugar um quartinho lá em casa, até posso ajudar a pagar as despesas. E a doutora está sempre com o olho em cima de mim. Então, vamos nessa. 50-50, ok?
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3: Da educação. Eu não acredito que ele tenha tido tempo de fazer a escola toda.
13: Ai, que parva! Tu achas que o primeiro-ministro convidava se ele não tivesse a escola toda, achas? Pois fica sabendo que os ministros têm toda a escola toda.
14: Coitados dos nossos professores! Fartam-se de sofrer para conseguir alugar numa escola e depois ganham mal como tudo.
13: Coitados dos professores! Tu tens cada uma. Coitados, mas é de nós, que somos mesmo obrigados a vir contra a nossa vontade e não nos pagam nada. Nem sequer uma indemnização.
14: Vá lá. Apesar de não terem tido progressão nas carreiras, alguns professores continuam a ser professores. Temos sorte, não temos?
13: Sorte? Temos, mas é azar, porque o que era bom é que dispensassem os professores todos.
14: Todos, mas mesmo todos, Joãozinho?
13: Bem, todos, todos não, porque aquela professora nova, alta, loira, de olhos verdes, ai, essa faz mesmo muita falta.
15: Os novos parodiantes apresentaram...

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0: São 17 horas.
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4: Boa noite, são 24 horas. 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

Olá, queridos amiguinhos, muito boa tarde. Iniciamos com a bela da desgarrada, Augusto Canário e Amigos e Ser Mãe. Sejam bem-vindos a mais um Clube RCA, Isabel Duarte convosco. Neste caso, é o de terça-feira, 18 de agosto de 2026. Vamos agora escutar o brinde parabéns de Magda Sofia, um tema que dedicamos aos 5 aniversariantes do dia, designadamente Ernesto Nunes Castanheira, residente em Pomares, sócio 1131, Alfredo Luís Fernandes, em Arganil, sócio 1675, a José Fernando Ferreira, em Moimenta de Maceiradão, sócio 2078, a Isilda Conceição Fonseca, em Aldeia das 10, madrinha 337, e para Pedro Menezes, que nos ouve em Passo de Arcos, e é o padrinho 322. Um beijinho muito grande para todos estes queridos amiguinhos, a quem dedicamos um brinde de parabéns por Magda Sofia. Daqui a pouco iremos às dicatórias desta terça-feira.

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1: Agora sim, queridos amiguinhos, vamos às nossas dedicatórias para hoje. Em termos musicais, iniciamos com a banda Cristal e o tema Dá-me a Tua Boca. Dedicámo-lo a Amélia Ferreira, em Vila Meã, Sobral, sócia 2354. A Fernando da Costa Mendes, em Moimenta de Maceiradão, sócio 2355. A António Coelho, também em Moimenta de Maceiradão, sócio 2356. Para Maria Isabel Santos, em Paradela, Lourvão, sócia 2357. Para Marília Montes, em Portela da Azóia, sócia 2358. Para António Marques, em Nelas, sócio 2359. Para António Loureiro, em Outeiro de Espinho Mangualde, sócio 2360. Para Avelino Coisinha Pinheiro, que nos ouve em Foz da Moura Pomares, e é o sócio 2361. Para Abílio Candeias Lopes, em Casalmendo Carregal do Sal, sócio 2362. Para Lionel Lopes, da Gândara Arganil, sócio 2363. Para José Carlos Arinto, na Amadora, sócio 2364. Para João António Santos, no Rochel, Arganil, sócio 2365. Para João Tiago Gonçalves, em Valongo, Covas, sócio 2366. Para Isilda Coisinha, em Porto Silvado Pomares, sócio 2367. Para Agostinho Pereira, em São Geraldo Covas, sócio 2368. Para António Albuquerque, o nosso muito querido e estimado amigo, residente em Oliveira do Conde, Carregal do Sal, sócio 2369. Para Luís Manuel Rodrigues, em Lisboa, sócio 2370. Para Carla Carapeta, também em Lisboa, sócia 2371. Para Elídio Lourenço, no Sarzedo, Arganil, sócio 2372. Para Diolinda Martins, no Alqueve, sócia 2373. Para Eduardo Assunção Antunes e Laura de Jesus Gonçalves, residentes em Relva Velha, respectivamente, sócia 2374 e sócia 2375. Para Rosa Maria da Silva Almeida Conde, em Queluz, sócia 2376. Para Maria Isabel Saraiva Ribeiro, em Oliveira do Hospital, sócia 2377. Para Antonino Alves da Silva, em Arganil, sócia 2378. Para António Pinto Carvalho, na Urgueira, São Martinho da Cortiça, sócio 2379. Para Sandra Almeida Marques, em São Marcos Cacém, sócio 2380. Para Margarida Marques Serrão, também em São Marcos Cacém, sócia 2381. E por último, para duas sócias que são oriundas da Cerdeira, mas que residem na Suíça, Alda Cristina Almeida, sócia 2382, e Matilde Filipe Almeida, sócia 2383.

E para fechar esta primeira meia hora, vamos às bombocas com o tema Recaída, um tema ainda bem fresquinho, bem recente. Dedicámo-lo a José Carlos Joaquim, de Sobral Gordo, sócio 2384, para Maria Isolete Santos, no Coto do Mosteiro Santa Combadão, sócia 2385, para dois amigos de Capitorno Penacova, Maria do Céu Gomes Simões, sócia 2386, e António Manuel Soares, sócio 2387. Para Odete da Costa Marques Ribeiro, na Pova de Midões, sócia 2388, para Belarmino Santos, em Tábua, sócio 2389, para Maria de Lourdes Figueiredo, em Tábua, sócia 2390, para Artur Marques Bernardo, em Candosa, sócia 2391, para António Catela, em São Paio do Mondego, sócia 2392, para Carlos Manuel Gaio, em Pereira Moronho, sócia 2393, para Teresa Gomes, em Pesseguido Santa Combadão, sócia 2394, para António Santos Pereira, em Alveite Pequeno Serpins, sócio 2396, para Luana Sofia Gomes, em Vila Nova de Poiares, sócia 2397, para Maria Mercês Carvalho e para o seu querido marido, Mário Pires, residentes em Vila Chã do Monte Torredeita, respectivamente, sócia 2398 e sócia 2399. Para Maria Inês Martins, em Antes, Mielhada, sócia 2400. Para Gabriela Brás, em Freixo Mortágua, sócia 2401. Para António Barreiras, em Santa Eulália Ceia, sócia 2402. Para Orlando Prazeres Nunes, o nosso querido amigo, uma pessoa muito bondosa que nos sintoniza em Torrezelas Arganil, sócio 2403. Para António Lopes Antunes, em Coja, sócio 2404. Para dois sócios de Rojão Grande, José Manuel Figueiredo, sócio 2405, e Joaquim Pereira Lopes, sócio 2406. Para um casal que nos sintoniza em Lisboa, Ana Maria Laranjeira, sócio 2407, e José António Laranjeira, sócio 2408. Para José Lopes Moreira, na Gramassa, Aldeia das 10, sócio 2409. Para António Carlos Galvão, na Cabeça, sócio 2410. Para Marina Castanheira, no Sarzedo, sócio 2411. Para Francisco Martins, em Queijas, sócio 2412. Para Mário Neves, em Pracerias Solavisa, sócio 2413. Para Marta Ferreira Lourenço, em Queluz de Baixo Barcarena, sócia 2414. Para Ana Teresa Duarte, em Solavisa, sócia 2415. Para Maria Cidalina de Jesus e Gonçalo Daniel Araújo Rodrigues. E ainda para Ana Carolina Araújo Rodrigues. E porquê? Porque são três amigos que nos ouvem em Lisboa. A dona Cidalina é a sócia 2416. O Gonçalo, sócio 2417, e Ana Carolina, a sócia 2418. Vai também para Carlos Cantarinha e Henrique Cantarinhas, em Valmimoso Vimieiro, respectivamente, sócio 2419 e sócio 2420. Para Gracinda dos Santos, que nos sintoniza em França, sócia 2421. E para Guilherme Marques, em Solavisa, sócio 2422.

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estamos de volta e agora com um tema de música portuguesa moderna. Vão ser os Calema com a música À Prova de Bala. Dedicámo-la a Ana Margarida Gomes Pereira Dias, em Torrozelas, sócia 2423, para o nosso amigo António dos Anjos Matos, na Póvoa de Cerveis Mangualde, sócio 2424, para Maria da Anunciação Oliveira, mais conhecida por São, em Arganil, sócia 2425, para Aida Henriques da Silva, em Figueiral Castelões, sócia 2426, para Maria José Marques Viegas, em Santa Combadão, sócia 2427, para António Augusto da Silva Cristóvão, em Candosa, sócio 2428, para Vítor Manuel Calinas Carvalho, em Quintela, Tábua, sócio 2429, para Manuel Pereira Ribeiro, no Piódão, sócio 2431, para Maria de Fátima Amorim, em Rodange, Luxemburgo, sócio 2432, para Manuel Borges Filipe, em Oliveirinha, Carregal do Sal, sócio 2433, para Sérgio Rodrigues Duarte, em França, sócio 2434, para Luís António Marques, em Carregozela, Ceia, sócio 2435, para Celso Inácio Duarte, em Rio Milheiro, Mortágua, sócio 2436, para Maria Rosa Oliveira, em Rio Milheiro, Mortágua, sócia 2437, para Maria Adelina de Almeida Maio, em Santa Ovaia de Baixo Tondela, sócia 2438, para Pedro Manuel dos Santos Prata Inácio Ferreira, na Ponte da Mucela, Vila Nova de Poiares, sócia 2439, para Pedro Miguel Marques, em Gavinhos de Baixo, Oliveira do Hospital, sócio 2440, para Rui Manuel Francisco, em Valda Nogueira, Arganil, sócio 2441, para Mateus Batista Quaresma, em Mourão, Arganil, sócio 2442, para Mário Correia Antunes, em Santa Ovaia de Cima, Tondela, sócio 2443, para Sérgio Paulo Correia, da Cernada, mas à escuta na Suíça, sócio 2444, para António Campos da Fonseca, em Coja, sócio 2445, para Paulo Rui Batista, na Urgueira, São Martinho da Cortiça, sócio 2446, para Luís Carlos Figueiredo, em Foz da Moura, sócio 2447, para António José Araújo, em Carvalhas, São Pedro, Arganil, sócio 2448, para a Associação de Desenvolvimento de Relvas, Arganil, sócia 2449, e por último para Sandra Marisa dos Santos Duarte, em Porto Silvado Pomares, sócia 2450.

Prosseguimos com o grupo Chave de Ouro e o tema O Teu Sorriso. Para a Comissão de Festas de Santa Catarina, em Sulavisa, Arganil, sócia 2451, para Carlos Jorge Nunes, em Alvoeira, Moronho, sócia 2452, para Bárbara Pinheiro, na Lousã, sócia 2453, para Clélia Schmidt, em França, sócia 2454, para Maria Aurora Campos, em Viseu, sócia 2455, para Isilda Simões, na Sarcina, Arganil, sócia 2457, para Fernando Araújo, em Salgueiro, Vagos, sócia 2458, para Maria Júlia Alves Souza, em Nogueira do Cravo, sócia 2459, para Hilda Maria Nunes e para o seu marido Jorge Manuel Nunes, residentes em São Simão, Tábua, respectivamente, sócia 2460 e sócia 2461. Para Maria de Fátima Ribeiro, em Torre, Tábua, sócia 2462. Para João Alberto Martins Marques, em São Romão, sócia 2463. Para João Vinagre, em Arganil, sócia 2464. Para Abel da Conceição Freitas, em Cabanas de Viriato, Carregal do Sal, sócia 2465. Para Maria de Fátima Costa e para o seu marido, Fernando Costa, residentes na Alemanha, respectivamente, sócia 2466 e sócia 2467. Para António da Costa, em Moimenta de Maceiradão, sócia 2468. Para o Gingas Bar em Nelas, sócia 2469. Para Maria Fernanda Costa, em Cabanas de Viriato, Carregal do Sal, sócia 2470. Para o Café Restaurante Sabores da Vila, em Pombeiro da Beira, Arganil, sócia 2471. Para Karina Alexandra Gonçalves, em Pomares, Arganil, sócia 2472. Para Helena de Assis, em Pereira, Moronho, sócia 2473. Para António Costa Pereira, em Casal de Mundão, Viseu, sócia 2474. Para Irmelinda do Carmo, em Aveia, sócia 2475. Para Rui Manuel Almeida, da Cerdeira, mas à escuta na Suíça, sócia 2476. Para Mário Alberto Santos, em Vila Franca da Beira, sócia 2477. Para Américo Rebelo Pinto, em Salgueiral Pombeiro da Beira, sócia 2478. Para Manuel António de Almeida, em Couto do Mosteiro, sócia 2479. E, por fim, para uma coletividade, a União Recreio e Progresso Selavisense, em Selavisa Arganil, que é sócia 2480.

E agora é a vez de Cláudia Caramelo com o seu Ginga Quente. Dedicamos o tema ao seguinte grupo de sócios. Para Pedro Antunes Gonçalves e para a sua esposa Cláudia Sofia Gonçalves, de avô, respectivamente, sócio 2481 e sócia 2482. Para Álvaro Martins Pinto, no Maladão, sócio 2483. Para Cláudia Mendes, filha do Sr. António Albuquerque Mendes, oriunda de Oliveira do Conde, Carregal do Sal, sócia 2484. Para João Miguel da Silva Carvalho, em Copeiro, Paião, Figueira da Foz, sócio 2485. Para José Manuel Albuquerque, em São João de Areias, sócio 2486. Para Adélia Moreira, em Lisboa, sócio 2487. Para Anabela dos Reis Nunes, no Alqueve, Folques, sócio 2488. Para António da Costa Melo, na Amadora, sócio 2489. Para Maria Alice Jesus Gonçalves Ribeiro, em Loadas, bem feita, sócia 2490. Para dois amigos que nos sintonizam em Vilar de Ordem, nomeadamente José Loureiro de Almeida, sócio 2491, e Fernando Duarte Bernardo, sócio 2492. Para duas amigas de Valcid Arganil, Maria Fernanda Ribeiro Nunes Marques, sócia 2493, e Cláudia Mariana Nunes Marques, sócia 2494. Para a Comissão de Melhoramentos de Fontão, sócia 2495, para Avelar da Silva Marques Rodrigues, residente em Molelos, Tondela, sócia 2496, para Fernando Loureiro Paiva Rodrigues, também em Molelos, Tondela, sócia 2497. Para Isabel Rodrigues, na Suíça, sócia 2498. E por último, para acabarmos aqui a lista dos nossos sócios, vamos dedicar o tema a dois amigos residentes em Cascais. Nomeadamente, António Ferreira Pereira Viegas, sócio 2499, e Maria Esther Paes Lopes Viegas, que é sócia 2500. Para ouvir este belo tema do grupo, ou melhor, de Cláudia Gomes, Ginga Quente.

A fechar um excerto muito pequenino da Joana com o tema Agosto. Beijinhos grandes, continuação de uma ótima terça-feira para todos vós.

0: São 18 horas. 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
1: O Gabinete Intermunicipal de Apoio à Vítima, GIAV, da Beira Serra, coordenado pela ADIBER, Associação de Desenvolvimento Integrado da Beira Serra, sediada em Góis, assinala, neste mês de agosto, 2 anos de atividade, marcados pelo reforço do apoio às vítimas de violência doméstica e pela promoção da prevenção, da sensibilização e da proximidade junto da comunidade. Neste período, segundo um comunicado enviado à IRCA, o GIAV da Beira Serra tem desenvolvido uma intervenção especializada multidisciplinar, assegurando um acompanhamento individualizado às vítimas de violência doméstica e promovendo a articulação com as diversas entidades parceiras dos concelhos de Erganil, Góis, Oliveira do Hospital e Tábua. Assim sendo, ao longo destes 2 anos, segundo a ADIBER, foram apoiadas diretamente 140 vítimas através da realização de cerca de 1.240 atendimentos. A prevenção e a sensibilização da comunidade continuaram igualmente a assumir um papel central na intervenção do gabinete, sendo que neste período o GIAV promoveu 169 atividades que envolveram 3.267 participantes de diferentes idades e contextos, com o propósito de reforçar a divulgação da informação e aproximar a comunidade dos recursos disponíveis. Foram ainda distribuídos mais de 5.700 materiais de divulgação, entre folhetos informativos, pulseiras e autocolantes. Decorridos 2 anos de atividade, o balanço do GIAV da Beira Serra evidencia assim, e passo a citar, o crescimento da intervenção desenvolvida no território, quer no acompanhamento às vítimas, quer nas ações de prevenção e sensibilização dirigidas à comunidade. O município de Erganil apoiou 33 alunos na participação em programas de verão do ensino superior. Foram entregues recentemente pelo Presidente da Câmara Municipal, Luís Paulo Costa, os certificados de participação a estes alunos que integraram os programas Universidade de Verão, promovido pela Universidade de Coimbra e Escola de Verão, pelo Instituto Politécnico de Coimbra e desenvolvido na Escola Superior Agrária de Coimbra. Destacando o caráter enriquecedor e diferenciador da experiência proporcionada por estas iniciativas, Luís Paulo Costa sublinhou a importância destes programas no contacto dos jovens com a realidade do ensino superior e na preparação do seu percurso académico. Selecionados com base no mérito escolar obtido no ano letivo 2025-2026, os 33 alunos beneficiaram de uma bolsa atribuída pelo município, que assegurou integralmente os custos de alojamento.

0: Ambiente e Transporte, permitindo-lhes participar nestes programas sem qualquer encargo para as famílias. Em Nelas vai realizar-se a 35ª Feira do Vinho do Dão, de 3 a 6 de setembro, com um programa diversificado, repleto de experiências únicas, segundo foca a autarquia, com enfoque no vinho do Dão e na gastronomia de excelência, aos quais se associam a música, o artesanato, animação para todas as idades e muitas novidades. De acordo com o cartaz musical, vão atuar na Praça do Município, Alto, o DJ Zanova e ainda Rui Veloso e o DJ Pira.
1: O estado do tempo nas próximas 24 horas.
0: Céu pouco nublado ou limpo, por vezes com mais nebulosidade na faixa costeira e aumentando temporariamente de nebulosidade durante a tarde no interior, com possibilidade de ocorrência de aguaceiros dispersos e trovoada, em especial em zonas de Serra do Norte e Centro. Vento em geral fraco, possibilidade de formação de neblina ou nevoeiro em alguns locais da faixa costeira, pequena descida de temperatura na região sul. E depois das previsões do tempo, continua a acompanhar a nossa emissão. Tenha uma ótima terça-feira e a continuação de uma excelente semana com a RCA.
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0: Olá, olá, muito boa tarde a todos. 12 minutos para lá das 18 horas, 18 de agosto de 2026, terça-feira. Eu sou a Angela Mota e estarei aqui a fazer-lhe companhia até bem pertinho das 8.
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0: É verdade, mais um dia que estamos aqui no nosso programa Peça que Toca. Para isso, para que este programa faça acontecer, vocês então têm que ligar o 235-200-572 ou então o 960-313-902 para assim pedirem a vossa música favorita. Agora vamos ficar com o conjunto típico, os populares agredenses, com o tema Amor de Pai, a pedido do nosso Fernando Almeida, que diz: Olá, menina Ângela, boa tarde e boa viagem até Arganil. Quero ouvir o conjunto típico, os agredentes, com o tema Amor de Pai, para dedicar para ti e para toda a tua família, com beijinhos e abraços. Para dedicar também à menina Aurora Diniz Campos, com beijinhos e tudo de bom. Beijinhos e muito obrigada. Obrigada eu, Sr. Fernando Almeida, um beijinho muito grande e resto de uma boa semana. Ficamos então agora com o conjunto típico, os agredentes, com este tema Amor de Pai.

0: E tivemos então Amor de Pai aqui a passar na nossa RCA. Agora, diretamente de Carregal do Sal, temos então o nosso amigo António. Olá, muito boa tarde, António.
1: Olá, querida Ângela, tudo bem contigo?
0: Então, está tudo bem, e consigo também?
1: Também, Ângela, também. Está tudo bem.
0: E então, qual vai ser o temazinho que vai querer escutar e a quem quer dedicar?
1: Vamos ouvir o tema de Sete Saias, passear pelo Alentejo, se for possível.
0: Sim, senhora. E a quem quer dedicar?
1: Olha, eu dedico para toda a comunidade da nossa Grada de Arganil, para os meus amigos e amigas mais presentes, e para a Ângela, com muitos beijos grandes, meu bem-aja, por colaborar com a nossa rádio de Arganil. E até sempre.
0: Obrigada eu, Sr. António. O prazer é todo meu, está bem?
1: Está, tudo
0: obrigada,
1: bem.
0: Um beijinho muito grande.
1: Obrigado
0: e resto
1: eu,
0: uma boa semana.
1: Grande.
0: Obrigada, com licença, com licença. Então vamos ficar com este tema, Sete Saias.

0: E foi então Sete Saias aqui a passar no nosso programa Peça que Toca. Agora teremos o nosso José Fernandes aqui em linha. Olá, muito boa tarde, senhor José.
1: Olá, Lajita, como é que vai?
0: Estou boazinha, e você também, está tudo bem?
1: Tá tudo andando nos trinques, pá. Tá é muito calor.
0: É verdade, mas também é tempo dele, senhor José.
1: Exatamente. Já disseram que amanhã vai estar melhor, vamos lá ver.
0: Olha, vamos ver se está realmente melhor ou não é, senhor
1: Oh,
0: José?
1: exatamente.
0: Olha, então, qual vai ser o temazinho que quer escutar e a quem quer dedicar?
1: É o meu José. Dá-me um beijinho, não seja má para mim, tá bem, Rangita? Não
0: Eu
1: seja
0: não
1: má
0: sou
1: para
0: má
1: mim.
0: para ninguém, senhor José.
1: A gente tem que dizer uma coisa para sair.
0: É verdade, e agradeço, senhor José.
1: Não, a
0: E
1: minha
0: então?
1: casa é mais esposa e alegre.
0: É verdade, tem que ser, não é? Tristezas não pagam dívidas, está tudo
1: Oh,
0: bem.
1: já disse tudo.
0: E então,
1: Já
0: Sr.
1: disse tudo.
0: José, a quem quer dedicar este grande
1: Olha,
0: tema
1: para a
0: de Herman?
1: menina, está mais esposa e alegre, para sorrir e cantar à gente. Deus quer que a menina esteja cá para muitos anos, eu também, para a sua família, eu que os vejo. É para o seu João Dinheiro, muita força para ele e para a família. Para a minha obra que falou ontem, e um beijinho para ela e um abraço para o neto. Para a minha Aurora Campos de Viseu, está lá no cantinho, lá no escuro, é preciso levar as coisas com paciência, com calma. E para o meu António Albuquerque, agora acabou de falar, muita saúde para ele, é que eu desejo. E para a Helena, que também diz melhor para ela, e para o irmão, que ela disse que o irmão também foi operado. Muita força para ela, que eu desejo. E um pouco de trabalho para os bombeiros. Eu que desejo aos bombeiros, muito pouco trabalho. Isso não está nada fácil. E o menino, um beijinho grande para a minha Anja, que recua bem. Até uma próxima, está bem, Anja?
0: Obrigada, um beijinho muito grande também para si, senhor José. Estava aí uma ótima semana.
1: Obrigada,
0: Obrigada,
1: tchau.
0: eu, obrigada. Com licença, senhor José. Obrigada. Então ficaremos com Herman José com este tema, Canção do Beijinho.

Quem é que não gosta de um belo beijinho, não é verdade? Tema este de 1980 de Herman José. Agora ficaremos com a banda de Loriga com este tema e no ar Nossa Senhora da Guia, a pedido de Dulce Duarte, que nos ouve diretamente de Miranda do Corvo, que pede boa tarde, queria ouvir a Nossa Senhora da Guia para marido, filhos, netos, Joaquim, Zé Pedro, minha avó Alzira, minha grande amiga Olga e até quinta-feira. Obrigada, Dulce, um grande beijinho, um resto de uma ótima semana e logo a seguir teremos então a publicidade das 18h30 e depois continuaremos então com o nosso programa Peça que Toca.

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10: E já passam 6 minutos de para lá das 18h30. Continuaremos então aqui no nosso programa até bem pertinho das 8. Programa este, peça que toca. Basta então ligar o 235-200-572 ou então o 960-313-902. Por enquanto, ficaremos com Fazer Bebé de Jorge Guerreiro.

0: E tivemos Jorge Guerreiro, estou aqui na nossa RCA. Agora temos aqui em linha a nossa Helena de Vilar. Olá, muito boa tarde, dona Helena.
1: Boa tarde, Ângela.
0: Está tudo bem consigo?
1: Cá estou, graças a Deus, desde que eu fui operada à coluna, nunca mais fiquei boa.
0: Mas está um bocadinho melhor. Né? Normalmente quando nós somos operados é para a gente...
1: Mal faço o meu comerzinho.
0: Oh, meu Deus, dona Helena. Olha, então para alegrar aqui o seu dia, qual vai ser o temazinho? Quer escutar e a quem quer dedicar?
1: É o Zé Cadeiras que já disse que estava aí pronto. E é para si, para os seus pais, para toda a família. E depois vai para a dona Preciosa, para a dona Lucinda de Coimbra, para a dona Leonilde e para o senhor Carlos, para o senhor João Engenheiro, para a Arminda e para toda a família, a Arminda do Rochelle e para toda a família, e para a dona Aldina de Mouquim, e para toda a gente que me estiver a ouvir, para toda a gente que me faz dedicatórias.
0: Muito bem, Helena. Um beijinho muito grande para si e o resto de uma boa semana, está bem?
1: Tá.
0: Obrigada. Um beijinho muito grande. Tá, obrigada, com licença. Então ficaremos com Zé Cadeiras com este tema Vida da Rosa.

0: Vera da Rosa com Zé Cadegas aqui na nossa RCA. E agora temos aqui a linha o nosso amigo Ramiro Duarte. Olá, muito boa tarde, Ramiro.
1: Boa tarde, menina. Está tudo bem com a família?
0: Está tudo ótimo. E consigo também?
1: Por aqui também se vai andando.
0: Ainda bem, Sr. Ramiro. E então, qual o tema que quer escutar e a quem quer dedicar?
1: É o Guanabais no monte daquela... No cume da cabeça.
0: Exatamente. E a quem quer dedicar?
1: Olha, quero dedicar primeiro a gente vai toda a família, aos meus amiguitos e amiguitas, e ao resto todo o auditório, com o resto uma boa terça-feira para todos, e para a Ângela também, muito obrigado e beijinho.
0: Obrigada eu, Ramiro, um beijinho muito grande para si, o resto uma boa semana, está bem?
1: Igualmente, obrigado.
0: Obrigada, com licença, Ramiro, obrigada. Então ficaremos com Nani Nadais, com este fado corrido no cume da Serra.

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1: E tivemos então no cume da Serra de Nani. E então agora temos em linha a nossa Lucinda Costa. Olá, muito boa tarde, Lucinda.
2: Boa tarde, Nina e Ângela, e todos os ouvintes que já falaram com a Nina. Um beijinho para eles todos, com uma boa terça-feira e depois uma boa semana, com saúde para todos. E olha, eu queria ouvir o Zé Amaro, pronto, acho que não é.
1: Pronto, sim, é Zé Amaro, é o Zé Amaro, sim.
2: Sim, Zé Amaro. E o título da canção, a mina já não sei qual é.
1: Você tinha-me pedido, é que festa tão bonita. Mas sim, o título da canção, exatamente, mas o título da canção é Ficar ou Ai.
2: Pronto, então pode ser, acho que, pronto, eu vou tomar atenção, pronto. E agora, é para a Dona Helena do Vilar, as senhoras dela, é para a Dona Esmeralda também, as senhoras, é para a Dona Cacilda também, é para todos daí da rádio, para a Dolores também, é para a Luizinha Jorge, é para todos, e para a menina também, com um beijinho, para a gente não estar aqui a perder tempo. Um beijinho para todos, está bem?
1: Está bem, Lucinda, um beijinho também muito grande para si, está bem?
2: Está. Hoje não toca a família porque eu não a tenho aqui.
1: Não faz mal, conta a intenção, Lucinda, está bem? Obrigada, um beijinho muito grande, obrigada. O gosto é todo meu, obrigada, Lucinda, obrigada, um beijinho muito grande, com licença. Então, faltam 8 minutos para as 19 horas, ficaremos então com o Zé Mar com este tema, que festa tão bonita.

0: E tivemos então Zé Amaro com este grande tema e também com os Dama aqui na nossa RCA. Agora temos diretamente da Avô o nosso José Antunes. Olá, muito boa tarde, senhor José.
1: Muito boa tarde, menina Ângela. Como vai?
0: Então, está tudo bem? E consigo também?
1: Também está tudo a andar.
0: Ainda bem. Então, qual vai ser o temazinho que vai querer escutar e a quem quer dedicar?
1: Na aviação, meio subi ao monte. Predicado para a minha esposa, se encontra doente, e para todos os doentinhos com rápidas melhoras, para todos vós aí da rádio, essa boa equipa que aí trabalha na rádio, e para todos os ouvintes do Rádio Clube da Canilha, que são muitos, ainda bem, e para todas as pessoas que estão a ouvir.
0: Muito obrigada,
1: E
0: José.
1: para mim, não vou regressar tarde, e até uma próxima.
0: Sim, senhora, muito obrigada. Um beijinho muito grande e o resto de uma boa semana,
1: Beijinho,
0: está bem, José?
1: beijinho também.
0: Obrigada, um beijinho muito grande. Com
1: Adeus,
0: licença, com licença.
1: menina.
0: Obrigada. Então ficaremos a fechar esta primeira hora do nosso programa Peça que Toca, Nádia Sameiro com o tema Subi ao Monte.

0: São 19 horas.
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9: Olá, olá novamente, 10 minutos para lá das 19 horas, eu sou Angela Mota, estou aqui a fazer-lhe companhia desde as 18 e estarei aqui então até bem pertinho das 20 horas para ficar a fazer o programa Peça que Toca. Para pedir então a vossa musiquinha favorita, basta ligar o 235-200-572 ou então o 960-313-902. Ficaremos agora com o Miguel Azevedo com o tema Eu Fico Louco.

0: Fica louco o Miguel Acevedo aqui na nossa RCA e agora temos aqui em linha o nosso Manuel Costa que nos ouve diretamente de Oliveira do Hospital. Olá, muito boa tarde, Sr. Manuel.
1: Boa tarde, como está?
0: E então, está tudo bem consigo?
1: Está tudo bem, obrigado.
0: Ainda bem. Então, qual vai ser o tema que vai querer escutar e a quem quer dedicar?
1: Starlight, eu e elas, ia para dedicar à minha esposa, ao meu filho, toda a família. Para dedicar ao seu Carlos Ribeiro e família, aqui em Oliveira do Hospital, Dona Fernanda Pinto de Lourosa e seu Manuel Pinto, para Isabel Duarte e família, Lourdes Gonçalves e família, para o Mário de Oliveira, para a Paula Pereira, para o Santiago, para a Maria Neves e para o Luís, para a Arminda Silva e Antero Pereira. Para o Sr. António Francisco e a Dona Conceição em Negrelos, tudo bom para este casal. O Sr. António Fernandes em Negrelos e Isabel Cardoso em Negrelos. E não sei se me esqueci de alguém. E para a menina Ângela, continuação de um voto de uma boa tarde. E até uma próxima, e tudo bom para o resto dos ouvintes da Rádio Clube de Arganil.
0: Obrigada, Sr.
1: Muito
0: Manuel.
1: obrigado.
0: Ora é essa. Um beijinho muito grande e uma ótima semana, está bem?
1: Igualmente, obrigado, tudo bom.
0: Obrigada,
1: Boa
0: com
1: tarde.
0: licença. Boa
1: Obrigado,
0: tarde, com
1: com
0: licença,
1: licença.
0: Sr.
1: Boa
0: Manuel.
1: tarde.
0: Obrigada, obrigada. Então ficaremos com Starlight, com esta desgarrada, eles e elas.

Faltam 8 minutos para as 7h30. Mandar um grande beijinho para a dona Alzira Silva, Leonor Pinto, que nos ouve diretamente de Coja, ao senhor António Fernandes e também ao nosso João Engenheiro. Agora ficaremos com Maria Lisboa com este tema. Ouça lá ao senhor Vinho. Enquanto isso, pode sempre ligar para o 235-200-572 ou então 960-313-902.

0: Então, 24 minutos, 19 e 24 minutos, faltam 5 então para as 19h30. Temos aqui connosco o nosso amigo camionista em linha, o nosso Pedro Inácio. Olá, muito boa tarde, senhor Pedro.
1: Olá, boa tarde, Ângela e todo o auditório. Eu ainda tenho mais 3 horas, agora são 7h30, são mais 3 horinhas de condução ainda, até as 10h30 que eu vou andar hoje.
0: Muito bem.
1: Acabei de carregar agora mais uma carrada de trigo, mesmo direta do navio. Foi descarregada do navio, um navio que é chinês, mas o trigo vem, eu penso que veio da Colômbia ou do Brasil, já nem sei. E vou aqui agora na A17, aqui na zona já de Vagos, ainda agora passaram uma coluna de bombeiros para baixo, devem ir lá para o fogo, lá para o norte.
0: Pois, exato.
1: E vou aqui e na, vou andar, hoje vou andar até às 10h30 da noite, e agora que está fresquinho, porque aqui em Aveiro estava mesmo, olha, vim para baixo, de Porto Mós, aqui com calor aqui para cima. Cheguei ali a Vagos, epá, parece que está a chover. Quem é que estava mesmo
0: escuro? E refrescou um bocadinho. Ainda bem que aqui não, o calor está a apertar.
1: Ali em Aveiro, a zona de Aveiro, ali uma, a Barra, isso aqui, o cais, está mesmo.
0: Exato.
1: Parece que vai chover. Está mesmo bom para trabalhar.
0: Ainda
1: e
0: bem.
1: Assim, tem que ser. Olha,
0: e então, qual vai ser o tema que quer escutar então nesta vamos, bela viagem?
1: Para mudar um bocadinho de música e animar um bocadinho mais. É, também, eu gosto muito de música folclórica e música de coisa, mas também é sempre a mesma coisa, sempre quase coisa. Vamos pôr aí os Kaoma, Chorando Se Foi, que é para animar um bocadinho.
0: Sim, senhor, e quer dedicar a alguém, Pedro?
1: É para todos, sem exceção ninguém. E para quem estiver a ouvir, não sei se o amigo António Pereira está a ouvir, um grande abraço para ele. Para a Dona Teresa Martins, para a Patrocínio e o Vitor Carvalho, que devem estar agora em casa, no seu descanso semanal, penso eu, devem ter que descansar a semana, para todos estejam a ouvir, sem exceção a ninguém, para a Luizinha Jorge, um beijinho para ela, que gostei muito de ter ouvido de manhã, essa mulher dá vida às pessoas, tem vida e dá vida, faz-me lembrar a minha avó.
0: É verdade, a nossa Luizinha.
1: A minha avó, com 99 anos, tinha vida para dar e vender, antes. É como ela, para me lembrar. Eu gosto, pronto, gostei de ouvir. Eu gosto sempre de ouvir aquela mulher. Então, quando ela canta e tudo aquilo, até dá. A gente pode estar um bocadinho desanimado, mas
0: até lhe refresca a alma, Pedro, não é?
1: E faz-me lembrar a minha avózinha.
0: É verdade, é verdade.
1: Eu lá tenho, faleceu com 99 anos e tinha.
0: Olha, uma bela idade.
1: Era energia como ela, pronto. E olha, para não dar mais tempo, até amanhã, se Deus quiser, eu cá vou ouvir a rádio. A Rádio Clube da Ganil, canto sempre ao ouvir de manhã à noite, só quando vou para, quando passo para cima da Leiria, quando vou a Porto Mós e...
0: É que não apanha, não é?
1: Já não ouço. O resto aqui, pois. Desde Monte Redondo, para onde eu vou agora, até Aveiro e Mialhada, quando eu também costumo ir e outros estados, é sempre a ouvir a rádio.
0: Está sempre na nossa companhia, ainda bem, Pedro.
1: É só das 10 às 11, quando vem lá o não sei o quê, a hora do... Como é que se chama lá daquilo? Aquela...
0: O programa. Agora, o programa das 10.
1: Que é o... Como é que é o... Não sei o que eu gosto mais lá.
0: Ai, não sei, Pedro. Não,
1: é
0: não...
1: Aqueles comprimidos, que é como é que é...
0: Ah, o Mangostão Mais.
1: Sim, é essa hora que...
0: Pô, é que não houve, é que não houve.
1: Mudo para a minha rádio, que é a Renascença, que é a rádio que eu costumo ouvir logo de manhã. Assim,
0: também é muito boa, Pedro.
1: Andar às 6 da manhã, é a Renascença... E é a Rádio Ganil.
0: Pronto, dá para todos os gostos, a nossa RCA. Está tudo bem, Pedro. Então, olha, um beijinho muito grande para então, si, um resto de uma boa semana e um bom trabalho, está bem?
1: Peço desculpa estar a demorar mais um bocadinho, mas eu também só ligo de vez em quando.
0: Está tudo bem, Pedro, não há problema nenhum. Não há problema.
1: É, obrigado.
0: Ora, essa, está tudo bem. Um beijinho grande e um bom trabalho, está bem? Tenha cuidado. Está bem nas nossas estradas. Então vá, beijinho.
1: Sempre um beijinho.
0: Exato, beijinho. É, boa semana, com licença. Faltam 2 minutos então para as 19h30. Ficamos então com os Kaoma, Chorando Se Foi.

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8: E já estamos quase a terminar o nosso programa Peça que Toca. 21 minutos para as 20 horas. Eu sou a Angela Mota e estou aqui a fazer-lhe companhia desde as 18 horas. Basta então ligar para o 235-200-572 ou então para o 960-313-902 para assim eu poder passar a vossa música favorita. Relembro que faltam apenas 20 minutos, podem sempre ligar, eu cá estarei à espera então da vossa chamadinha. Ficaremos então agora com Talvez Se Eu Dançasse, de Miguel Araújo.

E já faltam 16 minutos para as 20 horas. Agora vamos ficar com um pedido muito especial de José António Fernandes, que nos ouve diretamente da Mealhada e que creio que já estás em contagem decrescente para a grande euforia do carnaval, as cores que pintam aquela grande cidade, pois pediu o Samba Enredo de Sócios da Mangueira 2026, que estava escrito a verde e rosa. Relembro que os próximos 10 minutos, então, se quiser, pode ligar então para pedir o vosso tema favorito.

0: Acredito que a saudade já esteja a passar, porque, querendo ou não, num pescar de olhos, já estamos outra vez no carnaval. E agora temos aqui em linha o nosso José Mário, que por acaso hoje está de parabéns. Olá, Sr. José.
1: Olá.
0: Então, já lhe dei os parabéns no off, mas agora quero lhe dar outra vez os parabéns, está bem? Um beijinho muito grande e que a vida lhe sorria sempre. Está bem, Sr. José?
1: Está bom, está.
0: E então, qual vai ser o tema que vai querer escutar e a quem quer dedicar?
1: Parabéns. À minha família, ao meu patrão, vocês aí e para os ouvintes. Para mim também.
0: Claro, que hoje você é a principal estrela, Sr. José. Está bem?
1: Estou.
0: Um beijinho então muito grande para si, está bem? Um resto de um ótimo dia e uma boa semana, está bem, Sr. José?
1: Está bem, igualmente.
0: Obrigada, um beijinho muito grande, com licença, com licença. Então ficaremos com o Nuno Portugal com este grande tema de parabéns, aqui dedicado em especial ao nosso José Mário, mas também a todos os ouvintes que hoje celebrem mais uma primavera.

E faltam então 5 minutos para as 8. Eu vou-me despedir de vocês. Amanhã eu, Angela Mota, cá estarei novamente a fazer-lhe companhia nestas 2 horas, das 6 até às 8, no programa Peça que Toca, programa este que é feito exclusivamente para vocês e por vocês. É sempre um gosto, um privilégio estar aqui deste lado e poder falar um bocadinho com todos vós. Um grande, grande, grande beijinho, uma continuação de uma bela terça-feira, para quem ainda, para quem? Eu já não vou, infelizmente, poder falar. Um resto de uma boa semana, porque amanhã será então o meu último dia da semana, atenção, a vir cá fazer programa. Ficaremos então agora com a Daniela Mercury, com o tema de 1995, A Primeira Vista, para então fechar este programa Peça que Toca.

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0: Boa noite, caros ouvintes da Rádio Clube de Arganil. Boa noite aos nossos entrevistados. Estamos no ar com mais um programa Trânsito de Conversas Diversas. É um programa mensal que passa nesta rádio na terceira terça-feira de cada mês, neste horário, das 20 às 21 horas. Esta noite vamos conversar com Joana Alves, arganilense, e John Noble, escocês, sobre cinema e divulgar o Festival de Cinema de Curtas-Metragens do Barril d'Alva. Organizado por John Noble, este festival vai na sua terceira edição e realizar-se-á este ano em Coja, na sede da Rijo, no dia 13 de setembro. Maria Teresa Madeira conduz esta entrevista com a edição John Noble.
1: Esta noite temos uma arganilense connosco, uma jovem arganilense, cineasta e não só, Joana Alves. Joana Alves, realizadora, argumentista, produtora, estudou na Universidade da Beira Interior, fez uma pós-graduação em realização na Restart, destaca-se no Programa Nacional pelo seu trabalho em televisão e cinema. Destacamos das suas obras, dos seus filmes curtas, algumas delas, Porta-te Bem, 2024, curta-metragem que ganhou o prémio de melhor curta no Festival Ibérico de Cinema de Badajoz. Sem Filtro, uma outra curta de 2023, série exibida na SIC Radical, Crime Perfeito, 2016, curta-metragem também, e em 2019, como assistente de realização, rodou Gabriel. Eu achei curioso porque há uma cena no teu filme Sem Filtro em que um dos personagens menciona: bom, se tudo correr mal, voltamos para Arganil. Eu achei isso muito curioso e começaria por te perguntar a tua relação com Arganil, sei que és daqui, e com o teu trabalho como realizadora. Se queres revelar aos nossos ouvintes um pouco do teu percurso e da tua pessoa.
2: Bem, antes de mais, muito obrigada por esta introdução e por este convite para estar aqui convosco um bocadinho à conversa. Tenho muito prazer em falar do que faço e do que gosto e com pessoas que também partilham o mesmo conselho que eu. Gosto muito de falar sempre da minha terra e acho que toda a gente que trabalha comigo está farta de ouvir falar de Arganil, porque eu sinto que leva a bandeira do nosso concelho e das nossas serras pelo mundo fora. Arganil, já não lembro da pergunta. A pergunta tinha a ver como é que. Exato, como é que Arganil está relacionado também com o meu trabalho e com.
1: Como é o teu trabalho, sendo daqui, e o que é que tens para nos contar também do teu trabalho? É isso.
2: Na verdade, o que eu escrevi no Sem Filtro é também sempre a minha estratégia. Se alguma coisa correr mal, tenho sempre Arganil. Que me vai trazer conforto e segurança.
1: É o Porto Seguro.
2: Exatamente, é sempre o meu porto seguro, e é sempre onde eu me sinto mais confortável e em casa. Eu tenho alguns anos de profissão agora e vou conseguindo fazer aqui e ali os meus projetos, e eu tento sempre mencionar de onde venho ou fazer alguma coisa relacionada com essa realidade, com viver no interior de Portugal. Ainda agora, a mim o que mais me interessa, na verdade, é mesmo este tipo de histórias, que às vezes não são muito. Vemos mais coisas de citadinas, mais outros tipos de realidades, e eu interessa muito filmar as nossas gentes, as nossas paisagens. E sempre que eu puder vou filmar Arganil. Já tenho aqui outros projetos em calha para tentar filmar no nosso concelho, na Serra do Açor. Por isso, sempre que eu conseguir e tiver apoio financeiro, irei trazer pessoas novas a Arganil para reconhecerem a região e para tirarmos daí bonitas imagens de tudo o que temos para oferecer ao mundo.
1: Como é que veio esta tua este teu caminhar ou esta tua vontade do cinema? Cresceste em Erganil, fizeste a escola, presumo eu, o secundário, depois foste para a UBI. Como é que foi este bichinho do cinema crescendo até agora, ao momento em que estás na tua carreira?
2: Não houve assim um momento em que eu dissesse é isto que eu quero fazer ou é esta coisa específica que eu quero fazer. Eu acho que tenho muita sorte de ter uns pais que me apoiam em tudo. E quando eu estava no 11º, no 12º ano, e estava indecisa se iria seguir alguma coisa em ciências e tecnologias, mas não me parecia assim muito. Não sei, não estava a sentir que seria esse o meu caminho e pensei ir mais para um lado artístico e vi que na Covilhã havia um curso de cinema e pensei, isto é o que eu quero estudar, o que eu quero estudar nos próximos 3 anos. Tive esse apoio familiar, consegui ir para a Covilhã e depois de fazer o curso, tirar a licenciatura, consegui também fazer uma pós-graduação em Lisboa, em realização, que também sou. Fortaleceu esta minha vontade de querer trabalhar nesta área e de contar histórias, que acho que é, acima de tudo, é isso que me interessa fazer, é contar histórias, e colaborar com outras pessoas para o fazer. Depois estive, sensivelmente, os 10 anos seguintes à Restart, estive em Lisboa. Hoje em dia, no final do ano passado, regressei a Arganil, por isso, neste momento, estou de volta a Arganil a trabalhar. Felizmente consigo trabalhar remotamente e vou saltando entre Lisboa e Porto e agora, na verdade, a Irlanda. E continuo a poder trabalhar nesta área, mesmo não estando na capital, o que por vezes é muito limitativo. Felizmente eu trabalho mais em produção de escritório e em desenvolvimento de projeto, que me permite trabalhar onde quiser e facilmente em Portugal consigo depois ir a Lisboa ou Porto e fazer o que tiver que fazer pessoalmente com os meus colegas.
1: Alguma das curtas que tu tenhas feitas que eu mencionei que queiras trazer para aqui algo de partilha com os nossos ouvintes?
2: De partilha. A última curta que eu fiz, que é Porta-te Bem, que eu estou muito contente com os resultados que teve. Passou por muitos países, por muitos festivais, tive sempre bom feedback. Mesmo eu estava com receio que fosse uma história ou demasiado portuguesa ou que ficasse ali perdida, na linguagem, e no estrangeiro as pessoas também conectaram-se com a história, com os sentimentos, com as personagens. E acho que sim, o Porta-te Bem, a curta que eu fiz, é uma curta sobre uma relação fraturada entre uma avó e uma neta, e eu fui filmar essa curta precisamente na casa da minha avó, numa das minhas avós, porque eu queria muito ter uma memória daquela casa, então arranjei uma desculpa para lá ir filmar, basicamente. Acho que mostra um outro lado meu, o Sem Filtro mostra o meu lado de comédia e de pessoa mais é uma coisa mais leve, não é? É uma coisa mais para jovens adultos a sair de casa, e os que acabaram de estudar, de sair da universidade e que estão agora à procura de emprego. E o Porta-te Bem é uma coisa mais adulta, lida com as emoções de outra forma, de uma forma talvez um bocadinho mais séria, mas ainda ali mantendo um bocadinho um plot twist que acho que dá outra roupagem à história e torna-a mais interessante. Acho que sem dúvida estou mais orgulhosa do Porta-te Bem, de tudo que eu já fiz neste momento. Sim.
1: Eu estou com uma curiosidade porque vi o trailer. Fiquei com curiosidade de saber quem era aquela avó. É alguém da aldeia, é alguém que tu conhecias, porque não parece ser. Não sei.
2: Isso é que é o mais engraçado, é que ela é uma atriz profissional, mas ela foi incrível, porque tinha outra atriz apalavrada, mas um mês antes de rodarmos em Erganil, a atriz não pôde, e então à última hora consegui encontrar a Teresa Faria, a Mité, e ela fez um trabalho incrível. Eu estou mesmo muito agradecida porque ela conseguiu entrar na personagem, entrar aqui. Nós fomos filmar 5 dias, ao Rochelle, aldeia da minha avó e da minha mãe. Ela estava lá para o projeto e percebeu que, pronto, aquilo era. Estávamos ali todos para o mesmo e foi um convívio incrível. Depois também com a aldeia, com a minha família basicamente foram os figurantes todos lá de uma cena de uma procissão, então foi muito bom. Foram.
1: Não, não, é fantástico porque eu fiquei com essa dúvida: será atriz ou seria alguém da aldeia? Fiquei na dúvida. Queres-nos falar um pouco também deste? Sei que estás na Irlanda, que projeto é esse que abraçaste agora?
2: Então, eu trabalho enquanto produtora numa produtora que se chama Beactive Produções Interativas, e nós estamos agora a co-produzir uma série internacional com a Irlanda. Eu estou aqui, já é a minha sexta semana na Irlanda, e vamos acabar esta semana a parte da rodagem na Irlanda e nas próximas 2 semanas vamos filmar em Évora o que falta. É uma série falada em irlandês gaélico e em português, por isso acho que é a primeira coprodução entre estes dois países e entre estas duas línguas especificamente. Eu aqui estou a trabalhar enquanto produtora. É assim o meu segundo grande projeto enquanto produtora. Em 2025 produzi o filme A Pianista com a Teresa Tavares e com o Miguel Borges. Foi um thriller que estreou em setembro. E este aqui está a ser um desafio enorme, mas estou a aprender muito. Ainda para mais vir passar 6 semanas à Irlanda. Eu pensava que ia estar o tempo todo a chover, e afinal até conseguimos apanhar aqui as heat waves que também estão a assolar Portugal, por isso temos bom tempo. Pensava que não ia ter verão este ano, mas afinal consegui. É uma série de 8 episódios, feitos, produzidos também com a Tailored Films e com a Eiru Films. E é uma série juvenil sobre uma jovem portuguesa de 1600 que, através de um dolmen, consegue viajar no tempo e acaba por parar na Irlanda dos tempos modernos. Então a série é um bocado ela, com a ajuda de quatro novos amigos que faz na Irlanda, 3 novos amigos que faz na Irlanda, tentar voltar a Portugal e a ter com o seu pai, que também era irlandês.
1: Ok, muito interessante. Isso é algo que nós possamos depois ver em Portugal? É uma série para que canal televisivo?
2: Esta série está comprada pela Nós, em princípio passará nos canais TV Cine. E nos Palop também, exatamente, através da Nós.
1: E já agora, qual é o nome que eu não fixei? Talvez alguns dos ouvintes também não tenham fixado.
2: Em português, ela tem dois nomes. Em português, chama-se Orphans del Rei. Em irlandês, chama-se A Rasharees.
1: Muito bem. Queres destacar alguma coisa mais enquanto produtora, enquanto realizadora? Alguma coisa que queiras trazer aqui até aos nossos ouvidos?
2: Estou a tentar pensar. Às vezes os meus amigos ou a minha família pensam que isto pode ser um trabalho glamouroso, mas no final do dia somos todos pessoas, e os próprios atores, que podem ter mais fama ou menos fama, são pessoas como nós, e às vezes ao início há ali um deslumbrar, mas depois somos todos seres humanos que tornamos-nos amigos. Por exemplo, aqui estamos a passar 6 semanas juntos. Isto é quase como a nossa segunda família neste caso. Eu não costumo fazer muitos projetos por ano, como disse, eu trabalho mais em desenvolvimento de projetos, à procura de financiamento, mas tenho colegas meus que passam o ano todo a rodar filmes, então a família que nós, as pessoas com quem nós trabalhamos tornam-se as nossas famílias, e há sempre uma camaradagem muito grande. Enquanto produtora, o que é que eu posso dizer mais? É uma área que me desafia sempre muito. Estamos sempre à procura das melhores histórias para contar, sendo que em Portugal estamos cada vez mais a conseguir mais financiamento, mas às vezes não estamos no mesmo pé de igualdade que outros países europeus, sobretudo países como fora da Europa, como os Estados Unidos, que têm financiamento privado e é todo outro mundo. Em Portugal, felizmente conseguimos contar com o apoio do ICA, o Instituto de Cinema e do Audiovisual Português, e também muitos apoios europeus, por exemplo, através do programa da Europa Criativa, que tanto a minha curta como o Sem Filtro, eu consegui apoio financeiro extra através deles e foram essenciais para conseguirmos filmar e ter boas condições para a equipa. Isso também é outra coisa que eu acho que para mim só me interessa filmar se tiver esse apoio financeiro e se realmente conseguir dar boas condições à equipa. De outra forma, acho que não posso estar a pedir borlas ou a fazer.
1: Ser um profissionalismo, exigir profissionalismo, mas também ter essa ideia que se é profissão tem que ser respeitada, não é?
2: Exatamente, exatamente.
1: Olha, Joana, tu vais ser júri do Barril Film Festival, portanto, do Festival de Cinema do Barril. É um projeto de John Noble, e que te convidou, e ele próprio tem o Barril Cine Project é também, foi daí, a partir daí do Barril Cine Project, que surgiu o festival. Pronto, eu soube, foi uma amiga tua que me falou de ti.
2: Exatamente, foi a Mónica, não foi? Acho que.
1: Foi a Mónica. Nós tentámos entrar em contato contigo, porque na verdade também este festival pretende angariar, ou angariar não diria, mas permitir a jovens daqui não só terem contacto com o cinema e poderem mostrar as suas pequenas curtas que fizerem, que façam. Portanto, a minha pergunta é: como é que recebeste esse convite e o que te levou a aceitá-lo?
2: Eu acho que nem havia outra hipótese que não aceitar. Eu fiquei muito entusiasmada com o convite e por saber que na minha região há projetos destes, ainda há pessoas que acreditam na cultura e querem dinamizar e puxar as pessoas a fazer atividades culturais destas. Fiquei muito contente com o convite do John, e estou muito entusiasmada para ver os projetos que este ano foram submetidos. Eu própria acho que cada um de nós tem responsabilidade para fomentar a cultura e o interesse à cultura das pessoas com quem convivemos e da nossa região. E temos. É difícil, eu sei que é muito difícil, e mesmo com a Trust, vocês fazem um trabalho incrível para dinamizar a cultura, a arte, a dança, a música no interior. E acho que se há projetos destes que surgem, só temos que os apoiar e dar forças e perceber a forma como nós conseguimos contribuir para que eles continuem a acontecer e para que as pessoas tenham interesse e que também participem e continuem a criar e a ser artistas e a, não sei, e a acreditar que a arte também é uma forma de nos expressarmos e de conseguirmos chegarmos ao nosso potencial enquanto seres humanos. Acho que o Barril Film Fest, estou muito entusiasmada, espero estar lá presente no dia.
1: Vai ser a 13, 12 de setembro, 13 de setembro, agora estou.
2: 13 de setembro. Marquem já nas vossas agendas, quem nos estiver a ouvir, que é um evento obrigatório em setembro, têm que todos participar e ir ver as curtas que foram submetidas este ano. E parabéns ao John por esta iniciativa.
1: Obrigada, Joana. Nós temos poucos minutos, porque depois a segunda parte vai ser com eu a entrevistar o John acerca do festival, mas desde já quero-te agradecer a tua colaboração e o teu contributo aqui para tornar isto cada vez mais a sério. Mais a sério, quando eu digo mais a sério, é no sentido de ter um olhar de gente nova que trabalha no cinema sobre os filmes que são apresentados, que as pessoas apresentam, e dar-lhes também uma outra credibilidade, digamos assim, e um outro incentivo com esse olhar. de cineasta que tu tens e que terá também a Inês Alves, que também vai fazer parte do júri. Desejo-te então o melhor das felicidades. Espero vir a conhecer-te pessoalmente em setembro. Cá esperaremos por ti.
2: Obrigada, Teresa. Eu também espero o mesmo e espero que seja um evento com muito sucesso e que se repita durante muitos mais anos.
1: Sim, já vai na terceira edição e está sempre a melhorar. De maneira que eu também acredito. Eu também acredito que sim. Obrigada, Joana. Nós vamos ter que fazer aqui um pequeno intervalo para a publicidade. Obrigada por ter estado connosco e espero que os arganilenses também tenham a oportunidade de ouvir na Rádio Clube de Arganil no dia em que esta edição estará no ar em agosto. Obrigada, Joana. Tchau.
2: Obrigada.
0: Voltamos à segunda parte da nossa entrevista de hoje, caros ouvintes, espero ter-vos por aí. E esta segunda parte vamos ouvir John Noble, que é o promotor do Barril, do Festival de Cinema do Barril. Na primeira parte tivemos a ouvir a Joana Alves, arganilense, realizadora de cinema, que estará connosco também no dia 13 de setembro para este festival.
1: Ah, começo por te perguntar, João, como surgiu este teu interesse sobre realização de cinema e levar-se este teu interesse para organizar um festival?
3: Eu vim para o Barril por causa da Trust e a possibilidade de poder envolver-me em projetos artísticos, porque estava bastante interessado nessa área. E tive a oportunidade de participar numa oficina de cinema promovida pelo Gato Aleatório, onde qualquer pessoa, independentemente da idade ou da sua formação, pode adquirir conhecimentos em técnicos e artísticos a fazer a realizar um filme ou o processo de um filme. Eu pensei que, uau, é algo precioso que estão a dar e pensei que infelizmente tenho 70 anos. Mas gostaria que me tivessem dado esse presente quando eu tinha 17 anos. Passado algum tempo, pensei que haveria aqui uma oportunidade de eu poder dar de volta aquilo que eu tinha recebido no movimento Jovens. Isto também me ajuda a poder realizar os meus projetos de curta-metragem e de manter a comunidade envolvida no cinema. E também dá algo de positivo aos jovens para se envolverem. E dessa forma a comunidade permite dar algo aos jovens e pode contribuir para que eles se mantenham aqui e não se.
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0: As gravuras ganham vida através de um surpreendente jogo de luz e sombra, revelando detalhes que durante o dia passam facilmente despercebidos. Para quem sair de Arganil, há um transfer que parte do subpasso rumo a Chãs d'Égua pelas 19h45 e que posteriormente vai regressar a esse mesmo ponto de encontro, previsivelmente pela meia-noite. Refira-se que os lugares são limitados. A Câmara Municipal de Oliveira do Hospital vai voltar a oferecer aos alunos do primeiro ciclo do ensino básico, no ano letivo 2026-2027, os cadernos de exercícios complementares aos manuais escolares, que sejam adquiridos nas papelarias do concelho, num investimento total superior a 31 mil euros. A medida, aprovada pelo Executivo em reunião de Câmara, vai contemplar os alunos que sejam residentes no concelho e que frequentem o primeiro ciclo do ensino básico no agrupamento de escolas no próximo ano letivo. Assim, o apoio financeiro será concedido a 690 alunos, representando um investimento global estimado de 31.550,85 euros, dos quais 2.736 euros são comparticipados pelo Ministério da Educação e destinados à aquisição de material escolar para alunos inseridos no escalão A e B no âmbito da ação social escolar. Na prática, cada aluno será contemplado com este cheque mais educação, cujo montante varia consoante o ano escolar que se encontra a frequentar, tendo em conta que o preço do material de apoio é diferente nos 4 anos do primeiro ciclo do ensino básico. O município de Nelas vai ter o primeiro relevado sintético municipal. As obras já iniciaram e a requalificação do campo de futebol número 2 do Estádio Municipal é um investimento estratégico, segundo a autarquia, destinado a modernizar as infraestruturas desportivas e a elevar a qualidade da prática desportiva, em particular da modalidade de futebol neste concelho. A nova infraestrutura desportiva destina-se ao uso da comunidade, privilegiando as crianças e jovens do sistema educativo do concelho, aulas e prática desportiva, bem como desporto federado, com incidência nos escalões de formação. No que concerne a relevados sintéticos neste concelho, está também a decorrer a construção do sintético em Santar, investimento que conta com um forte apoio da autarquia. Em projeto, segundo o município, está ainda em cima da mesa o reforço e a requalificação de outras infraestruturas do concelho, a anunciar brevemente.
1: O estado do tempo nas próximas 24 horas.
0: Céu pouco nublado ou limpo, por vezes com mais nebulosidade na faixa costeira e aumentando temporariamente de nebulosidade durante a tarde no interior, com possibilidade de ocorrência de aguaceiros dispersos e trovoada, em especial em zonas de Serra do Norte e Centro. Vento em geral fraco, possibilidade de formação de neblina ou nevoeiro em alguns locais da faixa costeira, pequena descida de temperatura na região sul. E depois das previsões do tempo, continua a acompanhar a nossa emissão. Tenha uma ótima terça-feira e a continuação de uma excelente semana com a RCA.
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0: São 22 horas.
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Olá para todos, muito boa noite. Agora sim com a minha voz. Até agora estiveram só com a minha música. Eu estava aqui. Estava aqui a olhar para vós. Mas agora com a minha presença mesmo. E com a minha voz. 22 horas com 30 minutos, mais alguns segundos. 25 graus em Arganil ainda. Uma noite bastante quente. Esta noite de terça para quarta-feira. Aproveito para saudar todos os nossos ouvintes, espero que tenham gostado da nossa música. Nós vamos sair já de seguida para compromissos comerciais e depois vamos ter aqui um encontro de tunas. É isso mesmo.

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7: Pois bem, dizia eu há pouco que vamos agora ter algum tempinho de tunas e vou começar com uma tuna que no passado domingo esteve aqui em Erganil, marcou presença em Erganil, no encontro de tunas promovido pela Tuna Popular de Erganil, e uma tuna que de facto encantou quem lá estava. Refiro-me ao Douro Encanto, uma tuna que veio até Erganil de Gondomar.

Ora, digam lá que não é um tema bonito, é sim senhor. Douro Encanto, vocês podem fixar este nome, é uma tuna que esteve aqui em Arganil no passado domingo, no encontro de tunas, juntamente com a tuna de Vila Nova do Ceira e com a tuna popular de Arganil. Este tema chama-se Quem Quer Sardinha, é o tema número 10 do único CD que até agora o grupo editou. Grupo, repito, Douro Encanto, um grupo de música tradicional portuguesa vindo de Gondomar. Vamos agora ficar com outro tema do mesmo grupo chamado Rebela do Douro. É o tema que vamos ouvir já de seguida. Rebela, aliás, Rebela do Douro, assim é que é.

Rabela de Douro, isto uma homenagem aos barcos rabelos, aqueles barcos que eram tradicionais, agora já não se vê muito, só um ou outro para turista ver, os rabelos que calcorreavam o Rio Douro, desde o Alto Douro, Régua, Pinhão, até ao Porto, transportando as pipas de vinho do Porto. E há, de facto, grandes relatos de naufrágios, que são, inclusive, conhecidos em filmes portugueses, e também grandes personagens que faleceram no Rio Douro, quando alguns desses barcos rabelos se afundaram nas cachoeiras. Bom, mas vamos agora ficar também com um tema da tuna popular de Arganil. Vamos ficar com Arganil ou Luar.

Arganil ao luar com a tuna de Arganil. E já de seguida vem a Estudantina. Ora, este é um dos temas mais icónicos da Estudantina. Um relato de um estudante, daqueles estudantes que... daqueles poucos, ou muitos, se calhar são muitos, daqueles muitos estudantes que gostam de beber uns copos e depois abusaram.

0: Bom, foi a história de um estudante que estava mesmo à rasca, como ele dizia, porque já havia tudo tonto, bebeu uns copitos a mais e pronto, isso aconteceu com um traçadinho. Eu também conheci um senhor que dizia, corria as taças todas de manhã e dizia, põe-me um copinho, comi agora uns carapauzitos, pronto, e a outra tasca, põe-me um copito, comi agora uns carapauzitos, comia uns carapauzitos de todo lado, pronto. Não comia, mas bebia. Bom, vamos então agora à nossa primeira crónica de História de Portugal. Hoje não sou eu que vou falar, hoje trago-vos aqui uma crónica, mas antes disso deixem-me saudar o Sr. Carlos Lopes e a Dona Leonilde Lopes na Foz da Moura, com um grande abraço para este casal que está sempre na sintonia do Rádio Cobriganil, para Aveiro, para a Dona Natália Coutinho, querida amiga, Dona Natália, também a nossa companhia, e companhia dela é o Rádio Cobriganil também, e a Dona Helena que nos ouve no Vilar aqui em Poiares. Portanto, para estes amigos, vai um grande beijinho, um grande abraço e votos de boa noite. Vamos então à nossa primeira crónica História de Portugal, conforme eu dizia, mas hoje não sou eu que vou falar, mas sim uma peça que eu agora selecionei e vou selecionando para passar aqui à terça-feira, mas as minhas crónicas continuarão também pela minha voz. Vamos então a essa primeira crónica de História de Portugal.
1: Portugal já foi governado do outro lado do oceano e essa decisão mudaria para sempre a história de dois países. Em 1807, as tropas de Napoleão Bonaparte avançavam sobre Portugal. A maioria esperava que a família real resistisse ou fosse capturada. Mas o príncipe regente Dom João VI tomou uma decisão que parecia absurda: transferir todo o governo para o Brasil. Em poucos dias, navios foram carregados às pressas. Nobres, ministros, funcionários e documentos do Estado atravessaram o Atlântico numa fuga sem precedentes. Mais de 15 mil pessoas partiram rumo ao Rio de Janeiro. E então aconteceu algo que nunca tinha acontecido na história moderna. Pela primeira vez, uma potência europeia passou a ser governada fora da Europa. Durante 13 anos, Lisboa deixou de ser o centro do Império Português. Todas as decisões importantes eram tomadas no Rio de Janeiro. O Brasil, que até então era apenas uma colônia, tornou-se a sede do reino. As ruas ganharam bibliotecas, instituições, bancos e órgãos públicos que antes só existiam em Portugal. O Brasil estava mudando rapidamente, mas essa mudança criou um problema. Quando o rei finalmente voltou para Portugal em 1821, o Brasil já não aceitava voltar a ser tratado como simples colônia. A relação entre os dois lados do Atlântico havia mudado para...
0: Eu peço desculpa aos nossos ouvintes, tivemos aqui uma pequena interrupção aqui neste pequeno vídeo, mas vamos tentar retomá-lo porque não chegou ao final. O vídeo que tínhamos aqui preparado para vós, que falava hoje das invasões francesas e da fuga da família real para o Brasil. Vamos então agora retomar a parte final.
1: O Império Português teve um resultado inesperado. Ajudou a criar um novo país. Tudo porque um rei decidiu governar Portugal, a mais de 7 mil quilômetros de distância. Sabia disso?
0: Muito bem. Foi isso mesmo que aconteceu, foi a independência do Brasil, que hoje aqui trouxemos, é motivada pelas invasões francesas que levaram a corte portuguesa a ir até ao Brasil, a fugir para o Brasil. Na altura o rei ainda não era rei, era o príncipe regente Dom João, que mais tarde seria Dom João VI, a rainha ainda era sua mãe, Dona Maria I, que estava louca e que, portanto, deu lugar ao filho como regente do reino. Os franceses de Napoleão invadiram Portugal em 1807 e a família real fugiu para o Brasil, conforme ouvimos aqui nesta crónica, e daí que o centro de decisão passou a ser o Rio de Janeiro e não Lisboa. Quando o rei finalmente regressou a Lisboa, a família real regressou em 1821, de facto o Brasil já tinha ganho demasiada importância para ser tratado como colónia e declararam a independência através do filho de Dom João VI, o filho Dom Pedro, futuro Dom Pedro IV de Portugal e Dom Pedro I, imperador do Brasil. Foi esta crónica que aqui trouxemos hoje, uma crónica, como eu disse, que vamos também intercalando com as minhas crónicas de história de Portugal. Turma de Arganil.

Aqui há uns anos atrás, meus amigos, aqui bem pertinho de Arganil, paredes meias com o nosso Conselho de Arganil, em Paradela da Cortiça, que é uma simpática povoação, mas que pertence já ao Conselho de Penacova, surgiu uma tuna. E essa tuna lançou um trabalho e chegaram a fazer, de facto, ali umas grandes festas em Paradela da Cortiça. Bom, quero-vos dizer que deste trabalho do grupo Retalhos do Alva, de Paradela da Cortiça, retiramos este tema que vamos ouvir na íntegra, Retalhos do Alva com La Sarandilheira. Muito bonito.

Bom, nós vamos ficar por aqui. A primeira hora está a chegar ao fim. Fique aí para a segunda hora. Vamos continuar com música popular portuguesa com Tunas. Continuamos com 25 graus aqui em Arganil. Estou a pensar em ligar o ar-condicionado, mas é melhor não. Aguenta-se bem. Então até já, vamos ficar com notícias de simultâneo com a Antena 1 e depois voltarei para a segunda hora. Fique por aí. Até já.

0: São 23 horas.
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Então, boa noite. Voltamos para a segunda hora deste programa de hoje. Continuamos com Tunas, estudantina universitária de Coimbra com o Afonso. Ora bem, esta rábula é dedicada àqueles alunos que vão para Coimbra. E eu conheci alguns colegas e alguns, eu era miúdo, eu lembro-me de um que correu vários cursos, nunca acabou nenhum curso, porque a noite de Coimbra é fantástica, de facto. E para muitos estudantes é uma perdição, não é? Daí que o Afonso seja um daqueles estudantes que, pronto, era tipo Vasco Santana, naquele filme, uma canção de Lisboa. Ele dedicava-se mais à boémia que ao estudo e, claro, e alguma coisa ficava para trás. E o que é que fica para trás? É o estudo.

Foi a estudantina universitária de Coimbra com o tema O Afonso, uma rábula dedicada aos estudantes que ligam um pouco ao estudo e que passam mais tempo na boémia do que a estudar. Também faz parte, mas pronto, mas alguns exageram. E agora voltamos ao grupo Dor Encanto com este trabalho de 2011 e o tema Barca.

0: Foi mais um tema do grupo Dor Encanto, de um álbum de 2011. Este tema chama-se Barqueiro, é uma homenagem aos barqueiros do Rio Douro. Manda aqui um grande abraço ao Sr. Manuel Santos, um beijinho à esposa, na Paradela, na Cova, um grande abraço para eles. Estes ouvintes estão sempre ligados à Rádio Clube Brilho também. Assim como a Dona Cacilda Silva, na Gestosa Santa Combadão, que eu saúdo também com um grande beijinho. Vamos então ficar com mais uma crónica de história de Portugal, daquelas que eu disse há pouco que são histórias fantásticas. Mas vamos aqui iniciar esta que fala hoje da presença portuguesa no Oriente, nomeadamente a conquista da Índia.
1: Depois das vitórias no Índico, Portugal precisava de uma capital no Oriente. Um lugar onde pudesse governar, comerciar e projetar poder. Esse lugar foi Goa. Conquistada em 1510 por Afonso de Albuquerque, Goa tornou-se o coração do Estado da Índia. Dali saíam ordens, chegavam mercadorias, partiam navios e cruzavam-se povos de toda a Ásia. Com o tempo, Goa tornou-se uma cidade de igrejas, fortalezas, mercados e palácios. Era o símbolo do poder português no Oriente. Não era apenas uma cidade conquistada. Era a capital de um império espalhado pelo mar. Segue para mais histórias que fizeram Portugal.
0: Muito bem, foi hoje falamos de Goa. Goa, que de facto foi a capital do Império Português no Oriente. E agora voltamos à música com a Tuna Bruna, a Tuna Académica da Figueira da Foz, com este tema, a Pilinha.

E agora voltamos à Atlantina com este tema de 1999, já antigo. É caso para dizer que estes estudantes que gravaram este tema na altura na estudantina, em 1999, hoje, nos dias de hoje, certamente são quase na idade da reforma. Na altura eram estudantes, agora já estão quase reformados.

A voz fantástica da Isabel Silvestre, neste tema que acabamos agora de escutar, que se chama Arrabela. E agora, também um grupo de música popular. Chama-se Elafum, é um grupo de São Pedro do Sul. E trazem-nos aqui um tema de 2023, do seu último trabalho, com o tema Estes Rapazes.

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4: 23 horas com mais 36 minutos. Já desceu a temperatura em Arganil, 23 graus. Voltamos ao grupo de cantares Manhoço. Um grupo que foi fundado pela Isabel Silvestre, esta grande voz da música portuguesa. Ela era professora primária na aldeia de Manhoço, concelho de São Pedro do Sul, na Serra da Freita. E fundou este grupo de cantares de Manhoço que fez sucesso na música portuguesa. Hoje o grupo está um bocadinho parado, ou mais parado, mas de facto ficaram grandes músicas, entre as quais este que agora estamos a escutar, este tema que se chama O Tareio, de 2014.

E agora vamos já até um grupo de música popular portuguesa que dava por nome Terra a Terra. Ana Faria era a vocalista do grupo e ficamos aqui com este tema Chula Rabela.

Isto é de facto muito, muito bonito. Sula Rabela com o grupo Terra a Terra, um álbum dos anos 80. Isto é dos anos 80, é verdade. A vocalista era a Ana Faria, deste grupo de música popular portuguesa. Vamos agora, meus amigos, à nossa habitual crónica História de Portugal. Ouviram já duas crónicas. Falámos de Goa, dos coroamentos portugueses. Falámos também do Brasil e da independência do Brasil, da fuga da família real portuguesa em 1807 para o Brasil. Mas agora vamos falar, pela minha voz, do rei Dom Pedro II, terceiro rei da quarta e última dinastia de Portugal. Dom Pedro, filho de Dom João IV e Dona Luísa de Gusmão, nasceu em Lisboa em 26 de abril de 1648 e morre em Alcântara, em Lisboa, aos 58 anos, no dia 9 de dezembro de 1706. Reinou de 12 de setembro de 1683 até 9 de dezembro de 1706. Dom Pedro II vive a infância e juventude aliado da possibilidade de reinar, já que o seu irmão, Dom Afonso VI, herdara a coroa. Já falámos sobre Dom Afonso VI num programa anterior. No entanto, em 1662, a regente Dona Luísa de Gusmão, sua mãe, ainda tentou declará-lo herdeiro, embora sem sucesso, porque foi afastada para um convento pelo conde de Castelo Melhor, aio do seu filho Afonso VI. Mais tarde, Afonso VI, por incapacidade de reinar, acaba por ver o trono passar para o seu irmão, Dom Pedro, que assume o título de Dom Pedro II, em 1667, passando este então, até à morte do irmão, a ser rei de Portugal. Após a anulação do casamento entre Dom Afonso VI e Dona Maria Francisca Isabel de Saboia, por bula papal, Dom Pedro II casa com a cunhada e assina, no mesmo ano, a paz com a Espanha, firmando o fim da Guerra da Restauração. Dom Pedro II sobe ao trono em 1683, depois da morte do seu irmão, Dom Afonso VI. Apesar da paz estabelecida entre Portugal e Espanha, Dom Pedro II envolve-se na Guerra de Sucessão em Espanha, provocada pela morte de Carlos II, que não deixou sucessor. Desta guerra resultaram inúmeras perdas materiais e humanas para Portugal. No reinado de Dom Pedro II, é assinado um tratado de natureza comercial, conhecido como o Tratado de Methuen, em que se estabelecia a livre entrada de lanifícios ingleses em Portugal e uma redução dos impostos na entrada dos vinhos portugueses em Inglaterra, privilegiando-os relativamente aos vinhos franceses. Dom Pedro II vê ainda durante o seu reinado a descoberta das minas de ouro e diamantes do Brasil, que viriam a trazer rendimentos avultados para Portugal. Dom Pedro II morre em 1706, é sepultado no Panteão dos Braganças, no Mosteiro de São Vicente de Fora, em Lisboa. Dom Pedro II, como dissemos, casou inicialmente com a cunhada, mulher do irmão, Afonso VI, Dona Maria Francisca Isabel de Saboia, e tiveram uma filha, Dona Isabel Luísa Josefa, que nasceu em 1668 e morreu em 1690. Casado em segundas núpcias com Dona Maria Sofia de Neuburgo, deste segundo casamento, Dom Pedro II teve 7 filhos: Dom João de Bragança, Dom João, futuro Dom João V, que herdou o trono, ainda Dom Francisco Xavier José António Bento Urbano, é o nome completo dele, Dom António Francisco Xavier José Bento Teodósio Leopoldo Henrique, e ainda Dona Maria Teresa Francisca Xavier, Dom Manuel José Francisco António Caetano, Dona Francisca Josefa, que nasceu em 1699. Dom Pedro II teve ainda 3 filhos ilegítimos: Dona Luísa, Dom Miguel e Dom José. Portanto, ao todo, foram muitos os filhos de Dom Pedro e da primeira mulher, a rainha Dona Maria Isabel de Neuburgo. Aliás, Dona Maria Isabel Francisca de Saboia e Dona Sofia de Neuburgo. Assim é que é, as duas esposas de Dom Pedro II. Da primeira, portanto, 1 filho, da segunda, 7 filhos.
ao todo 8 filhos legítimos e 3 filhos bastardos de Dom Pedro II.

E depois desta crónica da história de Portugal, onde falamos de Dom Pedro, voltamos já à música. Vamos agora ficar com um tema da Ronda dos Quatro Caminhos. Este tema chama-se Batuque. Estamos a 10 minutos da meia-noite.

Eu gosto imenso de ouvir esta gaita de folas. Ronda dos Quatro Caminhos, Batuque, um tema de 2005. Voltamos à ronda com o pezinho.

Pezinho, um tema também da Ronda dos Quatro Caminhos. Meus amigos, nós ficamos por aqui por hoje, faltam poucos minutos para a meia-noite. É com a Ronda que terminamos com este tema intitulado Serenatas. Foi um gosto, hoje dedicamos o nosso programa a Tunas e à música popular portuguesa. Boa noite a todos os ouvintes que estiveram connosco. Guilherme em Slavisa, também para ele um grande, grande abraço a este amigo. Também as melhoras da esposa. A Dona Helena no Vilar, Dona Cacilda em Santa Combadão, São Manuel Santos na Paradela Penacova. Ainda a Dona Natália Coutinho em Aveiro, o Sr. Carlos Lopes e a esposa na Foz da Moura. Para todos, votos de muito, muito boa noite e uma boa semana.

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2: A iniciativa Noites de Verão, dinamizada pelo município de Arganil, prossegue no próximo dia 22 de agosto com um concerto proporcionado pelo grupo Real Companhia pelas 21h30 na Praça Simões Dias, em Arganil. Refira-se que as Noites de Verão vão depois terminar no dia 28 de agosto com a realização da Noite Branca no centro da Vila de Arganil a partir das 19 horas. Note-se que ambos os eventos têm entrada gratuita. A Liga Regional Alquevense, coletividade sediada em Alqueve, Freguesia de Foques, Conselho de Arganil, vai promover uma Noite de Fados de Coimbra no dia 22 de agosto na sede da Liga, que contará com a participação de Diogo Mendes Trio. Os interessados em participar neste espetáculo, que terá a duração de cerca de uma hora e o preço de 12,5€, devem inscrever-se através dos seguintes contactos: 933-182-153 ou através do 917-621-106, podendo ainda efetuar a inscrição presencialmente no café local. O município de Góis vai atribuir no ano letivo 2026-2027 os cadernos e fichas de atividades a todos os alunos que frequentem o primeiro, segundo e terceiro ciclos do ensino básico, residentes no concelho e a frequentar o agrupamento de escolas de Góis, bem como os cadernos e fichas de atividades a todos os alunos do ensino secundário residentes no concelho. Relativamente aos cadernos, fichas de atividades para todos os alunos que frequentam o agrupamento de escolas de Góis, o município vai adquiri-los no comércio local e efetuar a sua distribuição no início do ano letivo.

0: noturnas que convida a descobrir o património local através de uma perspectiva diferente e envolvente. A iniciativa integra dois circuitos urbanos, Tábua com Sara Beirão e Midões com João Brandão, onde estas duas figuras marcantes da história e da identidade do concelho assumem simbolicamente o papel de guias, conduzindo os participantes numa viagem pelos lugares, memórias e histórias que marcaram o território. O próximo circuito vai realizar-se no dia 11 de setembro em Midões, com a concentração no Largo Dom Paz, nos Correios, pelas 21h15, seguindo-se no dia 12 de setembro a concentração em Tábua, na Casa Museu Sara Beirão, onde decorrerá outro circuito pelas 21h15 também.
1: O estado do tempo nas próximas 24 horas.
0: Céu em geral pouco nublado, apresentando períodos de maior nebulosidade no litoral, em especial até ao final da manhã e para o final do dia, com possibilidade de ocorrência de precipitação fraca, em especial na região sul. Aumento temporário de nebulosidade nas regiões do interior norte e centro durante a tarde, com possibilidade de ocorrência de aguaceiros dispersos e trovoada, mais prováveis em zonas de serra. Vento fraco a moderado, sendo por vezes forte até 40 km/h nas terras altas. Possibilidade de formação de neblina ou nevoeiro matinal no litoral. Descida de temperatura, sendo acentuada da máxima no norte e centro. E foram assim as previsões do tempo para esta quarta-feira. Passe um ótimo dia com a RCA, a continuação de uma excelente semana.
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0: uma da manhã.
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